Ele, o Cristo. Fez-se humano, ele que é luz estelar, para que pudesse entre nós trafegar e cantar o seu verbo de luz. Fez-se simples, ele que conhece e compreende toda a complexa e grandiosa estrutura do universo e as leis do Criador. Exemplificou a humildade, mesmo tendo em suas mãos o destino de todo o planeta. Quando tantos esperavam o conquistador, ele veio ser servo de todos, amparando as mazelas humanas, curando as feridas da alma, sustentando as necessidades do espírito. Quando muitos queriam o Messias rei, ele se fez operário, filho de carpinteiro, vindo de um vilarejo simples, quase desconhecido, para que seu verbo de luz conquistasse os corações. Quando outros anelavam pelas conquistas terrenas, pelos tesouros que brilham aos olhos, ele apontava para as riquezas da alma. Quando muitos elegiam a beleza, a fama, as ilusões do mundo, ele estava com os coxos, leprosos, cegos e estropiados do corpo e da alma, mostrando a transitoriedade da vida física. Quando tantos se perdiam em tradições e regras vazias, ele dava novo significado às coisas e aos atos, ensinando que o exterior nada significa se não reflete um mundo interior, esse sim, de grande importância. Trafegava entre poderosos, ricos e intelectuais, mas também entre os simples, os analfabetos e os pobres, pois via a todos como almas em evolução, seus irmãos, filhos de Deus. Se tantos elegiam as armas, a guerra e a morte como ferramentas de conquista e usurpação, ele veio conquistar o mundo sem nada usurpar, falando e vivenciando o amor na sua mais alta expressão. Se a época foi incompreendido, preterido ou ignorado por muitos, não foram poucos aqueles que se deixaram tocar pela sua presença e nunca mais voltaram a ser os mesmos. Naqueles dias, graçava a violência, a barbárie e as injustiças. Não muito diferente dos dias de hoje. Naqueles dias, o poder, o dinheiro e as glórias externas eram o desejo e ambição dos homens, tal e qual nos dias que hoje transcorrem. Se a tecnologia, filha do intelecto, transformou o mundo, nós ainda continuamos praticamente os mesmos. O amor, filho do coração, ainda guarda espaço para surgir em nós e nos transformar intimamente, para que o mundo então se transforme efetivamente. Somos todos nós ainda os cansados e aflitos que ele aguarda pacientemente para nos amparar. Somos ainda os estropiados, não do corpo, mas da alma, necessitados dele para nossa cura definitiva. Somos aqueles de alma sofrida pelas opções infelizes que fizemos, agora sedentos da sua paz. E ainda hoje ele nos aguarda, para que, cansados das ilusões da vida, possamos tê-lo efetivamente como o caminho, a verdade e a vida. Jesus Cristo é sempre a melhor resposta para todas as nossas necessidades, anseios e carências. Como há mais de 2000 anos, ele prossegue o pastor fiel, o jardineiro das almas, nosso mestre e senhor. Não nos percamos nos labirintos do mundo, entre a incerteza e a solidão. Entreguemos nossas vidas ao amor não amado e sintamos os benefícios da sua presença em nós. Façamos isso.

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5: Todo mundo tem. Aquela pessoa?
6: Tem.
5: Lógico que tem.

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0: quê? Eu acho.
1: Eu acho que não.
0: O cara não se garante, a culpa é nossa. Nunca.

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0: Matheus e Cauã.
1: Coisa boa.
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0: 11:42.
1: E aí, parceiro, como é que tá o coração?
2: Rapaz, tá batendo muito forte, mas eu tô preparado.
1: Será que tá tudo pronto?
2: Tá tudo pronto, tá tudo lindo. Pra galera do nosso sonho se realizar.
1: Chegamos, hein?
2: Isso é o que foi.

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0: sempre que você quiser falar de amor, sintonize. Catarinense FM, hoje vamos ficando por aqui. Amanhã tem mais um programa Dona da Noite pra você. Bons sonhos e boa noite.
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3: Meia-noite e 8.

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2: Meia-noite 41.

0: Obrigado, gente. Obrigado, galera.
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2: 1 e 2.

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2: 1:31.

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3: 2:31.

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3: 3 e 2.

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3: 3:31.

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4: 4 e 1.

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1: Salve parceiros e parceiras da estrada, aqui é o Fernando Riquetti para apresentar mais um Brasil Caminhoneiro, o seu programa estradeiro. Chega de prosa, vamos começar mais um Brasil Caminhoneiro. O assunto agora é freio motor e sempre pinta uma dúvida todas as vezes que a gente fala desse assunto. Bom, como o nome já sugere, ele usa o próprio motor para frear, fazendo com que o caminhão não dependa apenas do sistema de freios. Do ponto de vista técnico, o que acontece é o seguinte: é um fechamento ali da passagem de gases no escapamento com a famosa borboleta. E isso acaba criando uma contrapressão para diminuir o movimento dos pistões do motor. Quem está com a gente para poder explicar melhor esse assunto é o Thales Silveira. O Thales, ele é chefe de uma oficina mecânica e explica para a gente melhor o funcionamento e os benefícios do freio motor. É contigo, Thales.
2: Um motorista que está descendo uma serra, que está aí querendo ter uma economia de pastilha, de lona, do que seja o sistema principal de frenagem do veículo, você tem que utilizá-lo o mais cedo possível, com mais previsão possível. Então, se você sabe que ali na frente vai ter uma serra, você já pode manter o veículo numa velocidade média, e quando você for descer a serra, você vai gradativamente utilizando a alavanca, a seletora, para frear de acordo com o que você necessite. A maior frenagem ativa do veículo vai ser basicamente quando o giro estiver na faixa amarela. Então você vai perceber que o giro do motor vai trabalhar elevado, não se preocupe, isso aí faz parte da dinâmica do caminhão, onde o freio está acoplado, está aplicado. Então basicamente são essas informações. Numa condição de chuva, eu não indico vocês a usarem muito freio motor, porque corre o risco de ter a frenagem involuntária do eixo traseiro. Então, evite usar o freio motor na chuva. Em uma condição de clima normal, com sol, descendo uma serra e um aclive acentuado, pode usar sem medo, não precisa ter preocupação com consumo de combustível, muito menos consumo de óleo motor. É só benefício para o caminhão, benefício para o seu bolso.
1: O estradeiro Silvio de São José dos Campos, no Vale do Paraíba, aqui no estado de São Paulo, utiliza sempre o freio motor. Vamos ouvir o Silvio.
3: Uso direto, todo ligue. Entrei no caminhão, já aciono o freio motor, que é até para o desgaste do caminhão, para ajudar a manutenção, para ajudar na parada e tudo, na emergência é bem mais rápido, bem melhor, né? O desgaste e a frenagem, até para acionar numa emergência, caso de emergência, o seguro é bem melhor o caminhão. Tanto pesado como vazio, é muito bom. Pois aí, na época eu tinha 18 anos, nem existia freio motor, não. Era tudo freio a vácuo mesmo, tinha que bombar, o caminhão para parar era um sacrifício danado. Já sofri muito no CEAS, às vezes caminhão pesado, carregado. Para parar tinha que reduzir na marcha mesmo, chamar na marcha e segurar no freio devagar. Hoje em dia não, a facilidade do freio motor ajuda muito, é muito bom mesmo.
1: Bom, turma, ao contrário do que muita gente pensa, o uso correto do freio motor preserva as caixas de marcha. É importante não fazer uma redação brusca de velocidade, né? Isso sim prejudica as engrenagens em qualquer situação. E para obter o melhor desempenho dos sistemas de freio, é importante ficar atento à área de segurança do contagiros, hein? Não marca bobeira não, fica atento.
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1: Francisco Garonci, nosso especialista em segurança viária e mobilidade, já está por aqui. É contigo, Garonci.
4: O transporte rodoviário de cargas é um dos mais importantes e ativos setores da economia nacional do nosso país. É só olhar para as estradas para perceber a quantidade de oportunidades que existem. E um serviço altamente especializado é o transporte de produtos perigosos, que está sempre em busca de caminhoneiros especializados. O nome produto perigoso pode até assustar, mas essa é uma atividade cercada de tantas regras e com tantas exigências de treinamento e capacitação, levando tão a sério a parte da segurança, que mesmo tendo um certo risco associado, é uma das que tem os menores índices de acidentalidade. No Brasil, a Agência Nacional de Transportes Terrestres é a responsável por regulamentar o transporte de produtos perigosos em rodovias e ferrovias. É muito importante que o caminhoneiro esteja atento à carga que ele transporta, porque as punições para o não cumprimento das regras ANTT de transporte de produtos perigosos, elas são pesadas. Por exemplo, transportar um produto que é proibido pela agência gera uma multa de R$5.000. Para trabalhar com o transporte de produtos perigosos, o caminhoneiro precisa fazer um curso especializado que tem 50 horas de duração. E ele pode ser tanto da sala de aula quanto pela internet. Ao término, todos fazem uma prova presencial no Detran para receber o certificado. O curso especializado para o transporte de produtos perigosos tem validade de 5 anos. Quem já fez uma vez não precisa refazer tudo. Nesse caso, existe o curso de atualização com uma duração de 16 horas, que trata das novidades da legislação, a evolução tecnológica e estudos de casos. É isso aí, turma. Se você é caminhoneiro e pensa em trabalhar com o transporte de produtos perigosos, saiba que este é um trabalho muito valorizado. E que se você seguir as regras e procedimentos, esta é sim uma atividade bastante segura.
1: Valeu, garoto. Aquele abraço. Até a próxima.
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1: E vamos de música.

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1: Agora vamos fazer o seguinte, parceiro, vamos imaginar a seguinte cena. Ó, você está começando mais uma jornada de trabalho, você faz aquela revisão qualificada no cargueiro, né? Pega aquele martelinho de madeira, bate em todos os pneus, tudo bacana? Vamos dar uma checada no sistema elétrico, tudo funcionando? Beleza. Aí você abre a tampa do motor, vai dar uma checada no nível da água. Já começa a preocupar. Já começa a dar aquele arrepio, as orelhas ficam em pé porque o nível tá baixo. Aí você vai lá e dá uma puxada na vareta do óleo, e tem aquela surpresa bem desagradável. Tá uma mistura parecida com café com leite, né? Sinal de problemão para você, viu, parceiro? Pode ser junta queimada, pode ser uma trinca no cabeçote ou até mesmo trinca no bloco. E como é que a gente faz para saber o que está acontecendo? Quais as consequências disso aí para o seu motor? Confira na reportagem que nós preparamos para você. O motor é o coração do seu possante. E muita gente que está na estrada, ó, nem se dá conta do quanto complexo é o seu funcionamento. Água e óleo, você sabe, não se misturam. Mas aqui, eles trabalham, ó, pertinho, um ajudando o outro. O que os separam são poucos milímetros de metal. E quando essa barreira não dá conta, o estrago é grande, viu? Então, prepare o bolso. Para entender melhor, viemos conversar com o Ricardo. Ele é dono de uma retífica de motores e conta pra gente os motivos que podem levar a água a se misturar no óleo.
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1: E o Ricardo estava preocupado, até chateado, porque recebeu aí um cliente com um motor com uma surpresa não grata. Esse aqui literalmente é o nosso caso, né? Entrou água dentro do motor e um baita de um estrago aqui dentro, né? Ricardo, por que, que normalmente acontece esse tipo de situação? É falta de manutenção? O que, que acontece normalmente aí?
3: São várias possibilidades. Além da conservação e da manutenção, depende do tipo da construção do motor. Então, cada motor tem sua particularidade. Um deles pode dar um defeito por um motivo de passar água para o óleo, mas um outro motor ele pode ter um outro tipo de defeito, tá?
1: Motorista, precisa ficar atento, de olho no painel. Atenção com a temperatura, viu? O superaquecimento pode queimar a junta do cabeçote. É dela a função de vedar o bloco e o cabeçote do motor.
3: No calor, você precisa talvez um pouquinho mais de refrigeração, né? Mas não adianta, a gente mora num país aqui que não tem grandes diferenças de temperatura. Então é importante sempre, no frio, no calor, é importante você sempre tomar cuidado com o sistema de arrefecimento. Porque uma das funções do óleo lubrificante dentro do motor é a refrigeração do motor. Ele chega em certos pontos do motor onde a água não chega. Então quem faz a refrigeração, por exemplo, das costas do pistão, é o óleo do motor. Então é importante que você tenha dentro do sistema de arrefecimento a refrigeração desse óleo.
1: Quando há trincas no cabeçote por conta do superaquecimento, a peça deve ser retificada ou então trocada por uma nova. Rachaduras desorientam o líquido de arrefecimento e mais cedo ou mais tarde vai misturar com o óleo.
3: Quando ele superaquece também pode saltar um selo de água também fora. Justo um selo de água que trabalha na uma região que trabalha óleo e pode subir água também para o óleo. Esse motor aqui, por exemplo, ele tem selos de água aqui na região do cabeçote. Se algum selo dele se desloca, começa a passar água para cima do cabeçote, na região das válvulas. Começa a misturar água no óleo. Quando a água está dentro do óleo, se o companheiro lá que tá dirigindo o caminhão percebe isso logo, ok. Se não, isso afeta a bronzina. Afetando bronzina, você pode travar o virabequim. Aí você perde o virabequim, você causa danos no bloco. Então é uma coisa de uma simples reparação, tá? Se você pegou isso desde o começo, como uma retífica completa com perda de virabequim e outras coisas mais. Aí é o caso mais grave. Do jeito que está o preço das peças dos motores, não é brincadeira. Perder um virabequim hoje em dia não é brincadeira.
4: É, esse assunto é importante. Então, amanhã retornaremos a esse papo. Combinado?
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4: E agora tem música.

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3: Turma, a nossa equipe de produção acompanhou uma fiscalização da Polícia Rodoviária Federal na BR-153. E vejam só, encontrou um motorista com uma cartela de rebite na boleia do pesado. Oh, meu Deus! Ele já estava na estrada há mais de 12 horas seguidas, sem parar. O inspetor Carlos fala sobre o assunto. Vamos ouvir.
4: A polícia pega em média de 20 a 25 flagrantes mensalmente. São motoristas que compram em postos de combustíveis ou até mesmo em locais escusos para fazer a utilização desses medicamentos. Principalmente nesse eixo da BR-153, a polícia pega em média de 20 a 25 flagrantes mensalmente. São motoristas que compram em postos de combustíveis ou até mesmo em locais escusos para fazer a utilização desses medicamentos.
3: O neurologista Pedro Lima fala sobre os males que causam os medicamentos para não dormir.
5: Essas drogas, elas também podem causar quadros de delírios, de paranoia, delírios de perseguição, alucinações, agressividade, irritabilidade, picos de raiva. Isso pode acontecer. Não só caminhoneiros, trabalhadores de lavoura, né, tratoristas e tudo mais, têm feito uso com uma frequência alta de cocaína, né, com o mesmo objetivo: ficar acordado, ter mais energia, trabalhar mais.
3: Carlos é caminhoneiro, viu? E admite que já usou o rebite para ficar acordado, mas conseguiu se livrar do vício.
6: Não adianta ganhar o mundo inteiro, né? E ganhar dinheiro e perder a saúde. Aí depois gasta todo o dinheiro para reconquistar a saúde e não. Aí não adianta, não vale a pena, não.
3: Uma pesquisa feita por uma concessionária de rodovias aponta que 13% dos motoristas de caminhão usam drogas à base de anfetaminas, conhecidas como rebites. É remédio para enfrentar as longas jornadas de trabalho. Ouçam o doutor Laerte da Abramet.
7: 3,5% são anfetaminas, quase 3% cocaína e aí 1% e pouco das outras drogas, maconha, etc. E altera o organismo deles como um todo, né? Taquicardia, a frequência cardíaca alta, né? E também a alteração da própria visão. Tem que andar junto. Educação, fiscalização e punição. O principal é a educação. É necessário passar para ele cada vez mais, ampliar a percepção de risco da vida dele e do outro que está na estrada.
3: Misturado com outras drogas, o rebite pode ter efeitos devastadores. Pode causar infarto e até derrame cerebral. Parceiro, é simples. Tá com sono? Vai dormir!
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1: Tem música na boleia. Zé Neto e Cristiano.

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2: Bom dia, Riquete, bom dia galera do Brasil Caminhoneiro, estamos aqui no lindo e belo Itapevi, apontado em busca do Porto de Santos, mais um dia aí com a proteção divina, iluminando nossos caminhos, guiando nossos passos, um ótimo dia para todos, um abraço aí para os irmãos e os amigos aí que estão no tapetão essas horas. E pra todos vocês aí da rádio, bora, chama, chama de motor ligado.
3: Chama, Cristóvão, chama, meu irmão. Bota a pressão no acelerador aí, rumo ao Porto Santista, com mais um compromisso a ser cumprido. Valeu, meu irmão, muito obrigado pela participação, muito obrigado pelo carinho. Seja sempre muito bem-vindo aqui na Bolé do Brasil Caminhoneiro, tá legal? E você, vai ficar só corujando aí ou vai mandar um alôzinho pra nós também? Ó, anota o WhatsApp do Brasil Caminhoneiro e manda seu recado pra gente também. Conta aí qual que é o palco do momento, qual que é o procedimento, qual que é o compromisso, manda pra gente. O DDD é 11, São Paulo, 96082-5819. Vamos de novo? DDD 11, 96082-5819.
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3: Poxa vida, já tá na hora de ir embora. Meia hora passa voando. O Brasil Caminhoneiro é uma realização da Cobran, Companhia Brasileira de Marketing. Fique com Deus e muita atenção e responsabilidade na estrada. Até amanhã, pessoal.

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1: 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Êêê, piazada medonha, né? Nem clareou bem ainda e a turma já tá bombando. São homens e mulheres do campo que já estão de pé firme na missão, produzindo, transportando, fazendo a vida acontecer. E é nessa hora, nada melhor que uma boa moda para aquecer a nossa alma e fortalecer o nosso espírito. Um bom dia, galera!

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Alô, caminhoneiro, alô, caminhoneira, na estrada, de madrugada, agricultor, agricultor, o produtor rural, que já tá no campo antes do sol nascer. Alô, peão campeiro, trabalhando na cidade, né, turma que tá no interior, é o bom dia, trabalhador, bom dia, trabalhadora. Feito especialmente para você acompanhar a sua jornada, o seu comecinho de vida, seu comecinho de manhã. Bom dia, vida, bom dia, dia, bom dia, senhoras e senhores.

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7: Aqui o amanhecer é diferente, né, rapaz? Aqui o amanhecer, meu queridão, minha queridona, tem aquele cheirinho gostoso de mato, né? De bicharada, hein? Canto dos passarinhos, é o barulho da lida no campo, do trator, motor roncando, galho de pau quebrando. Pelo amor de Deus, hein? Aquela lenha bem sequinha estralando no fogão a lenha. Rapaz, é hora de parar de suar aí no fogão a lenha e suar lá fora, viu, turma? Meteu o garrão na estrada. Bom dia, bom dia. Aumenta o volume do rádio, prepara seu mate, seu café, seu chimarrão e vamos começar essa manhã gostosa juntinho.

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9: É um prazer estar junto com você, viu, gente? Eu, Michael Oliveira, fazendo companhia para você durante essa manhã gostosa, enquanto eu vou descansando, relaxando, permita dormir um pouquinho mais tarde, gente, que é isso? Tem a dó do gordinho, bom dia, né? Bom dia pra você que troca o conforto da cama pela responsabilidade do trabalho, né, turma? Um dia lindo!

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Bom dia, querido. Bom dia, querida. Pra você que acorda cedinho todos os dias, né? Sem reclamar da luta, né? Encara dias de chuva, encara dias de frio, estrada de barro, né? A safra, o serviço pesado. Receba o nosso respeito, a nossa companhia nessa manhã. Porque trabalhador de verdade merece começar o dia ouvindo uma boa moda e aquela motivação necessária para enfrentar o dia a dia.

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4: Olá, bom e abençoado dia. 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Aqui quem fala é o pastor Marlon e queremos meditar no tema Deus nos oferece paz. Reflexão essa baseada em Isaías, capítulo 57, versículo 19, onde está escrito: A todos ofereço a paz, paz aos que estão perto e aos que estão longe, eu os curarei. Paz nem sempre é sinônimo de tranquilidade e bem-estar. Ela pode existir em meio às aflições e turbulências da vida, em meio ao conflito e à dor, na saúde e na doença, pois a paz é um dom de Deus e não está condicionada às circunstâncias em que vivemos. No 8º século antes de Cristo, Deus manifestou sua ira contra o povo, deixando-o padecer sob o domínio de forças estrangeiras por causa do pecado deles. Eles haviam se afastado do Senhor Deus e quebrado a sua aliança. No entanto, Deus prometeu não agir com uma ira permanente, mas ofertou paz e restauração aos arrependidos que, numa atitude humilde, reconheceram seu pecado e esperaram confiantes na misericórdia divina. Deus lhes fez uma graciosa promessa de paz por meio do profeta Isaías. A todos ofereço a paz. Paz aos que estão perto e aos que estão longe, eu os curarei. Esse versículo é citado pelo apóstolo Paulo como base para a paz com Deus por meio de Cristo, escrito em Efésios capítulo 2, versículo 17. Assim Cristo veio e anunciou a todos a boa notícia da paz, tanto a vocês, os não-judeus, que estavam longe de Deus, como os judeus que estavam perto dele. Essa paz, que é para todas as pessoas, nós temos pela fé em Cristo. Paulo também escreve: agora que fomos aceitos por Deus pela nossa fé nele, temos paz com ele por meio de nosso Senhor Jesus Cristo, conforme Romanos capítulo 5, versículo 1. Em paz com Deus, por causa de Jesus, nós temos esperança, novas forças para viver. Oremos. Pai Celestial, nós te louvamos e agradecemos por nos reconciliares contigo, trazendo-nos a paz por meio de nosso amado Filho. Preserva-nos nesta condição até estarmos contigo para sempre. Por Jesus Cristo, nosso Senhor. Amém.

Desejamos a todos uma ótima terça-feira, um bom início de dia e convidamos a estarem conosco amanhã em mais um programa 5 Minutos com Jesus, se Deus assim nos permitir. Um forte abraço, fique na presença e na bênção do Senhor, hoje e sempre. Amém.

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2: Olá, gente, muito bom dia. Está no ar mais uma edição do Jornal Primeira Hora. Hoje, terça-feira, dia 9 de junho de 2026. Temperatura na 15 marcando 14 graus. A partir de agora, você acompanha as principais informações desta manhã.
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2: Medida provisória cria subsídio para conter preços do diesel. Desafios da população imigrante em Santa Catarina são debatidos em audiência pública. Livro orienta gestores públicos sobre como evitar o uso de máquina em benefício de campanhas eleitorais. Secretaria de Saúde de Joaçaba avalia ação de vacinação realizada no Parque Municipal. Santa Catarina registra menor número de homicídios para o mês de maio em 18 anos. Dense e Joaçaba finaliza inscrições para a edição 2026. Você confere também nessa edição um giro de notícias pelo Brasil, o resultado das loterias, o comentário do jornalista Carlos Henrique Roncalho, as informações do esporte e também do setor de segurança pública. E a madrugada foi de chuva, o amanhecer também é nublado e de chuva, e vamos atualizar as informações do tempo direto da agência PD Radar com o meteorologista Daniel Panobianco.
3: Nesta terça-feira, áreas de instabilidade se espalham pelo estado e, a partir da tarde, pancadas de chuva com trovoadas são previstas em alguns municípios. Os eventos ainda ocorrem de forma localizada e não possuem caráter acumulativo. As temperaturas sobem mais com relação aos últimos dias, mas não chega a esquentar. A tendência para amanhã ainda vai ser de tempo mais estável, com variação de nebulosidade e temperaturas baixas, mas a formação de áreas de instabilidade a partir do Paraguai e da Argentina traz movimentação de nuvens também sobre nós. Por isso, pelo menos até o próximo sábado, a tendência de pancadas de chuva com trovoadas em vários pontos da nossa região, com expectativa de acumulados mais importantes, principalmente no setor oeste. Temperatura máxima hoje prevista de 19 graus e frio na próxima madrugada de 8 graus em Capinzal, Catanduvas, Concórdia, Irval Velho, Fraiburgo e Joaçaba. Daniel Panobianco, da agência PD Radar, com exclusividade para Catarinense.
2: A medida provisória editada pelo governo cria subsídio para produtores e importadores de óleo diesel no valor de R$1,12 por litro comercializado. O objetivo é estabilizar o preço e a oferta em decorrência dos conflitos no Oriente Médio. Para receber o incentivo, os interessados deverão deduzir o valor no preço da venda do combustível e identificar os descontos equivalentes nas notas fiscais. Os detalhes com Lana Dias.
4: A medida provisória editada pelo governo federal cria subsídio para produtores e importadores de óleo diesel no valor de R$ 1,12 por litro comercializado. O objetivo é estabilizar o preço e a oferta em decorrência dos conflitos no Oriente Médio. Para receber o incentivo, os interessados deverão assinar termo de adesão, deduzir o valor no preço de venda do combustível e identificar os descontos equivalentes nas notas fiscais. Além disso, os produtores e importadores terão de prestar informações à Agência Nacional do Petróleo, Gás Natural e Biocombustíveis, que ficará responsável pela fiscalização dos preços do diesel. Atendidos os critérios, a ANP deverá fazer o pagamento em até 30

0: tenha efeito real nos preços oferecidos ao consumidor.
1: O transporte é essencialmente rodoviário, portanto, esse preço, né, do diesel com relação à guerra do Irã, isso acaba comprometendo a economia. Então, nada mais justo que o governo realmente incentivar, reduzir um pouco. Espero que isso chegue na bomba, né? Porque muitas vezes também é dado desconto e o consumidor acaba pagando o mesmo preço.
0: A subvenção entrou em vigor em 1º de junho e valerá até 31 de dezembro e substitui medidas anteriores de enfrentamento à alta dos combustíveis. O Ministério da Fazenda poderá interromper ou mudar o valor a cada 2 meses, desde que haja comunicação prévia com o beneficiário pelo menos 15 dias antes. Além do subsídio para o diesel, o texto posterga o prazo das tarifas de navegação aérea vencidas em setembro, outubro e novembro para o dia 4 de dezembro deste ano. A medida provisória precisa ser analisada pelo Congresso Nacional. Sob supervisão de Samara Sadek, da Rádio Senado, Lana Dias.
2: Obrigado, Lana. Leski realizou uma audiência pública para debater os desafios enfrentados pela população imigrante em Santa Catarina. O encontro reuniu agentes políticos, pesquisadores e representantes do poder público, de entidades da sociedade civil e da comunidade. O repórter Gustavo Milioli traz os detalhes.
3: A Alesc realizou uma audiência pública para debater os desafios enfrentados pela população imigrante em Santa Catarina. O encontro reuniu agentes políticos, pesquisadores e representantes do poder público, de entidades da sociedade civil e da comunidade. A audiência foi proposta pelo deputado Marcos José de Abreu, o Marquito do PSOL. O objetivo foi discutir políticas públicas voltadas ao acolhimento, à inclusão social e ao acesso dessas pessoas à saúde, educação, moradia e mercado de trabalho. Durante o debate, participantes destacaram o aumento do fluxo migratório no estado nos últimos anos e as dificuldades vivenciadas por famílias que chegam a Santa Catarina em busca de oportunidades e melhores condições de vida. A venezuelana Merlina Ferreira falou representando a comunidade dos imigrantes no estado. Ela apresentou demandas relacionadas à regularização documental, combate à xenofobia e garantia de direitos básicos.
4: Ainda que esse é o primeiro ponto de entrada para o acesso ao trabalho e a dignidade social, né, para as pessoas poder integrar e fazer parte da sociedade.
3: Marquito afirmou que a audiência serviu para ampliar o diálogo e buscar soluções conjuntas para fortalecer as políticas de acolhimento no estado.
5: A gente vê a sociedade civil se organizando, os próprios migrantes acabam criando associações, né, a Associação dos Venezuelanos, Haitianos e assim por diante, mas ainda assim falta muito assim, iniciativa e ações do poder público. Público estadual.
3: Representando o Estado, a gerente de Políticas Públicas para Igualdade Racial e Imigrantes da Secretaria de Assistência Social de Santa Catarina, Regina Suenes, ressaltou a importância de garantir dignidade e inclusão para as pessoas que chegam ao Estado e falou sobre as ações da pasta relacionadas à área.
6: Organização de uma estrutura de trabalho, que hoje nós temos um grupo de trabalho organizado com as organizações, com os municípios. Eu acho que isso aí também nos trouxe um potencial. E a partir disso a gente começou a fazer levantamentos, né? Claro que a questão maior hoje, prioritária, é documento.
3: A audiência ocorreu na quarta-feira, 3 de junho, no plenarinho da Alesc. As propostas apresentadas durante o encontro serão reunidas em um documento a ser encaminhado ao governo para subsidiar futuras ações e políticas públicas voltadas à população migrante em Santa Catarina. Acompanhe mais informações em tempo real nas redes sociais no @AssembleiaSC. Da Rádio Alesc, Gustavo Milioli.
2: Obrigado, Gustavo. São 7 horas e 10 minutos.

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5: Após a suspensão da imunização contra a dengue com a vacina do Instituto Butantan ontem, o Ministério da Saúde deve seguir investigando os óbitos e casos adversos registrados após a aplicação do imunizante. O uso do imunizante nacional foi descontinuado temporariamente após o registro de 42 casos de reações severas, entre elas duas mortes que podem estar ligados à vacina. De acordo com o órgão, os próximos passos que seguem são a descontinuidade da aplicação pelos estados e municípios. O ministro da Saúde, Alexandre Padilha, afirmou que os estados e municípios serão comunicados sobre a decisão do ministério para que o uso da vacina do Butantan seja suspenso. Ele ainda reforçou, por se tratar de uma suspensão temporária, as vacinas devem ser mantidas nas redes refrigeradas dos municípios, mesmo sem a utilização do imunizante. O custo da castração, aluguel de lar temporário e demais atendimentos veterinários nos casos dos 400 gatos encontrados no apartamento em Concórdia podem chegar a R$500 mil. O levantamento foi feito pela prefeitura, que divulgou ontem que vai arcar com os pagamentos até que os felinos sejam adotados. Os gatos foram encontrados aglomerados, vivendo em condições insalubres, no apartamento de uma mulher de 73 anos, investigada por maus tratos. O imóvel tem cerca de 200 metros quadrados e, mesmo sendo amplo, eles ocupavam vários espaços dele. Relatório cita que os animais se comprimiam em janelas, corredores, móveis e próximos a áreas contaminadas. A partir da próxima sexta-feira, os gatos devem começar a ser retirados do apartamento, declarou a diretora de Proteção Animal de Concórdia, Juliana Zuc. A prefeitura explicou em coletiva de imprensa ontem que fará o processo de remoção dos animais. A prefeitura de Concórdia explicou como será feita a remoção dos gatos do apartamento. Os animais serão retirados aos poucos. Cada gato retirado será encaminhado a uma das 5 clínicas veterinárias credenciadas pelo município. Essas 5 clínicas farão a avaliação dos gatos. Os animais ficarão em quarentena. Caso o gato esteja doente, receberá tratamento. Todos serão encaminhados também ao Instituto Federal Catarinense para castração. Após essas etapas, o felino será levado a um lar provisório. Esse abrigo será administrado por uma das clínicas e terá acompanhamento veterinário. Os gatos ficarão nesse lar provisório até serem adotados. O município não tem uma previsão de quando todos os gatos serão retirados. Livro orienta gestores públicos sobre como evitar o uso da máquina em benefício de campanhas eleitorais. Obra do advogado catarinense Isaac Koff Medeiros apresenta orientações para evitar irregularidades e garantir o cumprimento da legislação eleitoral. A reportagem é de Rita Sardi.
6: O advogado e doutor em Direito pela USP, o catarinense Isaac Koff Medeiros, lançou o livro Condutas Vedadas na Administração Pública em Ano Eleitoral, uma obra voltada para gestores públicos, servidores, candidatos e assessores que precisam conciliar a continuidade dos serviços públicos com as exigências da legislação eleitoral. O livro funciona como um guia prático para orientar a administração pública durante os períodos eleitorais, quando a legislação impõe uma série de restrições para evitar o uso da máquina pública em benefício de candidaturas. Isaac Koff Medeiros, que também é consultor da FECAM, a Federação Catarinense de Municípios, explica como isso funciona.
7: Em todo ano eleitoral, o poder público sofre restrições. A administração pública não pode parar, ela tem que seguir fazendo licitações, concursos públicos e todas as suas atividades, seus serviços sociais. Porém, existem algumas limitações, e essas limitações existem para que o gestor público não se valha do seu cargo para obter alguma espécie de uma vantagem eleitoral em relação aos seus concorrentes. Então, por isso, em todo ano eleitoral, tem algumas restrições que se aplicam aos estados, aos órgãos federais, aos municípios quando forem eleições municipais, e tem algumas restrições que se aplicam a todos os cargos, independente de qual for o cargo em disputa.
6: Entre os principais temas abordados estão as condutas proibidas pela legislação eleitoral, as sanções previstas na lei das eleições, que podem incluir multas e até cassação de mandatos. O livro também traz orientações sobre como manter a gestão administrativa sem comprometer o princípio da igualdade de oportunidades entre os candidatos. Isaac diz ainda que as mesmas sanções se aplicam aos parlamentares.
7: Essas regras, essas restrições também se aplicam aos parlamentares, com intensidades diferentes, são regras diferentes entre si. É mais aplicável à presidência das casas legislativas, porém, os parlamentares, individualmente falando, também têm que obedecer algumas restrições. Por exemplo, eles não podem utilizar os bens públicos, os equipamentos públicos que eles têm acesso, em favor da sua campanha. Ou seja, qualquer utilização da estrutura do Estado, seja ele pelo Executivo ou pelo Legislativo, em prol de uma campanha eleitoral, configura uma conduta vedada e que faz esse agente público estar sujeito desde a sanção de uma multa até perder o seu mandato.
6: A publicação também apresenta análises da jurisprudência mais recente dos tribunais superiores, oferecendo uma interpretação atualizada das normas que regulam a atuação dos agentes públicos em anos eleitorais. De Brasília, da Rede de Notícias Acaerte, repórter Rita Sardi.
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5: Vamos então ao comentário do jornalista Carlos Henrique Roncalho. Alô, Roncalho, bom dia.
10: Bom dia, Cristian Souto. Desejo a ti e aos nossos ouvintes uma ótima terça-feira. Hoje, 9 de junho, é o dia do porteiro, dia nacional de Anchieta, dia do tenista e dia da imunização. O lado crítico fica de lado hoje. Assume o lado crítico apenas. A crítica a alguma coisa boa, crítica positiva e que inspira a todos. Sábado, minha mulher e eu fomos caminhar no parque. Que é para nós um programa perfeito. Uma manhã linda e uma atividade saudável. Depois, antes de embarcar no carro, surgiu a pergunta: que tal a gente entrar na feirinha? Entramos e nos encantamos. 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Tenham todos um bom dia e até amanhã.
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5: Voto fácil, concurso 3.705, com 15 acertos foram 4 apostas ganhadoras: Brejolândia, Bahia, Rio Verde, Goiás, Imperatriz, Manaus e Niterói, Rio de Janeiro. Cada aposta está embolsando R$1.178.158. Com 14 acertos, foram 739 apostas ganhadoras, que estão levando R$1.279. Há prêmios menores para 13, 12 e 11 acertos. Estimativa de prêmio do próximo concurso hoje é de R$2.000.000. Quina concurso 77.045. Os números sorteados: 12, 13, 17, 54 e 71. Com 5 acertos, não houve ganhador. 90 apostas fizeram 4 acertos e estão levando R$5.267. Há prêmios menores para 3 e 2 acertos. Estimativa de prêmio do próximo concurso hoje é de R$8.500.000. Lotomania, concurso 2.934. Uma aposta de Balneário Camboriú fez 20 acertos, está levando R$1.756.345. Com 19 acertos, houve uma aposta contemplada de Osasco, São Paulo, que está levando R$214.852. Com 0 acerto, a aposta de Balneário Camboriú está faturando R$107.426. Há prêmios menores para 18, 17, 16 e 15 acertos. Estimativa de prêmio do próximo concurso amanhã é de R$500.000. Dupla Sena, concurso 2.967. Primeiro sorteio. Os números sorteados: 10, 15, 32, 37, 48 e 49. Com 6 acertos, não houve ganhador. 10 apostas fizeram 5 acertos e estão levando R$ 6.545. Segundo sorteio, os números sorteados: 1, 9, 10, 12, 15 e 41. Com 6 acertos, não houve ganhador. 11 apostas fizeram 5 acertos e estão levando R$ 5.355. Há prêmios menores para 4 e 3 acertos em ambos os sorteios. Estimativa de prêmio do próximo concurso amanhã é de R$ 3.100.000. Super 7, concurso 857, colunas 18, 21, 33, 44, 53, 61 e 77. Com 7 acertos, não houve ganhador. Uma aposta fez 6 acertos, está levando R$ 26.840. Há prêmios menores para 5, 4 e 3 acertos. Estimativa de prêmio do próximo concurso amanhã é de R$ 1.400.000.

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5: 7:30, a Secretaria de Saúde de Joaçaba realizou no sábado uma campanha de vacinação do Parque Municipal com atrações preparadas para toda a família. A enfermeira Bárbara Brolo Piccoli fez uma avaliação positiva dos trabalhos.
6: Foi uma ação de bastante sucesso. A imunização, ela precisa, nos dias atuais, lançar mão de algumas estratégias para chamar a atenção da população. A gente percebe que algumas pessoas, claro, são contra a vacina, não querem se vacinar, mas outras, às vezes, é por comodismo ou por uma dificuldade de nos buscar, né, buscar os atendimentos. Então, dessa forma, a gente chama atenção e faz as pessoas virem até nós. Foi uma ação em parceria com o Rotary Clube de Joaçaba, eles que fizeram a doação das figurinhas da Copa, estiveram conosco durante toda a ação, entregando as figurinhas, entregando o balão para as crianças, aplicamos 230 doses no período. Nós trabalhamos por 3 horas, então é um período curto, né, num lugar só. Então, a gente tem um saldo muito positivo dessa ação, o tempo inteiro com fila, o pessoal nos procurando mesmo para se imunizar. Aí teve troca de figurinha, teve quem tomava vacina, as crianças e adolescentes ganhavam um pacote de figurinha também, então foi bem positivo.
5: Ou seja, as pessoas foram ao parque buscar essa ação, buscar, enfim, a vacinação.
6: Isso, foi um dia bonito, né? Então tinha um pessoal passeando, a gente foi até as pessoas que estavam lá, que talvez o objetivo não era a vacinação, mas nós fizemos essa busca ativa também, mas muita gente foi lá só para se vacinar.
5: Ô Bárbara, vacinação prossegue, inclusive agora com a abertura do público em geral, enfim, fica essa orientação para que as pessoas busquem aí essa imunização, até porque estamos literalmente nesse período mais delicado, vamos entrar num período do inverno, um período mais delicado aí, a questão do frio, né?
6: Isso, nem iniciamos ainda o inverno, efetivamente, já temos vários casos de influenza, internações, então a gente sabe que a vacina, ela não evita, talvez, de pegar a doença, mas ela evita as formas graves da doença, os internamentos, o desfecho desfavorável, né, o óbito. Então a gente faz esse alerta à população de que procure as nossas salas de imunização de segunda a sexta, das 7h30 às 11h30, da 1h às 5h. A sala do ESF Central, ali junto ao AMU, ela fica aberta até às 20h nas quartas-feiras. Então, quem tem dificuldade do horário comercial, né, nos procure nesse dia. A vacinação da influenza, ela está aberta para a população em geral a partir de 6 meses de idade. Mas a gente gosta de alertar e frisar que os grupos prioritários que ainda não se vacinaram, que nos procurem, porque são as pessoas que têm um risco maior de adoecer de forma mais grave. Então, é muito importante que quem ainda não fez a vacina nos procure e se imunize. A gente sabe que a vacina ela demora de 10 a 14 dias para criar imunidade. Então, quanto antes fizer essa vacinação, antes vai estar protegido.
0: Santa Catarina segue na primeira posição do ranking nacional com a menor taxa de homicídios do Brasil. Os dados referentes a maio foram divulgados na última semana e colocam o estado à frente do Distrito Federal e São Paulo, respectivamente. Da redação, Orlin Ricardo tem mais informações.
4: Olá, bom dia. Santa Catarina registrou o menor número de homicídios para o mês de maio em 18 anos. Com 22 homicídios no último mês, houve uma redução de 42,1% em relação a maio de 2025. Já em relação a maio de 2017, quando o estado registrou 90 homicídios, a redução chega a 75,6%. Ao comentar os números, o governador Jorginho Melo destacou um fator que torna o desempenho ainda mais expressivo. Segundo ele, a população catarinense passou de cerca de 6 milhões de habitantes em 2008 para mais de 8 milhões atualmente, um crescimento demográfico de aproximadamente 35%.
7: Nós tivemos o mês de maio mais seguro desde o ano de 2008, há 18 anos. Só que tem um detalhe, há 18 anos Santa Catarina tinha 6 milhões de habitantes. Hoje são 8 milhões, ou seja, crescemos 35% e ainda assim mantivemos queda nas mortes violentas. É óbvio, enquanto houver uma morte, precisamos continuar aperfeiçoando e melhorando. Mas é preciso reconhecer o trabalho das nossas forças de segurança.
4: A evolução recente dos indicadores demonstra a consistência desse processo. Em maio de 2024, foram registrados 39 homicídios. Em 2025, o número caiu para 38 e agora, em 2026, atingiu 22 ocorrências. De acordo com o secretário de Estado da Segurança Pública, Coronel Flávio Greff, a evolução se deve ao trabalho integrado das Forças de Segurança de Santa Catarina.
8: Novamente, Santa Catarina mostra por que é o estado líder nacional quando o assunto é segurança pública. Além de alcançarmos no mês de maio a menor taxa de homicídios, caminhamos para registrar mais um resultado histórico nesse primeiro semestre de 2026. Por isso, é preciso enaltecer o trabalho integrado das polícias militar, civil, científica, do Corpo de Bombeiros Militar, que avança sobre a criminalidade e garante um estado cada vez mais seguro para todos que aqui vivem.
4: Segundo o Atlas da Violência 2026, Santa Catarina segue na liderança entre os estados com os menores índices de homicídios do país. O estado catarinense segue na primeira posição do ranking nacional, com taxa de 8,8 homicídios estimados por 100 mil habitantes. Na sequência, aparecem o Distrito Federal, com taxa de 10,8, e São Paulo, com taxa de 12,8. A média nacional foi de 23,4 homicídios por 100 mil habitantes. A Central de Jornalismo para o Jornal Primeira Hora, Orly Ricardo.
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0: Chegou ao fim na última sexta-feira o prazo para inscrições do Dance Joaçaba, que ocorre em agosto deste ano. O maior festival de dança do interior de Santa Catarina, que vai distribuir R$50 mil em premiação, promete trazer bailarinos dos 13 estados do sul do Brasil, inclusive em grupo vindo do Paraguai. O diretor de turismo e eventos de Joaçaba, Vinícius Carrel, relata.
9: Sim, na última sexta-feira, às 5 da tarde, né, encerrou o prazo para inscrições no Dance Joaçaba 2026. Tivemos um recorde aí de inscrições da 33ª edição, né? Foi a edição que a gente teve mais inscritos, teve mais de 2.400 bailarinos e a gente ultrapassou 100 grupos inscritos no festival, vindo dos 3 estados do Sul e mais uma vez um grupo vindo do Paraguai.
0: Ou seja, supera mais uma vez então aí a expectativa, chamando mais grupos para participar do Dance.
9: É, hoje o Dance Joaçaba, ele é um dos principais festivais do Sul do Brasil aqui, né? Então, de grandiosidade, ele está entre o segundo maior de Santa Catarina, a gente perde só para Joinville, que é o maior do mundo. A gente prezando muito pela qualidade técnica e artística dos grupos, então a gente teve, né, foi surpreendido aí com mais de 2.400 bailarinos.
0: Perfeito. A partir de agora, Vini, com o encerramento das inscrições, qual os próximos passos aí até a realização do Dance Joaçaba?
9: É, agora no dia 10, na quarta-feira, a gente já divulga, né, a lista dos selecionados. Prezando pela qualidade técnica do festival, a gente tem a seleção por vídeo, né, então todo mundo que se inscreveu teve que enviar um vídeo da coreografia, onde a banca de jurados avalia e vai fazer a seleção para estar competindo e dançando nos palcos do dance.
0: Perfeito. Essa seleção deve compreender quantos grupos ou, em média, quantos bailarinos para participar do dance?
9: Foram mais de 350 coreografias escritas, né, dentro dos 100 grupos ali. Então, os jurados, eles vão avaliar a qualidade técnica de cada bailarino, de cada coreografia, cada grupo, conjunto ali, para estar seguindo e avançando para a próxima etapa, né, que é dançar nos palcos de Joaçaba aqui.
0: Só reforçando, Vini, a questão da data e da realização, o local do Dance Joaçaba.
9: Perfeito, né? Hoje, pela grandiosidade do evento, a gente realiza no Centro de Eventos Dario Bortoluzzi, lá no antigo CPJ. As datas são nos dias 14, 15 e 16 de agosto, né, o mês do aniversário do município. Totalmente gratuita a entrada. Então, convido a todos para vir prestigiar o evento também.
0: A ideia, Vini, com relação à programação, né? A gente teve, a cada dia o Dance procura melhorar toda essa questão, esse quesito de programação. Como é que está organizado isso justamente para tentar ter um bom público praticamente em todas as apresentações, né?
9: Sim, como são mais de 2.000 bailarinos, aí a gente tem que fazer uma dinâmica e uma logística também integrada, né, com toda a organização do evento, para que todos os dias a gente tenha o público presente lá também, para que não fique cheio apenas num período específico ali e acabe não comportando no evento lá. A gente tem dividido entre as diversos gêneros e categorias, né, todos os dias lá, para que a gente consiga ter um grande público, um grande espetáculo.
0: Premiação, né, Vini? A premiação também dá para se dizer que é um atrativo interessante aí para os participantes.
9: Com certeza. É um dos únicos festivais que tem essas premiações, né? Hoje a gente tem R$50 mil em dinheiro de premiações, né? Oriundos das diversas categorias. Então, melhor bailarino, bailarina, melhor grupo, melhor conjunto, né, melhor trabalho, então já tem valores em dinheiro e também as premiações especiais. A gente tem a vaga para dançar nos parques da Disney ano que vem, tem as aulas na Broadway em Nova York e tem já as inscrições para diversos festivais do Brasil.

0: bem, vamos falar de esporte. A nona rodada da Liga Nacional Silver tem continuidade na noite de hoje com apenas um jogo. 19 horas, o Vélez Camaquã vai receber o São Lourenço. Amanhã, 18 horas, tem Apodi contra Lages. Às 20 horas, o São Miguel recebe o Chopinzinho. E às 22h10, tem Juventude contra o Vasco. A rodada será finalizada na quinta-feira com 3 jogos. Às 19 horas, o São Caetano enfrenta o Dracena. Mesmo horário para Concórdia contra o Sport. E às 21 horas, o Balsas recebe o América de Natal. O Joaçaba Futsal, lembrando, volta à quadra pela Série Prata do Catarinense quando visita o time do Palmitos às 19h30. Já na Copa LNF, confronto contra a CBF vai ser domingo, 17h30, com transmissão catarinense. Grande jogo, torcedor convocado aí para superlotar as dependências do centro de eventos. Lembrando que a CBF é a atual campeã da Libertadores de futsal, né? Então será um grande adversário. E a mata-mata, né, gente? Quem ganhar, avança. Quem perder, fica no meio do caminho na Copa LNF. Na divisão principal da Liga Nacional, 2 jogos encerram a 8ª rodada na noite de... Encerraram, né? Na noite de ontem. Jogando em casa, o Moarama superou o Tubarão por 4-0. Já o Corinthians e Santo André empataram em 3-3. A 9ª rodada só começa dia 19 de junho. 2 jogos movimentaram a 12ª rodada da Série B. Jogando em casa e lutando contra o rebaixamento à Série C, o América Mineiro foi derrotado pelo Atlético Goianiense por 2-1. E no duelo de opostos, o Vila Nova venceu o Botafogo de São Paulo e assumiu a liderança da Série B, deixando o adversário muito próximo do Z4. Hoje, às 19 horas, a Ponte Preta, vice-lanterna, recebe o Cuiabá, o 15º. Também às 19 horas, o Náutico, 5º colocado, enfrenta o Fortaleza, 7º colocado. O Avaí joga amanhã, fora de casa, contra o Ceará, às 20 horas. Falando aqui do Internacional, o Internacional definiu a contratação do novo preparador de goleiros, Rogério Maia. Assumirá a função após o desligamento de Leonardo Martins. O profissional está no processo de saída do Santos, clube em que atuava desde o início da última temporada, e desembarcará em Porto Alegre acompanhado de um auxiliar. Maia soma passagens por grandes clubes do país, como Atlético Mineiro, Flamengo, além de integrar trabalhos na seleção brasileira. Em 96, quando iniciou no futebol, e 2001, ele atuou nas categorias de base do próprio Inter. Graduado em Educação Física, é considerado um dos preparadores de goleiros mais experientes da elite nacional. Vitello está em Porto Alegre, de férias. O meia desembarcou no início da tarde de ontem. Vinculado ao Dínamo de Moscou, o meia-campista recebeu sondagens de clubes brasileiros e poderá voltar ao país após 3 anos na Rússia. A situação do atleta é monitorado por diversos interessados no mercado. O Grêmio procurou informações, mas o preço impede qualquer investida. O Dínamo colocou multa rescisória de 18 milhões de euros, cerca de 107 milhões de reais, após a renovação da contratação com o ex-gremista em setembro de 2025. Cruzeiro, Botafogo e Palmeiras também sondaram o atleta, mas nenhuma proposta foi apresentada até o momento. Em 97 jogos pelo Dínamo, Vitello marcou 20 gols, deu 23 assistências. O vínculo atual do jogador com o clube russo vai até 2031. E o Brasil abre trabalhos para a Copa com Ederson e sem Neymar. A reportagem é de Daniela Esperon.
1: O volante Ederson foi a grande novidade da seleção brasileira no treinamento desta segunda-feira em Nova Jersey, nos Estados Unidos. O volante foi chamado para a vaga de Wesley, que foi cortado por conta da lesão na coxa esquerda durante o amistoso diante do Egito. Vale ressaltar que Neymar não foi a campo nesta segunda-feira. Ele passou por um exame de ressonância magnética. Em nota, a CBF disse que o jogador apresenta uma boa evolução, mas evita fazer uma projeção. A intenção é que Neymar passe 2 dias sem treinar para apresentar uma melhora maior e aí sim ser liberado para fazer exercícios com bola. Mas a seleção tem que continuar treinando, afinal a estreia está chegando. E o volante Bruno Guimarães deu as boas-vindas ao companheiro que chegou nesta segunda.
2: Todos receberam a notícia com muita tristeza. Acho que para nós jogadores, estar numa Copa do Mundo é o ápice da nossa carreira. E você perder uma Copa do Mundo faltando apenas 5 dias é muito triste. Todos ficaram muito tristes com essa notícia. Desejar ao Wesley uma pronta recuperação. A gente já tem mil motivos para correr, mas ganhamos um a mais, que aí vai ser por ele. E aproveitar também e desejar boa sorte para o Ederson aí, que possa somar junto com a gente.
1: Depois da vitória por 2-1 contra o Egito no último amistoso, o técnico da seleção, Carlo Ancelotti, deixou claro que já tem um time titular em mente. O treinador, que usou 12 escalações diferentes nas 12 partidas, ele fez o comando da seleção algumas mudanças contra os egípcios em relação ao amistoso contra o Panamá. Portanto, confundindo a cabeça da galera em relação qual será o time que vai entrar em campo diante do Marrocos. Agência Rádio Web, com informações da seleção brasileira, Daniela Esperon.
0: Obrigado, Daniela. E com você a gente encerra as informações de esporte no início desta manhã. Outras informações logo mais depois do Grande Jornal da Catarinense na Hora do Esporte. Depois do intervalo eu volto com os destaques da segurança pública.
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0: Sete horas 51 minutos.
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0: Informações da segurança pública das últimas 24 horas, uma colisão entre um caminhão Mercedes-Benz e uma carreta Scania deixou um dos condutores feridos no final da tarde de ontem na BR-282 em Campos Novos. A batida ocorreu por volta das 17 horas no trevo de Tupitinga em direção a Curitibanos. O motorista do caminhão de 25 anos foi atendido pelo Corpo de Bombeiros com escoriações nos braços provocadas por estilhaços de vidro do para-brisa. Após a avaliação da equipe de socorro, o jovem recusou encaminhamento ao hospital e assinou o termo de recusa. O condutor da carreta, um homem de 37 anos, não sofreu ferimentos no impacto. A Polícia Rodoviária Federal foi acionada para realizar os levantamentos e apurar as causas do acidente. E a Polícia Rodoviária Federal encerrou na noite do último domingo as atividades especiais de fiscalização voltadas para o feriadão de Corpus Christi aqui no estado. A mobilização iniciada na quarta-feira, dia 3, concentrou os trabalhos na prevenção de comportamento de risco e no combate à criminalidade em pontos estratégicos do estado, especialmente na região de Lages, devido à festa do Pinhão. O balanço oficial apontou 131 acidentes nas rodovias federais catarinenses, resultando em 153 feridos e 6 mortes. Apesar do número de sinistros, o total de óbitos apresentou redução em comparação aos 10 registrados no mesmo feriado do ano passado. Os agentes emitiram 2.958 atuações diversas e vistoriaram 8.842 veículos. Os radares fotográficos registraram 811 flagrantes de excesso de velocidade. Além disso, os policiais flagraram 73 condutores dirigindo sob efeito de bebida alcoólica ou se recusaram a passar pelo teste do bafômetro. Ocorrência grave foi registrada na tarde de domingo na BR-282 em Pinhalzinho, onde um policial rodoviário federal ficou gravemente ferido após ser atropelado por uma motocicleta durante uma abordagem de rotina. O condutor acelerou o veículo no momento em que o agente sinalizou a parada. O PRF foi socorrido pelo Corpo de Bombeiros e conduzido de helicóptero até o hospital de Chapecó, onde segue internado. Seriam essas informações os fatos de maior repercussão nas últimas horas no setor de segurança pública. 7:54, ponto final na edição do Jornal Primeira Hora de hoje. Produção central de jornalismo da Rádio Catarinense, sonoplastia de Eliseu Peruso Júnior, reportagens Cristian Soutori, Ricardo Lana Dias, Gustavo Miglioli e Rita Sardi. Apresentação Cristian Souto, redação Orly, Ricardo e Eliseu Peruso, coordenação de jornalismo de Marcelo Santos, supervisão geral de Nelson Paulo dos Santos. A seguir vem aí, Programa da Alegria, na apresentação de Amarildo Monteiro. Bom dia.

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0: Meus amigos queridos, minhas amigas, que alegria. Esse é um novo dia, uma nova manhã, um novo momento em nossas vidas. Aquilo que você não foi legal ontem, hoje você tem uma nova oportunidade. Simplesmente de dizer bom dia, boa tarde, boa noite, olá, como vai, muito obrigado. Por favor, por gentileza. Quanta diferença, né? Isso pode fazer na vida de uma pessoa. Mas o principal de tudo, quanta diferença isso vai fazer na sua vida conturbada. Hoje eu quero falar, o inferno que atravessei não tinha fogo, nem demônios. Tinha pessoas que eu amava. Nem todo inferno tem labaredas queimando a pele da gente. Nem monstros ou demônios, escondidos na escuridão, esperando ali. O inferno mais devastador, ele usa rostos familiares. Ele senta à mesa conosco. Ele conhece as nossas histórias, sabe onde tocar a nossa ferida. Isso porque um dia a gente mesmo abriu essa ferida. A dor mais profunda não nasce no ódio. Ela nasce desse amor ferido. Nasce quando mãos que já colheram passam a empurrar. Quando palavras que antes curavam começam a ferir. Quando alguém que conhecia a nossa fragilidade escolhe usá-la como arma. Existe uma crueldade muito grande em perceber que certas pessoas não foram embora da nossa vida fisicamente, mas emocionalmente, e elas já partiram há muito tempo. E talvez seja isso que mais destrua alguém por dentro. Continuar olhando para um rosto conhecido e sentir que já não existe mais ninguém ali. As lembranças deixam de ser conforto. Passam a ser escombros emocionais. Cada memória bonita vira um contraste. Cada gesto antigo de amor torna ainda mais doloroso a realidade do presente. Através desse tipo de inferno, é sobreviver no colapso para as próprias ilusões. É entender que algumas perdas não são mortes, são transformações. Pessoas mudam, vínculos adoecem, afetos se deformam, mas existe algo que o sofrimento também revela, que sobrevive à destruição daquilo que mais amava. Aprende a reconstruir a si mesmo. Um lugar mais consciente, porque depois de caminhar entre os estilhaços da decepção, a nossa alma aprende uma verdadeira e dura libertadora. Nem todo amor, e às vezes, salva a própria vida. Existe coragem para sair do incêndio, mesmo quando ainda existem pessoas queridas lá dentro. Pense sobre isso. Reflita sobre isso. Mude sobre isso. Boa terça-feira para você. E vamos fazer o melhor dia de nossas vidas. Que assim seja.
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0: olhar os cantos.
1: Sabe de uma coisa? Tem dias que um simples gesto faz toda a diferença. Um sorriso oferecido na hora certa, uma palavra de incentivo, um abraço sincero, ou como você está, dito com verdadeira atenção. Pequenos atos de empatia têm o poder de iluminar o dia de alguém e transformar a caminhada de quem precisa de um pouco mais de esperança. O mundo fica mais bonito quando escolhemos olhar para o próximo com carinho, respeito, com compreensão. E quando cada um faz a sua parte, por menor que pareça, a alegria se multiplica e alcança muito mais corações.
2: Obrigado, Deusão, por guiar os meus passos na vida, por estar sempre em meu coração.
1: É disso que eu estou falando, de coisa simples. Trabalhando comigo, Eliseu Peroso Júnior e Dalceu Martins. Bem-vindo, meus queridos, e é com esse espírito que o programa da alegria, cheio de amizade, de solidariedade e boas energias, está chegando até você, aonde quer que você esteja, com esse volume no rádio, na Alexia, em nossas plataformas digitais, em todo canto do planeta música, porque aqui a felicidade ganha voz, a amizade encontra espaço e a alegria faz morada.
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1: Está no ar o programa da alegria com o sorriso mais bonito do rádio e Grupo Sambô e Luciana Melo. E o que que a gente quer pra hoje? Um simples desejo, tudo dê certo, valeu, começou.

comidas no mundo. É um verdadeiro presente da natureza, além de saborosa, é prática. Ela é rica em potássio, vitaminas e fibras, ajudando no funcionamento dos músculos, do coração e do sistema digestivo, sabia? A banana ajuda no bom humor, tem gente que precisa comer banana todo dia então, né? Ela contém triptofano, uma substância que o organismo utiliza para produzir serotonina, conhecida como o hormônio da felicidade. É uma das frutas mais consumidas do planeta. Milhões de bananas são consumidas todos os dias em praticamente todos os continentes. Ela nasce em cacho enorme. O único cacho pode ter mais de 100 bananas distribuídas em várias pencas. Uma fruta energética também, por conter carboidratos naturais, e é muito apreciada por atletas antes e depois das atividades físicas. Existem, agora você vai cair da cadeira, existem mais de 1000 variedades, embora as mais conhecidas no Brasil sejam a nanica, a prata, a maçã ouro. Existem mais de 1000 tipos diferentes de banana pelo mundo. Botanicamente é uma fruta, mas a planta é uma erva gigante, sabia? Apesar do tamanho, a bananeira não é considerada uma árvore. Ela é a maior planta herbácea do mundo. Para você pensar nesta linda manhã de terça-feira, assim como a banana alimenta o corpo com energia, os pequenos gestos de carinho alimentam a alma com alegria. Que hoje não falte bons frutos na sua vida.

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Nessa manhã, sabe que chove no Vale do Peixe, sabe que com isso vem a dita cerração. Fica perigoso, fica difícil. Um alerta que damos, não ultrapasse na cerração, tá? Vá na calma, vá na boa, se cuide e cuide de quem tá na estrada também. Fechado? 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
1: A qualquer dia, a qualquer hora, estamos juntos no programa da Alegria, Milhão por Hora, meu caro Dalceu. Hora de falarmos com vovó Nono e Nona com todo carinho.
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1: Isso aí, meus queridos, minhas queridas, aquele abraço fraternal de mais uma manhã. Como é que tá hoje aí? Chovendo, né? Não vai dar pra fazer aquela caminhadinha na chuva de jeito nenhum, né? Mas em casa se movimenta aí, né? Toma os remedinhos direitinho, se cuida e tenha um dia abençoado e com a Catarinense fazendo a melhor companhia pra vocês. E ó, vovó, todo cuidado, né? Cuidado com os golpes, cuidado com os telefones celulares, qualquer coisa suspeita, desligue o telefone, chame o filho, chame a filha, o neto, a neta, nada de embarcar aí nessa malandragem dos caras, tá? Beleza? Então, escuta o neto aqui, viu? Carinho grande e vamos aos aniversariantes de hoje.
3: Parabéns! Parabéns!
1: Hoje lá em Vargem Bonita, Jacob Bon Giovanni, Vanieri Cavaleiro Rodrigues, com Esperança de Luzerna, para Ivulan Betigues, o Grupo Os Pioneiros do Centro em Bicaré, para Dona Matilde Gomes de Campos, Grupo da Caetano Branco, para Maria Lídia Varken, Bairro Menino Deus de Joaçaba, abraça a Dona Yolanda Merlo, como é que tá a Dona Yolanda, beleza? O Grupo Sempre Alegre de Catanduvas para José Bortolini, Frei Silvano de Água Doce para Marcolino de Oliveira e Maria Fátima da Silva, Grupo União de Vista Alegre Bicaré para Otília Antônia Cagliari, lá em Linha Lajado Rodeio Bicaré, o Hamilton Junges, Linha Lajado Grande Bicaré, que é o outro lajado, para Maria Lourdes Pereira da Silva, Grupo Nossa Senhora Aparecida da Estação Luzerna, para Dona Zaldiles Bevilacqua. Parabéns, meus queridos, um dia muito cheio de alegrias e toda a felicidade.
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5: Pode se preparar com o bolo na mesa.
1: Eita, nós, um bolinho com chuva, então, Nossa Senhora. E com essa música aqui, Os Monarcas, O Vento, pra Matar a Saudade.

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8: Isso aí, meus queridos amigos, dá um abraço aqui, bom dia pra você. Vamos começar a falar de astral, né? Vamos ver o que eles estão apresentando pra gente hoje.
9: E agora, vamos conferir as previsões astrológicas para hoje. Áries, de 21 de março a 20 de abril.
8: Pode surgir uma vontade de estar pertinho das pessoas queridas ou de tornar o ambiente doméstico mais acolhedor. Pequenos gestos de cuidado, como preparar algo especial, organizar o espaço, ajudam a criar um clima mais harmonioso. Apenas tente evitar expectativas muito idealizadas. Aí não vai rolar, né? Tudo bem aí, Touro. As conversas podem ganhar um tom mais afetuoso e compreensivo, facilitando reconciliações ou aproximações. É um momento favorável para trocar ideias, fazer convites ou retomar o contato com alguém querido. Só vale tomar cuidado para não prometer mais do que realmente você pode cumprir, né, Touro? Fica a ligação aí. Como vai, Gêmeos? O dia favorece oportunidades de ganhos, negociações ou simplesmente uma sensação maior de confiança no que você construiu. Assuntos ligados a valores, recursos ou segurança material podem receber um impulso extremamente positivo. Oi, caranguejinha! Há uma tendência de expansão emocional e de maior magnetismo pessoal. Você pode perceber que as pessoas respondem de forma mais calorosa à sua presença. É um bom momento para cultivar relações, expressar sentimentos e valorizar aquilo que traz alegria. Combinado? Já já estaremos conversando com a turma de Leão aqui na sua manhã.

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1: Isso aí, meus amigos catarinenses. Na manhã, 8h35, tá pensando aqui que rodar num dia como esse não é moleza, não, né, Dalceu? Então vamos nós, mandando aquele abraço pra galera geral. Obrigado sempre pela companhia, né, Leandrão? Tudo de bom pra você. Que Deus abençoe os motoqueiros aí, tenham cuidado, tá, queridos? Pista fica escorregadia, fica perigosa, já é mais perigosa quando chove. Então vamos com calma, né? Pra quem tá na estrada, pra quem tem um novo negócio, vamos juntos que queremos as estradas em condições de rodar, mas em segurança. Que o dia seja catarinense e a companhia seja catarinense, né, Osmarzinho? O amanhã, meu irmão, aumenta o som e vamos lá.

0: Coisa mais linda, 8h40 da manhã no programa da Alegria. Valeu, Traia Véia, que bela mensagem. Isso é astral, né? Isso é energia boa. Isso é catarinense pra você. Se liga nessa e vamos conferir o show Passarela de hoje. 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Aí sim, dá o seu Martins, a gente volta já.
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6: Rádio ligado, 8 horas 45 minutos da manhã, amigo Dalceu. Vamos em frente na melhor manhã do programa da Alegria, falando de horóscopo do dia. Tem mais chegando aí.
7: Atenção, Leão. De 22 de julho a 22 de agosto.
6: O dia pode trazer um clima mais sensível, convidando a olhar com carinho para sentimentos que normalmente ficam em segundo plano. Momentos de recolhimento e descanso em meio à natureza podem ser especialmente nutritivos. Vale ter uma atitude mais compassiva consigo mesmo? Claro que vale, né? Você merece esse tipo de coisa. Virgem, como está? Certos projetos coletivos podem trazer experiências positivas ou encontros agradáveis. É um bom momento, tipo assim, para aceitar convites, encontrar pessoas queridas ou compartilhar ideias em grupo. Pessoas que têm aquela, né, nuvem escura, deixa de lado, fica longe, porque essas não são legais. Libra, a vida profissional pode receber algum tipo de reconhecimento ou apoio. Pessoas influentes tendem a demonstrar simpatia pelas suas ideias ou abrir portas interessantes. O momento favorece mostrar os seus talentos e cultivar boas relações com o ambiente de trabalho. Fechado, falo com o Escorpião. O dia tende a trazer uma vontade de ampliar horizontes e buscar experiências que tragam significado. Estudos, leituras ou conversas profundas podem despertar entusiasmo e curiosidade. É um momento favorável para refletir sobre caminhos de crescimento pessoal e para viajar. Sagitário e a turma, daqui a pouquinho bateremos um papo no programa da Alegria.
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Gostou do Zezé de Camargo e o Luciano? E quem não gostou, né, Dalsa? Linda, linda, linda. Garoa fininha no amanhecer do vale mais bonito do planeta. E pra você, bom dia.

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0: isso aí, galera. 8h56, reta final do horóscopo do dia. Chegando agora.
1: E agora, as previsões astrais para Sagitário. De 22 de novembro a 21 de dezembro.
0: Papo reto, Sagita. O dia tende a trazer uma vontade de ampliar horizontes e buscar experiências que tragam um significado, né? Estudos, leituras e conversas profundas podem despertar entusiasmo e curiosidades. É um momento favorável para refletir sobre caminhos de crescimento pessoal e para viajar também. Isso é bem possível, né? Falo com a turma de Capricórnio. Alguns relacionamentos podem ganhar um tom mais caloroso e generoso. O dia favorece a reconciliação, acordos e momentos de proximidade emocional. Demonstrar apreço pelas pessoas importantes na sua vida tende a fortalecer laços. Um gesto de carinho fará grande diferença. Estamos falando com Aquário. A rotina pode se tornar mais agradável se você encontrar pequenas formas de cuidar de si e do ambiente ao redor. O dia favorece hábitos que tragam bem-estar, organização ou conforto. Pequenos ajustes no cotidiano devem melhorar bastante o seu humor. Peixes, então me conta. Romance e momentos de prazer tendem a ganhar destaque. É um dia que favorece encontros agradáveis, atividades artísticas ou simplesmente aproveitar a companhia de quem faz bem ao coração. Permita-se viver momentos leves, justos e renovar emoções. É isso aí, aproveite a sua terça-feira e vamos juntos no programa da

0: Matou a saudade aí, que coisa linda, né, gente? Aqui só toca música boa, alegria, boas energias. Christian Ralf, onde você for, eu vou. Tá aí, aumenta o som do seu.
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0: E bota tudo nisso pra você nesse novo dia, nessa nova manhã, galera. 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Fica a dica para você aí, beleza? Tem mais. 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Pegou? 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

0: O bazar está acontecendo na rua Felipe Schmidt, número 400. Em todo o valor arrecadado será destinado para ações beneficentes. Vai ser muito legal, né, gente? Poder ajudar, isso é empatia com o próximo. Às vezes você, ah, mas eu não preciso. Vai lá e compra e ajuda a quem precisa. É assim que funciona, né? É isso aí. Daqui a pouquinho tenho classificados no programa da Alegria. Eric Pablo, my friend. Tantinho, Daniel, vamos lá!
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0: Tantinho, valeu Daniel, demais no programa da alegria. E aí, já deu um sorrisão hoje? Ah, dá um sorriso aí, vai, tá na Catarinense no programa da alegria. Bom dia pra você.
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0: Para Crono Segurança Privada, temos umas ofertas, oportunidades massa aqui para você, viu? Auxiliar de escritório, 35540555, assistente social, né? 35221955, auxiliar de limpeza, 35277500, vendedor, né? Ou vendedora, no 99999-5503. Barista, olha só, essa é uma profissão diferente, né? Trabalhar de barista aí, 991498329, e contrata-se um consultor, uma consultora comercial, 991498329. Esse é o Classificados da Catarinense, que presta serviço de graça para você. E atenção, uma última oportunidade, contrata-se marceneiro, você que tá aí, né? Tem experiência, quer ganhar uma grana legal. Então, em esquadrilhas, marceneiro com experiência em esquadrilhas, fone 988

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4: Aê, pode me chamar de amigo, dá um abraço aqui, fico feliz demais. A partir de agora, meus queridos amigos e amigas, trago novidades, trago coisas boas para vocês aqui no Programa da Alegria. Então, fiquem bem antenados, que a partir de agora está no ar para Visa Supermercados e também Laboratório São Francisco aqui no Programa da Alegria, tá legal? Então, chegou o grande momento da manhã. Depois de muitos palpites, muitas ligações que eu vou receber nessa manhã, né? Eu vou me divertir muito. Chegou a hora daquela brincadeira que faz todo mundo pensar, quebrar a cabeça, chamar a família, até os amigos e vizinhos para ajudar. Está trancado dentro do nosso cofre um segredo que faz parte do dia a dia de muita gente. Você vê, usa ou encontra ele com frequência. Mas será que consegue descobrir o que é que apenas dando pistas aqui você vai adivinhar? Preste bastante atenção, porque cada detalhe pode fazer a diferença, viu? E quem desvendar o mistério pode levar um prêmio para casa. Hoje, o que que tem no saldão, no cestão da Catarinense? Nós temos 1 quilo de erva mate tertúlia. Pode ser moída grossa ou a normal, você escolhe aqui. E também um ingresso para o bingo beneficente de São João Batista no Salão Paroquial de Luziânia, que acontece agora dia 13 de junho. 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Então, preste atenção para você botar a mão nesses dois prêmios e vai para um ouvinte só, a erva e o bingo, um ouvinte vai ganhar. Quero saber o segredo do cofre, peguem essa. Pista 1, quase todo mundo usa todos os dias, mas poucas pessoas percebem quantas vezes faz isso. Essa é a primeira pista. Quase todo mundo usa todos os dias, mas poucas pessoas percebem quantas vezes ela faz isso. Quantas vezes o pessoal faz isso, hein? Pensa comigo e responde a partir de agora. O negócio é pensar, brincar, se divertir e dar boas gargalhadas com a gente nessa manhã maravilhosa de chuva. Vamos lá, Dalceu Martins. 9:19, mas tudo isso daqui a pouquinho, depois que a gente voltar da valorização dos nossos anunciantes.
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4: 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Fechado? Já já voltaremos aqui no Programa da Alegria. Deixa essa tristezinha de lado aí, galera. Me ajuda a ajudar você.
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0: Legal, né, gente? 9 horas e 25 minutos da manhã. E aí, quero saber o segredinho do cofre. Já mandou áudio? Oi, bom dia.
1: Bom dia, Marildo Monteiro. Bom dia a todos os ouvintes. Uma ótima terça-feira a todos. Cleide, eu tenho ofensurde de Luzerna. E o seguinte, já que é uma charada e a gente vai poder responder várias opções, eu acredito que seja a respiração. Porque todo mundo usa todos os dias, mas, né, a gente nunca percebe muito, só percebe quando uma hora que tá faltando de respirar, né?
0: Aham. E quando faz anestesia, né, daí a gente só fica lá. É, mas respira também, né, Dulceu, quando faz anestesia, verdade. Dona Cleide, tá anotado a sua resposta, gostei da resposta aí, né? Vamos ser criativos, pensem bem, pensem. Analisem! Eu quero dar um presente pra vocês, eu juro que eu quero, mas me ajuda aí, galera. Falando nisso, Ed Brito e Samuel.

0: Aê, valeu, gente. 9h29 da manhã, alô, Herbaldo Oeste, meus amigos queridos, minhas amigas, bom dia, bom dia. Todo lugar, a Catarinense é o primeiro lugar, obrigado por esta alegria, por esta companhia, nesta manhã maravilinda de terça-feira.
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4: E na Catarinense, no programa da Alegria, respire fundo, ligue o raciocínio e prepare o seu melhor palpite, hein? Segredo do cofre tá milhão hoje. Então responda para mim aqui, eu quero saber no programa da Alegria, quase todo mundo usa todos os dias, mas poucas pessoas percebem quantas vezes faz isso. Isso não é uma pegadinha, isso é um enigma, galera, um enigma, algo muito maior, fazendo a gente pensar, tá? Vamos ver quem tá falando comigo aí. Oi, bom dia.
5: Bom dia, tudo bem? Que Deus, o Senhor, te abençoe e te guarde. Que derrame chuvas de bênçãos sobre você, sua família, a sua emissora e a todos os, o seu, a sua equipe. Um beijo, um abraço, que Deus proteja hoje, amanhã e sempre, meu querido amigo.
4: Obrigado, dona Terezinha, um abração para a senhora, dona Tere, para os amigos, né? Quem é que vai falar com a gente aí? Oi, bom dia!
6: Bom dia, Marildo, sou Inês Barão. É a água, sem ela não sobrevivemos e não conseguimos fazer nada. É vida, a água é vida. Bom dia a todos.
4: Bom dia, dona Inês, é disso que eu tô falando, é um enigma e aí eu quero solucionar, eu quero dar presentes para vocês, por isso as possibilidades são muito amplas, né, Dalceu? 9h35, vai mandando áudio aí, manda áudio para mim, quero o seu áudio. Enquanto isso, vamos aumentando o som para aquela música de Felipe Duran, pedido da dona Tere, né, coisa linda, vamos lá.

0: Senhoras e senhores, esse foi Felipe Duramba. Que música linda, né? 9h38. Dona Dalíria, querida amiga, seja bem-vinda. Bom dia para a senhora.
1: Bom dia, Marildo.
0: Tudo na santa paz?
1: Tudo, graças a Deus.
0: Que bom. O que fazer num dia de chuva, hein, Dona Dalíria?
1: Fica dentro de casa.
0: Ficar por casa mesmo?
1: É, mas hoje eu tenho compromisso de tarde. Eu vou na hidroginástica fazer exercício.
0: Aí não tem jeito, né? A hidroginástica é prioridade. Tem que cuidar da saúde, tá certo a senhora, viu? Me fale aí, qual é a resposta de hoje, na sua opinião?
1: Olha, marido, na minha opinião, eu acho que é a água. Porque nós bebemos água várias vezes e não contamos quantas vezes nós pegamos o copo para beber água.
0: É verdade.
1: E sem água ninguém vive.
0: Não tem jeito, né?
1: É verdade.
0: Então tá. Obrigado e uma manhã bacana para a senhora aí, viu?
1: Igualmente para vocês aí.
0: Valeu, tchau, tchau. São 9h39 para a galera do CRI, né? Onde o pessoal faz hidroginástica na terceira idade. Nosso grande carinho a todo mundo lá. Um trabalho lindo, lindo, lindo, lindo. Eu volto em instantes aqui. 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É tudo de bom para você. 9h40, já já estaremos de volta aqui.

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0: Muito bem, queridos. 9:45 da manhã. A vida é muito engraçada, né, Dalcio Martins? Meu Deus do céu. Como é simples você dar um sorriso para uma pessoa, ser gentil com uma pessoa, né? Isso muda a vida dela, pode ter certeza. Não vai mudar a tua, porque você já não tem mais o que mudar, né? Se você já tá com... É sempre assim, não é hoje que tu vai mudar e não é daqui para frente que vai mudar a tua vida. Mas você pode fazer o bem e mudar a vida das pessoas, né? Porque o dia que tu chegar lá em cima, né? Cabeça branca vai olhar para você e aí, que tu fez de bom lá embaixo? Me conte, hã? Como é que tu vai justificar isso? Pensa bem, hein? Pensa bem. Quem é que fala com nós aqui na Rádio Mais Ouvida? Oi, bom dia.
1: Bom dia, Marildo, tudo bem? É a Miriam Lemp, de Santa Lúcia de Aboré.
0: Fala aí.
1: Eu acho que é o nome. Ah, e roda pra uma música do Mado Batista, pode ser Quarto Escuro?
0: Quarto Negro.
1: Isso para todos os ouvintes catarinenses, para vocês e da rádio, e ter todos uma ótima, abençoada terça-feira.
0: Vai ser, minha querida, com esses ouvintes maravilhosos, não tem tempo ruim para nós aqui, né, Dalsa? Mais um ouvinte falando no segredo do cofre que está hoje, eu diria, emblemático. Oi, bom dia.
2: Bom dia, eu sou a Jocelei de Mello. A resposta da perguntinha é a água. Um ótimo, abençoado dia a todos.
0: A água, Jocelei, é um enigma. Será que é a água do enigma? Não sei. Enquanto a gente pensa mais um pouquinho, vamos ouvir uma musiquinha bem legal, né, gente?

Aê, valeu pra galera e pra dona Luzia Cristiano Araújo. 9:51. Minha gente de Elvalvério, bom dia. Meus amigos de Campos Novos, um grande abraço. Vamos juntos no programa da Alegria, na sua melhor manhã, no seu melhor dia catarinense.

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13: A milhão com você na manhã catarinense, o segredo do cofre hoje, um enigma magistral. Quase todo mundo usa todos os dias, mas poucas pessoas percebem quantas vezes faz isso, tá? E eu tenho um segundo enigma para vocês aí. Eu duvido que vocês vão responder esse aqui. Pensa nesse aqui. Esse aqui é difícil, gente. Nem eu descobri qual é que é. Está presente em quase todas as casas. O que que é que está presente em quase todas as casas? Esse é um segundo enigma, uma segunda chance que estamos dando aí para você. Então se agiliza e vamos detonar no programa da Alegria, queridão, pra galera na nossa manhã falando comigo. Oi, bom dia.
0: Bom dia. Bom dia, meu amigo Marilton Monteiro. Aqui é Nádia, do bairro Clara Adélia. Uhum. Eu acho que é o falar.
13: Falar?
0: O conversar.
13: Conversar.
0: Porque a gente não conta quantas vezes a gente conversa, quantas palavras a gente diz por dia, por semana, por mês. A gente não pensa, fala.
13: Uhum.
0: Antes, às vezes, pensa. Depois fala.
13: Uhum.
0: Eu acho que é por aí. Entendeu?
13: Entendi. Captei a vossa mensagem.
0: E pode ser a próxima música.
13: Obrigado, Nádia. Alô, Clara Adélia, Cidade Alta. Aquele abraço carinhoso e boa manhã. Oi, bom dia.
14: Então, aqui vai um grande abraço para você e o meu sorriso. E assim que eu tiver a oportunidade, eu vou te dar esse abraço pessoalmente e vou me identificar. Ah, você já me conhece, mas assim, eu vou fazer isso, porque não tem tempo ruim, né? Então, vou participar desse enigma aí. Eu ocupo muito, muito, muito, muito, muito, todos os dias, todos os dias. É relógio. Você precisa saber o horário para você não se atrasar.
13: Ah.
14: Eu acredito que seja um relógio.
13: Tá bom.
14: Aqui é a Nilce T. Ferreira, obrigado. E um ótimo dia chuvoso, gostoso para vocês todos aí, tá?
13: Muito obrigado, dona Nilce. Galera da Catarinense agradece. Pô, relógio é uma boa, né? É, uma resposta interessante, galera. Tá pensando, ô, seu Martins? Essa é a ideia. 9h58. Vamos aumentar o som e vamos cantar bonito. Quarto Negro, Amado Batista.

0: isso aí pra você na Catarinense, no programa da Alegria, essa música linda e maravilhosa, Quarto Negro Amado Batista, 10 horas da manhã, é hora de notícia.
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0: Marcelo Santos, conta pra gente, vamos atualizar a galera nessa manhã, né? Bom dia.
2: Bom dia, Marido Monteiro. Após a suspensão da imunização contra a dengue com a vacina do Instituto Butantan na segunda-feira, o Ministério da Saúde deve seguir investigando os óbitos e casos adversos que foram registrados após a aplicação do imunizante. O uso da vacina foi descontinuada temporariamente após o registro de 42 casos de reações severas, entre eles duas mortes, que podem estar ligados à vacina. Uma empresa de Brusque vai adotar a escala de trabalho 5x2 a partir de 1º de julho. A Versátil Plásticos firmou um acordo com o sindicato e os funcionários passarão a trabalhar 40 horas semanais de segunda a sexta-feira, sem redução salarial. A mudança surgiu a partir de um desafio operacional enfrentado pela empresa, que conta atualmente com cerca de 35 funcionários distribuídos em 3 turnos de trabalho. Conforme ela, estudos internos analisaram impactos na produtividade, custos e viabilidade da operação antes da definição do novo modelo. Os custos de castração, aluguel de lar temporário e demais atendimentos veterinários, no caso dos 40 gatos encontrados em um apartamento em Concórdia, podem chegar a R$500.000. O levantamento foi feito pela prefeitura, que divulgou ontem que vai arcar com os pagamentos até que os felinos sejam adotados. Os gatos foram encontrados aglomerados, vivendo em condições insalubres no apartamento de uma mulher de 73 anos, investigada por maus tratos. A Federação de Futebol do Irã afirmou que sua cota de ingressos para a Copa do Mundo foi retirada pelos Estados Unidos poucos dias antes do início, que ocorre nesta quinta-feira. A decisão deixa os torcedores que já haviam feito planos de viagem impossibilitados de assistir às partidas da seleção iraniana. A cota de 8% de ingressos destinada aos torcedores foi retirada pelos Estados Unidos. Em meio ao conflito entre Irã e Estados Unidos, os jogadores iranianos receberam autorização para entrar em território americano para disputar as partidas da Copa, mas não poderão permanecer no país entre os compromissos. Eram estas as informações da redação para o Programa da Alegria, Marcelo Santos.
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0: 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Ô, galera, gente boa, tem mais gente falando comigo aí, oi, bom dia.
9: Bom dia, Amarildo Monteiro, é a Marlene Brugneira, eu acho que a resposta é água. Abraços para todos.
0: Água. Por que será que a

0: olhando do que eu estou falando, hein? Pensa aí, depois nós vamos contar a resposta para vocês aí, tá? Depois, mas depois eu conto a resposta. Vamos continuar ouvindo você. Oi, bom dia.
1: Bom dia, Amarildo Monteiro, tudo bem? Aqui é Terezinha Fellini. Amarildo, eu gostaria de tentar responder, não sei se é, né? Mas olha que tirando a água e o ar que a gente respira, tem a luz também, que faz uma falta danada. Você usa, você nem percebe que tem, assim, só percebe quando falta. Quando dá aqueles apagão lá.
0: É.
1: E daí, pra mim, é isso daí. E daí, Amarildo, eu queria pôr duas pessoas muito especial na agenda e na benção do Papa pra mim, que é a minha netinha, a Diana Fellini, e a tia Ines Tedesco, também, que tá de aniversário hoje. As duas fazem aniversário no mesmo dia. Daí, eu queria que você ponhasse na benção e na agenda, tá bom? Mas então tá, Marido, um abração, tudo de bom.
0: Pra senhora também, dona Terezinha, então a neta Dina Fellini tá de aniversário hoje, e a tia Inês Tedesco, que Deus as abençoe grandemente, né? É isso aí. Dalsa, alô, bom dia.
2: Bom dia, Marido Monteiro, aqui é a Anitta. A segunda perguntinha aí que o senhor falou, aí no rádio, é o rádio. Porque todas as casas têm rádio. É. Até, inclusive, estou escutando você aqui na minha casa.
0: Muito
2: obrigado. Se você puder tocar uma música para mim, do Entra na Minha Casa com Regis da Neve, eu ficaria feliz.
0: Tá bom.
2: Bom, um beijo, que Deus abençoe você.
0: Amém, que Deus ilumine também. Olá, Marildo, sou Dona Maria. Eu estou confiante. Será que ela matou a charada? E o segredo continua bem guardado no cofre? Dona Maria, diga lá. Bom dia. A resposta do segredo do cofre, o meu palpite é o relógio, Amarildo. Dona Maria, vou anotar para a senhora, viu? Voltaremos daqui a pouquinho, reta final de hoje, no programa da Alegria. 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

0: Muito bem, meus amigos e amigas, de volta no programa da Alegria nessa manhã. Mandar um oizinho pra você que acordou agora. Sim, você pode ter acordado agora, né? E pode também. Tem gente de férias, tem gente que trabalhou de noite e tal. Reta final das brincadeiras de hoje. Dá um saúde, bom dia.
1: Bom dia, Marildo. Tudo bom? Bom dia a todos. Manhã chuvosa, né? A chuva foi uma surpresa essa noite. Eu vou, a minha resposta é tomar água em jejum. Eu tenho esse hábito há muitos anos, que é o remédio de tomar água pura em jejum. Certo? Um abraço, tchau.
0: Abração, também tomo antes de qualquer coisa, vou lá tomar um copo d'água todas as manhãs. Mas a chuva estava programada, né? A semana vai chover a semana inteira, até quinta-feira, mais ou menos, segundo quem entende de meteorologia. Vamos fazer o quê, né? Deixa chover, né? Porque, por exemplo, a agricultura agradece, né, gente? Tudo tem um porquê. Quem fala comigo agora? Oi, bom dia.
2: Bom dia, Marildo. Aqui é Cleusa que está falando. A segunda resposta é, eu acho que é teto.
0: Teto?
2: Que tem em todas as casas, que está acima da nossa cabeça.
0: O forro, né?
2: Obrigado.
0: Dona Cleusa, a senhora mandou bem nessa, hein? Mandou bem pra chuchu. Oi, bom dia.
3: Bom dia, Marildo Monteiro, sou Ivete Ramos. A segunda perguntinha é o relógio. Um bom dia pra todos nós.
0: Relógio, deixa eu ver, eu não tenho relógio, então pra mim não pode ser o relógio, né? Não sei. Mas tem mais, tem mais, tem mais. Oi, bom dia.
4: Bom dia, Marildo, Terezinha falando. Então, querido, eu acho que tem uma coisa que ninguém se dá conta, é ir ao banheiro. Às vezes, necessidades fisiológicas, porque é tão automático, dá vontade de você vai e não se dá conta. Agora, quando a coisa aperta,
0: aí, ó,
4: você leva um susto, né? Tá bom? Abraço, tchau, tchau.
0: Tchau, tchau, Terezinha. Ai, meu Deus do céu. Oi, bom dia.
5: Bom dia, Marildo. Tudo de bom. Ai, que dia mais bom hoje, né? Molhou tudo.
0: Amém.
5: As verduras, as hortas, o que tem de plantas.
0: Não esquece.
5: Tá bonito. Bom assim.
0: Bom, não esquece mandar umas alfaces.
5: E o enigma que você fala é o rádio.
0: O rádio?
5: Você pensou nós ficar sem o rádio?
0: Sem o rádio até pode ficar, né?
5: Pode ficar. Tá ligado?
0: Mas ficar
5: tá
0: sem...
5: fazendo tudo com o rádio ligado.
0: Sem fazer ficar na Catarinense, daí já viu. Sem rádio a gente fica, mas sem a Catarinense não, né? Oi, bom dia.
6: Bom dia, Mário Monteiro. Meu nome é Elisabeth Aparecida Silva. Eu também acho que é o relógio, amigo. Fique com Deus. Tenha uma ótima terça-feira. Tchau.
0: Tchau, querida. E assim fechamos. Vou contar daqui a pouco a resposta. Daqui a pouco, no Sessão da Catarinense, tem uma erva mate tertúlia. Olha como os caras da tertúlia são gente boa, mandaram. Tu escolhe moída grossa ou a normal? É coisa de primeiro mundo, né? Um abração para toda a turma lá, obrigado. E também um cartão para o bingo beneficente São João Batista. Ó, a galera tomando chimarrãozinho agora, hein? Que beleza. Tertúlia é tudo de bom. Obrigado pelo carinho, já já o sorteio. 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Terminou de aplicar, sim, já pode ir pra cá, a gente nem viu, né? Fazer exames gerais, São Francisco, vizinho da casa do enxoval. 10h20, Dalceu, manda ver. 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Quando a gente voltar, depois da saudade, o sorteio de hoje pra você.

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0: Vamos nessa, 10h29, chegou a hora do sorteio, minha gente querida. Olha, não foi fácil não, né, galera? Não foi fácil não. Bom, primeiro, deixa eu acertar as contas aqui com toda a galera que participou do programa da Alegria, né? Tá tudo marcadinho lá, tá? Dá o seu Martins logo lá em cima, temos a bolinha, localiza a bolinha, tá? Tudo marcadinho, né? Vamos ver aí, porque foi a única pessoa que acertou, né? Então hoje não tem muito o que fazer, não. Mas a resposta, quando está funcionando bem, ninguém lembra dele. Quando para de funcionar, pode atrapalhar bastante seu dia, o que é o zíper, galera. O zíper da calça, né? De qualquer coisa, de vestido, zíper é pepino. Então essa é a resposta da primeira pergunta. A resposta da segunda, do segundo enigma, e esse é o mais difícil, e esse é o ouvinte acertou aí, né? Era a seguinte, ó. Você provavelmente encostou nele hoje, mas não sabe exatamente quantas vezes. Ele ajuda a abrir caminhos, mas nunca sai do lugar. O que que pode ser, hein? E aí perguntei também, está presente em quase todas as casas, esse era o enigma. Trabalha mais quando ninguém está olhando, qual é a resposta? A descarga do vaso sanitário. A nossa ouvinte mandou bem o banheiro, né? Então, ela é, vamos ouvir ela falando aí? Ela é a ganhadora, só ela acertou, né? Não tem sorteio. Fala, dona Terezinha.
1: Bom dia, Marildo, Terezinha falando. Então, querido, eu acho que tem uma coisa que ninguém se dá conta, é ir ao banheiro. Às vezes, necessidades fisiológicas, porque é tão automático, dá vontade de você vai e não se dá conta. Agora, quando a coisa aperta, você leva um susto, né?
0: Ah,
1: tá bom?
0: Tá bom.
1: Abraço, tchau, tchau.
0: Tchau, tchau. Obrigado, gente. Ela foi a única que matou a charada de hoje. Do segredo do cofre, meu Deus, tinha coisa boa hoje, hein? Dava pra gente pensar. Dalsa, 10h31 da manhã.

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de volta aí com a prestação de serviço. No último sábado, gente, a família acabou perdendo uma apostila. Na capa está escrito Semei Santa Teresa. Os monstros das emoções, nas cores rosa, azul e verde, amarelo, cinza e colorido com vermelho, tá? O pessoal saiu do bairro Cruzeiro do Sul, passou no... foi até o mercado em Ervaldo Oeste e foi para Evaral Velho. Então eles perderam nesse trajeto essa apostila. Se alguém encontrou, por favor, devolva aqui na Rádio Catarinense. A gente agradece de todo o coração, né? Fazer o bem sem olhar a quem, sempre. Isso é empatia, né? Ajuda aí, porque quando você encontra alguma coisa, vem na rádio, divulga. Quando você perde, vem, divulga. A rádio faz isso de graça, a gente faz de bom coração pra vocês, viu? 10h37, aumentando o volume da alegria na manhã. E essa é a pura

0: Chitãozinho e Chororó detonou Dalcio Martins. 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E o Núcleo Arco-Íris e a Casa União Estrela da Manhã estão promovendo até o dia 20 deste mês mais um super bazar beneficente com roupas a partir de R$2. O bazar está acontecendo na rua Felipe Schmidt, número 400, e todo o valor arrecadado será destinado para ações beneficentes, viu? Participe, ajude, mesmo que você não precise, você pode comprar e doar para quem estiver precisando, né? Que o preço tá bom demais.
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Isso aí, 10h47 da manhã no programa da Alegria. Daqui a pouquinho tem agenda do aniversário. A gente não mandou ainda homenagem para os seus queridos. Aproveita, tem um tempinho aí. Tô esperando a sua mensagem aqui, tá? Lembrando, gente, que o nosso telefone não aceita ligações no nosso WhatsApp, tá? É só para mensagem de voz e também texto, beleza? Vamos em frente, querido amigo Dalsa Martins, no pique do programa da Alegria.

Isso aí, 10h50, musicaço no programa da Alegria. Pra você, agenda vem aí. Essa foi Rio Negro e Solimões, né? Medo do Espelho, demais.

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13: Isso aí, galera, 10h56 da manhã no programa da Alegria. Sempre bom ter você aqui. Vamos à informação do nosso amigo Vanderlei. Tem uma informação de utilidade pública bem bacana ali para a região de Ibicaré, Três Etilhas e Ibicaré, né, Vanderlei? Seja bem-vindo e desde já muito obrigado pela gentileza. Bom dia.
14: Bom dia, bom dia. Todos bem? Um aviso em especial a todos.
12: Treze ou Ibicaré e Treze Tilhas, pelo seguinte: os bombeiros estão fazendo a limpeza na pista, tem óleo derramado na pista e a polícia está sinalizando. Ah, um pouquinho mais de cuidado aí, tem carros patinando lá para subir e a polícia está sinalizando e os bombeiros fazendo a limpeza. Um pouquinho mais de atenção aí para não ter maiores problemas. Um abraço, ótima terça.
13: Muito obrigado, Vanderlei. Tá então no trecho que liga Ibicaré a Treze Tilhas e vice-versa, né? Tem um trecho aí de óleo na pista, bombeiros fazendo a lavagem e a Polícia Rodoviária Militar sinalizando. Então, com calma e paciência, dá tudo certo, né, galera? É a prestação de serviço e agora a agenda do aniversariante.
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13: Estou aí, Dalsa Martins. Vamos arrebentar na manhã hoje. Parabéns a Elvira Martinazzo, que oferece a sua amiga Gecide Vargas pela passagem do aniversário hoje com muito amor e carinho. Henrico nasceu hoje em Toledo. Ele é bisnetinho, né? E a família Pensim, a Clóris e toda a família Pensim oferecem para ele. Valeu, Henrico. Bem-vindo à vida, querido. Que o anjinho abençoe você, viu? Dina Fellini, neta, tia Inês Tedesco estão de aniversário. O carinho é de Terezinha Fellini e família com muito amor. Parabéns. Pedro Henrique Stabio Milani, 8 aninhos hoje, da avó Bernadette e de toda a família com amor a ele. Parabéns e felicidades. E hoje a música é bem bonitona, né, Fernando? De Sorocaba, na sua janela.

0: Fernando e Sorocaba, covardia nessa música, né? Na sua janela, gente, linda demais. Parabéns, felicidade e saúde. Muito amor e muita alegria. Já já, show de bandas, aterriza por aqui.
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0: Amigos e amigas, e aí, dá-lhe alegria, já são 11 horas e 8 minutos da manhã de chuva no vale mais bonito do planeta. Estamos chegando para fazer a festa no show para você.

0: E aí, dali Barquinho Azul, começamos bem amanhã, né? Nossa senhora aí. É. 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
4: Estamos chegando de volta por aqui. Esse é o Show de Bandas e a gente vai juntos com você naquela alegria, naquela energia boa, né? 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Vai ser uma boa, né, gente? Obrigado pelo carinho de estar aqui no Show de Bandas e bota alegria nisso, né?

0: Valeu para enlouquecer às 11:19 da manhã no programa da Alegria. 5 dias, Porto do Som, 11:19. Daqui a pouco tem mais. 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
6: Onze horas 24 minutos, aquele abraço carinhoso. E aí, tá na Catarinense, a melhor vibe do rádio, tamo junto. 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Galera que tá na lida, tá trabalhando, curtindo a gente. Tatiane Oliveira preparando o almoço, né, Tati? E aquela música do Brilhação, sensacional, tá aí, ó.
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Aê, sim, né? 11 horas 32 minutos da manhã, terça-feira, sua linda. 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Bom dia, Marildo. Gostaria de oferecer uma música à minha esposa, a Eleandra. Diga a ela que a amo muito. A música é do André Renner, Um Beijo por Minuto. Romário tá oferecendo pra esposa aí, né? Então, vamos curtir aí, ó.

0: Beijo por minuto, bem legal essa moda aí, né, gente? 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
2: Horas e 42 minutos, meus amigos e amigas. Ô, oh, gente, tá desaparecido um cachorrinho, né? Vamos dar um recadinho aqui, vamos ouvir o ouvinte aqui. Vamos lá.
3: Eu gostaria de fazer um anúncio na rádio que sumiu o meu cachorrinho. E faz 2 dias que ele sumiu e não apareceu até agora. E eu tô desesperada. Ele não apareceu. Eu não sei se roubaram ele, se ele está atrás de alguma cachorrinha, alguma coisa, alguém prendeu ele, sei lá. E eu gostaria que vocês anunciassem na rádio. É aqui em Ervaldo Oeste, na rua São Vicente, na bairro São Vicente, na rua João Vacari. A casa nos fundos, 66. Na casa do seu Pires, todo mundo conhece. E eu agradeço se vocês anunciarem no rádio. A gente escuta direto a catarinense.
2: Muito obrigado, queridos, pela gentileza. E tomara, né? Então, seu Pires aí, todo mundo conhece, cachorrinho fofinho, né? Cinzinha, todo cinza aí. Se você viu, avisa lá a família, né, gente? Vamos devolver o bichinho, porque ele é muito mansinho e é da família. Ajuda aí, vamos encontrar sim, acredito nisso. Quem tá falando comigo?
4: Bom dia, tudo bem com você?
2: Tudo.
4: Amarildo, aqui é Inês Balbinotti de Tangará. Gostaria de pedir a bênção do Papa para meu filho, o Flávio, para a recuperação de sua saúde e peço bênçãos do Papa para toda a minha família. Se você me atendeu, te agradeço, tenha um bom dia, um abraço.
2: Abração para a senhora também, dona Inês, claro que vai ser atendida aqui na Catarinense. Não tem esse negócio de não ser atendido, né? A gente dá um jeitinho sempre aqui, que nem coração de mãe, né? Sempre cabe mais um. Falando nisso, Portal do Sul agora, galera. Vamos lá. Ué!

Valeu, Portal do Sul, beijo caramelo. Olha, gente, tem uma senhora que tem uma cama, né, para doar, uma cama boa, segundo ela, não é dessas modernas, mas é uma cama bacana. Ela precisa que seja retirada hoje da sua casa, né? Se você tá precisando da cama, não tem colchão, é uma cama somente, você entra em contato comigo aqui, eu passo o contato dela para vocês. Fechado, uma cama para doação, 11:47.

Esse foi o Copo Vazio do Grupo Momentos, no show de bandas maravilhoso dessa incrível terça-feira. E agora, pra gente encerrar os trabalhos...

0: Monge Morena Misteriosa, né? Com Céu e Cantos, galerinha do meu coração, muito, muito obrigado pela audiência, pelo carinho, pela manhã incrivelmente maravilhosa. À tarde, às 4:30, a gente se cruza no Rádio Saudade. Combinadíssimo? Combinadíssimo. Fiquem com Deus e até lá.
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0: A santa bênção de hoje para Flávio pela sua completa recuperação de saúde. A pedido de Dona Inês Bobinotti, toda a grande família lá de Tangará. Vamos ter fé que tudo vai dar certo, né? Também a bênção pelo aniversário de minha neta Ayla Maria Pereira, que hoje está completando 6 aninhos. Que Deus a proteja sempre, então, da vovó Antônia Pereira e de toda a grande família da Serra do Facão. Elvina Martinaz oferece a bênção do Papa para amiga Gecide Vargas pela passagem do seu aniversário hoje. Henrico, que nasceu em Toledo, né? Bisnetinho da Clóris e toda a família Pensim, trazendo alegria, que Deus o abençoe, anjinho da guarda proteja. Para Dina Feline, neta, e a tia Inês Tedesco, quem oferece a Terezinha Feline, família com todo amor e carinho. Para Pedro Henrique Stabio Milani, 8 aninhos, da avó Bernadette e da família com todo o amor. Para todas as pessoas enfermas, internadas nos hospitais, doentes em casa, para quem precisa de uma palavra de conforto, a nossa bênção agora com muita fé.
3: Pai nosso que estais no céu, santificado seja o vosso nome, venha a nós o vosso reino, seja feita a vossa vontade, assim na terra como no céu. O pão nosso de cada dia nos dai hoje, perdoai-nos as nossas ofensas, assim como nós perdoamos a quem nos tem ofendido. Não nos deixeis cair em tentação, mas livrai-nos do mal. Amém.

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5: Projeto aprovado por comissão prevê faixas exclusivas para motocicletas em vias urbanas. Ministério da Saúde suspende vacina da dengue. Joaçabense é eleito presidente da Escola de Pais do Brasil. Realizada mais uma sessão ordinária da Câmara de Vereadores de Luzerna. Parlamentar cobra melhorias no sistema de abastecimento de água na linha Leãozinho. Líder do governo na Câmara apresenta estudo de implantação de galeria de drenagem. Comissão oficializa pedido para prorrogar CPI na Câmara de Vereadores. Relator afirma que os recursos das contas salários dos servidores também foram desviados. Divulgada a programação artística da Expo Jaborá. Balanço de Corpus Christi aponta 10 mortes nas estradas catarinenses durante o feriadão. Terça-feira, 9 de junho, temperatura na 15 na marca dos 18 graus. Boa tarde. Meio-dia e 2, está no ar mais uma edição do Grande Jornal da Catarinense, Antena 100 FM.
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5: Direto da agência PD Radar, as informações com Daniel Parubianco.
9: Nesta terça-feira, áreas de instabilidade se espalham pelo estado e, a partir da tarde, pancadas de chuva com trovoadas são previstas em alguns municípios. Os eventos ainda ocorrem de forma localizada e não possuem caráter acumulativo. As temperaturas sobem mais com relação aos últimos dias, mas não chega a esquentar. A tendência para amanhã ainda vai ser de tempo mais estável, com variação de nebulosidade e temperaturas baixas, mas a formação de áreas de instabilidade a partir do Paraguai e da Argentina traz movimentação de nuvens também sobre nós. Por isso, pelo menos até o próximo sábado, a tendência de pancadas de chuva com trovoadas em vários pontos da nossa região, com expectativa de acumulados mais importantes, principalmente no setor oeste. Temperatura máxima hoje prevista de 19 graus e frio na próxima madrugada de 8 graus. Em Capinzal, Catanduvas, Concórdia, Irval Velho, Fraiburgo e Joaçaba.
10: Daniel Palobianco, da agência PD Radar, com exclusividade para catarinense.
5: A Comissão de Viação e Transportes da Câmara dos Deputados aprovou a proposta que prevê faixas exclusivas para motocicletas em vias urbanas. A repórter Sofia Peçanha tem mais informações.
11: A Comissão de Viação e Transportes aprovou o projeto que trata da implantação de faixas exclusivas para a circulação de motocicletas, motonetas e ciclomotores nas vias urbanas. Porém, durante a votação, a Comissão de Desenvolvimento Urbano alterou o projeto. Em vez de modificar o Código de Trânsito Brasileiro, o novo texto altera a Lei de Mobilidade Urbana para incluir as motocicletas, motonetas e ciclomotores entre os modos de transporte que podem contar com espaços exclusivos nas vias urbanas. O texto apresentado originalmente determinava que cidades com mais de 300 mil habitantes implantassem faixas exclusivas para motos em avenidas com 3 ou mais faixas de rolamento. No novo texto, retira essa obrigatoriedade, com o argumento de que cada município deve ter autonomia para decidir como organizar o trânsito de acordo com a sua realidade. Com isso, o projeto aprovado deixa de criar uma obrigação para as prefeituras e passa apenas a prever as faixas exclusivas para motocicletas como uma ferramenta que poderá ser utilizada pelos gestores municipais, caso considerem adequado. O autor do projeto, o deputado Gabriel Nunes, do PSD da Bahia, afirma que a proposta surge como resposta à necessidade de medidas voltadas à segurança no trânsito.
12: A gente vê a crescente muito grande de acidentes envolvendo motos e a gente precisa adotar políticas públicas, não só de prevenção, de educação, como também ações como essa, para que a gente possa estar minimizando os acidentes de trânsito com os motociclistas e, naturalmente, também diminuindo o número de óbitos, acidentes de uma maneira geral.
11: O novo texto também deixou de prever multa ou infração para o uso indevido de faixas. A proposta passa a ser apenas uma diretriz da Política Nacional de Mobilidade Urbana, sem criar obrigações ou penalidades automáticas para motoristas ou municípios. O texto também mantém a previsão de prioridade para o transporte público coletivo e para os modos não motorizados, como bicicletas e deslocamentos a pé. Para o deputado Gabriel Nunes, a medida pode trazer benefícios para a circulação de veículos e para a segurança viária.
12: Naturalmente, essas faixas vai fazer com que melhore não só o fluxo do trânsito nesses grandes centros, como também vai fazer com que tenha maior segurança, tanto dos profissionais motociclistas, como também do trânsito como todo.
11: Agora, o projeto que inclui a criação de faixas exclusivas para a circulação de motocicletas, motonetas e ciclomotores nas vias urbanas será analisado pela Comissão de Constituição e Justiça. Da Rádio Câmara de Brasília, Sofia Peçanha.
5: O Ministério da Saúde suspendeu a vacina da dengue com imunizante do Butantan. A suspensão é temporária para investigar duas mortes. Confira os detalhes na reportagem de Rita Sardi.
13: O Ministério da Saúde anunciou a suspensão temporária e preventiva da vacinação contra a dengue, utilizando o imunizante de dose única do Instituto Butantan. A medida foi tomada após a notificação de 42 eventos adversos severos, incluindo duas mortes suspeitas em um universo de 500 mil doses aplicadas. A vacinação foi paralisada para uma investigação técnica detalhada, mas o Ministério ressalta que essa é uma medida de precaução. Quem informa é o ministro da Saúde, Alexandre Padilha.
14: Será comunicada ainda hoje às secretarias estaduais, municipais, rede de atenção primária em saúde, rede de vigilância, de descontinuar a atual estratégia de uso da vacina do Butantan, que nesse momento está distribuída para vacinar os profissionais da atenção primária em saúde de todo o país. Tivemos 3 casos graves, precisaram de internação em UTI. Desses 3 casos, 2 óbitos.
13: Foram registrados 3.703 relatos de efeitos adversos, sendo 42 casos graves com associação temporal à aplicação da vacina, incluindo 2 mortes sob investigação. A vacina do Butantan estava sendo direcionada prioritariamente para trabalhadores da saúde e população geral de até 59 anos em cidades específicas. Leandro Safatli, diretor-presidente da Anvisa, disse que a partir de agora vai avaliar todos esses casos.
15: Agora, o próximo trabalho da Anvisa é de todo esse acompanhamento, de todo esse processo, até para poder fazer toda essa avaliação a partir dos dados que já estão sendo apresentados, os dados que foram encontrados, e fazer esse reforço aqui do todo o trabalho que a Anvisa fez nesse sentido, que a gente está falando aqui de um estudo que seguiu todos os ritos regulatórios. O objetivo agora para a Anvisa é acompanhar todos esses casos.

0: sendo, com a investigação, avanço dela, porque nós queremos, né, para nós do Ministério da Saúde, quanto mais rápido tivermos concluído a investigação, uma definição sobre o uso da vacina, melhor para todos nós.
1: O Ministério da Saúde reforça que quem recebeu o imunizante nos últimos 21 dias deve passar por um acompanhamento e monitoramento rigoroso de sinais vitais e sintomas nas unidades básicas de saúde. Quem tomou há mais tempo não precisa do acompanhamento. De Brasília, da Rede de Notícias Acaerte, repórter Rita Sardi.
2: Joaçaba passa a ocupar o lugar de destaque na história da Escola de Pais do Brasil. Pela primeira vez desde a fundação da entidade, há mais de 6 décadas, um joaçabense foi eleito para presidir nacionalmente a instituição. O escolhido é o professor Célio Alves de Oliveira, ex-presidente da CDL, que vai comandar a Escola de Pais do Brasil no biênio 2026-2028. A eleição aconteceu em São Paulo.
3: Nos dias 4, 5 e 6 de junho, semana passada, feriado de Corpus Christi, como vem acontecendo nos últimos 62 anos, a Escola de Pais do Brasil realizou o seu 62º Congresso Nacional da IPB em São Paulo, onde este ano houve a eleição para o biênio da nova diretoria para 2026-2028. E nós tivemos a grata satisfação de estarmos encabeçando uma chapa, né, que logrou êxito, foi vencedora, e juntos com outros associados da IPB, da Escola de Pais do Brasil todo, né, vamos estar à frente dos projetos em prol do fortalecimento das famílias. A Escola de Pais do Brasil, ela faz um trabalho nas escolas e empresas para pais, futuros pais, agentes educadores, no sentido de auxiliar e dar algumas coordenadas importantes sobre o grande desafio que é educar um filho. Nós sabemos que educar não é muito fácil, não vem com um manual pronto, né? Mas existem formas e maneiras de compreender este compromisso de pai e de mãe. E a Escola de Pais do Brasil trabalha nesse sentido, né? Levar um pouco da sua experiência, do seu conhecimento em situações bem concretas do dia a dia para auxiliar os pais. É um trabalho voluntário, todo o trabalho da Escola de Pais é gratuito e nós estamos aí, digamos assim, muito feliz, né, por podermos contribuir ainda mais para as famílias de toda a região e do Brasil.
2: Meio-dia 12. A seguir, realizada mais uma sessão ordinária da Câmara de Vereadores de Luzerna. Parlamentar cobra melhorias no sistema de abastecimento de água na linha Leãozinho. Líder do governo, a Câmara apresenta estudo de implantação de galeria de drenagem. Comissão oficializa pedido para prorrogar CPI na Câmara de Vereadores de Joaçaba.
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7: Minuto do Agro, uma produção do Sistema CNA Senar.
8: Atenção, produtor! O sistema CNA, FAESC, Senar, sindicatos alerta que o Certificado de Cadastro de Imóvel Rural, o CCIR 2026, já está disponível para emissão no sistema do INCRA. O documento é obrigatório para comprovar a regularidade cadastral do imóvel rural. O prazo para o pagamento da taxa de serviços cadastrais segue até o dia 17 de junho. A emissão do CCIR é indispensável para operações como compra e venda de propriedades, arrendamento, atualização de matrícula em cartório, acesso a financiamentos e políticas públicas, entre outros benefícios. A emissão do documento pode ser feita no portal do INCRA. A FAESC informa que os sindicatos rurais estão preparados para orientar e auxiliar os produtores na consulta e emissão do CCIR. Os contatos dos sindicatos rurais podem ser consultados no site do Sistema FAESC.
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13: Os vereadores do município de Luzerne foram reunidos ontem à noite mais uma sessão ordinária desse mês de junho. O vereador Paulo Sérgio Dalla Costa apresentou um pedido de informações a respeito de uma lei municipal.
14: Esse pedido de informação, né? Ele veio através dessa lei 226 de 2019. O que ela trata, né? Ela trata das regularizações fundiárias do município de Luzerne. Então, como ela é uma lei de 2019, ela já foi prorrogada por duas vezes, né? Tinha o prazo determinado dela, desse prazo terminou, foi prorrogado em 2024 e 2025. Então, a gente, né, pede algumas respostas do executivo, porque a gente sabe que na época existia uma represária de projetos, tinha um prazo curto, tinha muitas pessoas para regularizar ainda, né, através do levantamento do executivo. E a gente quer saber se já foi feito uma grande maioria, ou quase todas, quantas ainda faltam, enfim. Outros pedidos que a gente colocou nessa pedido de informações é a questão do valor que está sendo captado por essas regularizações. A gente sabe que alguns imóveis chegam aí a valores acima de 15 mil reais, 10 mil reais, alguns menos, né? Então a gente sabe que é parcelado, a prefeitura consegue parcelar em algumas situações. Então a gente quer saber onde é que está indo esse recurso, quanto que já foi captado, para onde que está indo, está sendo investido na área da preservação, na área ambiental, né? Como a gente já colocou aqui em outras legislaturas, a questão do parque ecológico no centro de eventos, questão que foi trazida aqui, a preocupação dos rios aqui, como a gente é cercado por três rios aqui no nosso município, né? Quatro rios. Então a gente sabe que na área urbana já aconteceu inúmeros alagamentos, né? Por enxurradas, enfim, e a gente sabe que esse material vem vindo, né? Vem vindo de cima do curso da água e vem se acumulando em alguns pontos. Então, daqui a pouco, utilizar esse recurso para fazer essa limpeza, fazer essa desassoreação do leito do rio para que se melhore o fluxo da água. Então, são situações que a gente colocou ali para também trazer soluções futuras de como se pode ser feito, né?
13: A vereadora Helena Risdorfer apresentou indicação para melhorias no sistema de abastecimento de água na região da linha Leãozinho.
4: Então, é no sentido da linha Leãozinho, né, que tem uma previsão do que seja feita, então, a construção aí da estrada através do projeto Estrada Boa Rural, né, que é um projeto do governo do estado. E aí, então, me foi feita essa solicitação por proprietários, né, de terrenos aí na região, que antes de se acontecer a execução desse projeto, se faça, então, um contato com a parceria e uma parceria com a CIMAI, para que já seja instalada também ter o abastecimento da água, né? Para não depois que o asfalto esteja concluído, tenha que se fazer esse projeto. Mas segundo informações ali através do líder do governo, já recebemos a informação que o projeto já está em andamento na MOC, inclusive com a inclusão desse sistema de abastecimento de água e até a ponte Felipe Krug. Porque além dessa ponte, então a parte mais alta ali do Leãozinho, já existe um abastecimento por parte de um poço artesiano, né? Então é uma solicitação dos moradores ali dessa região e proprietários de terrenos, porque também é um local bem favorável para que haja o desenvolvimento do nosso município, tanto para loteamentos como também talvez a instalação de alguma empresa, algum comércio, porque é bem próximo, né, aqui a parte urbana do nosso município. Então, nesse sentido, a gente faz essa indicação e aguarda, né, que o Poder Executivo realmente cuide, né, para que realmente isso se execute juntamente com o projeto do asfaltamento daquele trecho.
13: O vereador Jonas Moraes, que conduziu os trabalhos da noite de ontem, fez uma avaliação de mais este encontro.
11: A sessão de hoje foi bastante tranquila, né? Nós tivemos aí um pedido de informação, né, de autoria do vereador Paulo Dalla Costa, né? E sobre o reúrb do nosso município. É um pedido bastante importante, né? Tivemos também a indicação do vereador Danilo, que sugere o estudo para a implantação de galeria de drenagem de águas pluviais nas ruas Hermínio Moro e na rua São Bento. Tivemos a manifestação aqui dos moradores que estiveram aqui na sessão da Câmara, né? Como citei na minha fala ali, de que esse é um problema que se arrasta há muito tempo aqui no nosso município, né? Vem de todas as administrações e hoje tem que ser solucionado. Caiu aqui para nós e a gente tem que solucionar esse problema. Tivemos também a indicação do vereador Alexandre e do vereador Paulo, né, sobre a colocação de arquibancadas para a cantata aqui do nosso município. Também uma indicação bastante importante, né? Mas em conversa com o prefeito também, há dias atrás aí, já existe, né, aí uma possibilidade de, e um projeto também, um pré-projeto técnico aí, de estar mudando também a nossa praça aí no município, e com certeza vai estar atendendo também essas arquibancadas, que é tão importante para nossa cantata aí. Tivemos também a indicação da vereadora Helena, que sugere a solicitação de parceria com o CIMAI para a implantação de abastecimento de água na ponte Felipe Kluck, né? E tivemos também a indicação feita por mim, né, o vereador Jonas, que sugere a alteração e disposição de abrigo de passageiros na linha Grafunda ou a colocação de um segundo ponto de ônibus do outro lado. Então, foi uma sessão bastante tranquila, esses pedidos foram aprovados por unanimidade nesta noite.
13: O líder do governo na Câmara, Danilo Trevisan, falou a respeito desse estudo para implantação de uma galeria de drenagem.
15: Foi uma indicação feita aí juntamente com os colegas aí, trazida para apreciação dos colegas, mas a pedido da população que mora ali nessa parte, né? Até porque ela existe, na verdade, essa tubulação, mas no projeto original ela era para ir do final do ponto dela, era para ela cair sentido Rio Limeira, mas ela, infelizmente, não deu para fazer aquela passagem aquela vez, talvez por causa de recurso, porque deu laje e tudo mais. E essa tubulação volta sentido ao campo do Vitória, né? Onde tem uma outra galeria maior, né? Eles relataram que depois que foi feita essa melhoria, melhorou. Mas essa água agora, com as constantes chuvas e mais volume, vão ter que ser aumentada para que não ocorra mais alagamentos ali naquela parte mais baixa, que são aquelas casas, né? E já aconteceu uma vez, então eles vieram até a casa, estiveram aqui, presenciaram toda a sessão, essas famílias ali afetadas por esse problema, né? E vieram aí reivindicar seus direitos, né? E estão completamente certos aí em ter uma segurança no que é seu por direito, que é o seu terreno, o seu bem, o seu imóvel, a sua qualidade de vida, né?
13: Estamos apresentando o Grande Jornal pela Catarinense, agora 12:26. Embora o relatório final da CPI da Prefeitura já esteja em elaboração e aponte diversos fatores que contribuíram para os desvios de recursos públicos da Prefeitura, os três vereadores que integram a comissão que foi formada na Câmara decidiram, em sessão realizada ontem, solicitar a prorrogação do prazo das investigações por mais 60 dias. O relator da comissão, o vereador Gia Causa, comentou o que foi apurado até o momento.
16: Nós nos debruçamos sobre a confecção do relatório final da Comissão Parlamentar de Inquérito, que investiga esses desvios de recursos durante os últimos 30 dias. Especificamente, realizamos, então, 6 sessões de oitivas com 15 testemunhas, e foi a materialidade que fez com que a gente construísse esse relatório. Dentro do nosso relatório final, apontamos diversas situações, como a legalidade desta comissão em estar realizando os atos investigativos e também as indicações administrativas que levaram à questão desse desvio de recursos. Trouxemos as cooperações técnicas, cabe ressaltar que foram mais de 16 mil páginas de documentos que foram avaliados por esse relator na construção do relatório final. Trouxemos aí o resumo das oitivas dos testemunhas, em grande parte servidores do município, mas também especialmente dos gestores. A materialidade, onde apontamos aí a movimentação em pelo menos 7 contas de 2 instituições financeiras, somando um valor de R$8.404.000, um valor alto, desviado dos cofres públicos do município. Trouxemos as auditorias realizadas pelo Tribunal de Contas, pela Prefeitura, sindicâncias, processo administrativo do município de Joaçaba, que culminou na demissão, então, desse servidor que tinha o cargo de técnico administrativo com função de chefe de tesouraria. Só esse documento tem mais de 7 mil páginas. E dentro de toda a construção do relatório, deste relatório preliminar, porque ainda não está encerrado, ainda estamos realizando apontamentos administrativos, ainda estamos realizando indiciamentos também de cargos, a gente traz aqui a questão da hierarquia dos cargos, que é inexistente dentro da Secretaria de Gestão Administrativa e Financeira do município, o fato que facilitou com que o chefe da tesouraria realizasse o desvio de recurso. Nós trouxemos aqui situações como assessoria especializada, onde o município mantém um contrato desde o ano de 2015 com uma empresa que tem dentro dos seus predicados aí a questão de estar acompanhando o orçamento do município de Joaçaba, um contrato que foi renovado no ano de 2026, mesmo com essa situação evidente dos desvios de recursos, em nenhum momento essa assessoria conseguiu identificar então esses desvios. Trouxemos também aqui a questão do não gozo de férias e licenças por parte do servidor, onde o servidor iria trabalhar mesmo estando em período aquisitivo de férias e de licença, registrava a marcação do ponto de trabalho e realizava as transferências entre as contas do município e as contas pessoais dele. E principalmente a gente traz aqui então todas as falhas dentro do processo administrativo da Prefeitura de Joaçaba, das concessões desmedidas de poder, da fé pública dos documentos e da negligência que se tinha sobre a avaliação dos documentos, da falta de hierarquia e de segregação e também do acompanhamento das fontes de recursos, mas especialmente da ausência de auditorias que teriam demonstrado então os desvios de recursos por parte desse servidor. Importante salientar aí para quem nos escuta que o servidor ele tinha um controle total do sistema do município, o que fez com que de boa fé os outros servidores e secretários que passaram pela pasta acreditassem no serviço que ele vinha desempenhando, o que facilitou de certa forma esses desvios.
13: Uma informação importante apurada por meio da investigação da CPI da Câmara de Vereadores é de que os recursos que foram desviados pelo ex-servidor que foi exonerado não tinham origem apenas dos impostos que foram recebidos pela prefeitura, mas também da conta salário dos servidores.
16: Essa é uma pergunta que nos motivou a pedir a dilação do prazo por mais 60 dias para as investigações. Nós inicialmente tivemos então um relatório preliminar lá do Tribunal de Contas que apontava cerca de R$1 milhão de reais desviados através da conta do ICMS, onde a gente conseguiu superar a ação que ele fazia, a gente entendeu como ele movimentava a conta do ICMS e outras contas do município, e agora fica então as perguntas a serem respondidas em relação à conta salário, onde foi desviado mais de 6 milhões de reais. O motivo da prorrogação do prazo da CPI é investigar como ele realizava essas transferências através da conta da folha salário do município e também a convocação aí de a questão de encaminhamento de documentos solicitando informações por parte do RH para essa situação. A pergunta que fica também, Adriana, motivo da gente estar prorrogando esta comissão é aonde está esse dinheiro? A quebra do sigilo bancário é de extrema importância para que a comissão consiga concluir os seus serviços.
17: Vocês já solicitaram estes documentos para a Polícia Civil, vereador Giacausa?
16: Na cooperação técnica que temos com os órgãos, e aqui rendo meus cumprimentos ao trabalho realizado pela Polícia Civil através dos delegados Gilmar Bonamigo e André Sembranelli, também ao Tribunal de Contas e ao Ministério Público, nós estamos aguardando que a polícia nos encaminhe, mas as informações que chegam na última conversa que tive com o delegado é de que ainda não se tem a quebra de sigilo bancário por parte dos bancos encaminhadas à Polícia Civil. E a gente fica então nesse aguardo aí de quando chegarem esses documentos, a cooperação técnica acontece, eles compartilham conosco e a gente consegue avançar nas nossas investigações também.
17: Vereador, nós sabemos que há duas instituições financeiras envolvidas neste caso, Banco do Brasil e Caixa Econômica Federal. Especificamente relacionado a esta conta salário, em quais das duas instituições está esta conta?
16: A conta salário está na Caixa Econômica Federal, e aí são situações que se explicam, mas não se justificam, porque se nós pegarmos, e o ouvinte que aqui nos escuta, acessar as redes sociais, o YouTube da Câmara de Vereadores, pegar o depoimento dos gerentes, dos bancos, das instituições financeiras e dos prefeitos do município, há uma desconexão entre como a senha do prefeito, gestor do município, era criada, como era entregue para o prefeito, se o prefeito ia pessoalmente ou não. Isso tem uma desconexão entre os dois depoimentos. E nos assusta porque as transferências realizadas através da conta salário eram com o usuário do prefeito de Joaçaba, Dioclésio Ragnini. É importante também a gente deixar claro que nos anos de 2021 e 2025 não houve transferências através dessa conta salário. Compreendeu então ali os anos de 17, 18, 19, 20, 22, 23 e 24.
13: Meio-dia e 34.
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13: Loto Fácil, concurso 3.705, com 15 acertos, foram 4 apostas ganhadoras e cada aposta está embolsando R$1.178.000. Com 14 acertos, foram 739 apostas ganhadoras, que estão levando R$1.279. Há prêmios menores para 13, 12 e 11 acertos. A quina foi o concurso 7.704. Números sorteados 12, 13, 17, 54 e 71. Com 5 acertos, não teve ganhadora. 90 apostas fizeram 4 acertos e estão levando R$5.267. Há prêmios menores para 3 e 2 acertos. Lotomania, concurso 2.934. Uma aposta de Balneário Camboriú fez 20 acertos e está levando R$1.756.000. Com 19 acertos, houve uma aposta contemplada de Osasco, com prêmio de R$214.000. E com 0 acerto, uma aposta também de Balneário Camboriú, que está faturando R$107.000. Há prêmios menores para 18, 17, 16 e 15 acertos. Dupla Sena, concurso 2.967. Primeiro sorteio, números 10, 15, 32, 37, 48 e 49. Com 6 acertos, não teve ganhadores. 10 apostas fizeram 5 acertos e estão levando R$ 6.545. No segundo sorteio, números 1, 9, 10, 12, 15, 41. Com 6 acertos, não teve ganhadora. 11 apostas fizeram 5 acertos e estão levando R$5.355. Há prêmios menores para 4 e 3 acertos. Super 7, concurso 857. Colunas 18, 21, 33, 44, 53, 61 e 77. Com 7 acertos, não teve ganhador. Uma aposta fez os 6 acertos e está levando R$26.000. Há prêmios menores para 5, 4 e 3 acertos. A seguir, no Grande Jornal da Catarinense, divulgada a programação artística da Expo Jaborá. Balanço de Corpus Christi aponta 10 mortes em estradas catarinenses durante o feriadão. Motorista fica ferido após colisão entre caminhão e carreta no trevo da BR-282.
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32: Meio-dia 43.
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32: Mercado agrícola, valores sugeridos pela Copérdia para a região de Joaçaba. O quilo do sino vivo está a 5,90, mais a tipificação da carcaça. Sacas de 60 quilos, milho R$ 59, soja R$ 116 e o trigo PH 78, R$ 64. Dólar comercial está cotado para compra e venda a R$ 5,18. O euro está valendo nesta terça-feira para compra e também para venda R$ 5,98. Está programada para os dias 24, 25, 26 de julho no Centro de Eventos de Jaborá, a quarta Expo Jaborá. Para essa edição da festa, novidade que é por conta do incremento da primeira festa dos motoristas. O prefeito de Jaborá, Cleverson Freitas, faz um convite à comunidade e divulga a programação artística.
3: Então, nós teremos a quarta Expo Jaborá, dia 24, 25 e 26 de julho. Reúne, então, expositores, reúne nossos agricultores e também a primeira festa dos motoristas. Então, tudo junto. Então, a gente pensou muito numa data que é a data do agricultor, né? Uma homenagem, como homenagear o agricultor. E também, como a data coincide com a data do dia do motorista, então a gente quer juntar e fazer a primeira festa do motorista junto. E também homenagear os expositores, né? Então, que deram um show à parte na última Expo. Muitos expositores. Então a gente quer fazer tudo junto isso e também colocando uma programação bem bacana, né? A abertura então seria às 9 horas na sexta-feira, né? Para os expositores chegarem e expor seus produtos, né? E a gente vai ter uma programação também de shows, né? Então a gente vai ter na sexta-feira, da noite no caso, um show gaúcho, um show tradicionalista, porque a nossa região é tradicionalista, né? Então a gente vai ter lá César Oliveira e Rogério Melo. E também para encerramento daí, então, a gente vai ter terceira dimensão. E no sábado, no dia 25, então, a gente vai ter uma abertura às 8h30 com o Alan Berti e mais tarde, às 22 horas, a gente vai ter Os Montanari. E no domingo, dia 26, é um show nacional, aí João Nelore Texano. Então, também voltado ao agronegócio, né, ao cowboy, então mais para o agronegócio nosso, que é o forte do nosso município.
4: Falando da questão de exposição, prefeito, todos os espaços já foram comercializados?
3: Então, a gente dividiu o parque em vários setores, né, principalmente dentro da arena e fora. No primeiro momento, quando abriu os espaços, já lotou de imediato. E agora a gente tem espaços externos ainda, 22 espaços só. Então entre em contato com a Secretaria da Agricultura, quem tiver interesse em divulgar, né? Divulgar seu produto, sua máquina, seu investimento, no caso, né? Então, para expor sua marca lá, a gente tem ainda 22 espaços.
4: Parte desses expositores irão cobrir o investimento da festa?
3: Não. A festa é bem maior do que a gente está cobrando os expositores. Vai cobrir o mínimo mesmo lá, mas a gente não quer ganhar recurso com o expositor, a gente quer que o expositor ganhe dinheiro. O expositor que vai lá dar cara, que vai expor seu produto, que vai trabalhar. Então, eles têm que ganhar, eles têm que ser reconhecidos, né? E a gente só tem a agradecer a eles e então a cobrança de taxa deles é a mínima.
4: Nos shows em si, terá cobrança de ingresso?
3: Não terá cobrança de ingressos, os shows são totalmente gratuitos.
4: Para finalizar então, só reforçar dias e local da festa.
3: Então, dias 24, 25 e 26 de julho no Centro de Eventos de Jaborá.
32: Meio-dia 47.
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32: As informações do setor de segurança pública chegando no Grande Jornal com Orly Ricardo.
4: Olá, boa tarde. Chegou ao fim a Operação Corpus Christi nas estradas de Santa Catarina. Nas rodovias federais, a Polícia Rodoviária Federal registrou 131 acidentes, com 153 feridos e 6 mortes. Apesar do número de sinistros, o total de óbitos apresentou redução em comparação aos 10 registrados no mesmo feriado do ano passado. os agentes emitiram 2.958 autuações diversas e vistoriaram 8.842 veículos. Os radares fotográficos registraram 811 flagrantes de excesso de velocidade. Além disso, os policiais flagraram 73 condutores dirigindo sob efeito de bebidas alcoólicas ou que se recusaram a passar pelo teste do bafômetro. Nas rodovias estaduais, a Polícia Militar Rodoviária atendeu 81 acidentes, o que representa uma alta de 20,90% em relação aos 67 de 2025, com 68 feridos e 4 mortes. Uma colisão entre um caminhão Mercedes-Benz Atego e uma carreta Scania R400 deixou um dos condutores feridos no final da tarde de ontem na BR-282 em Campos Novos. A batida ocorreu por volta das 17 horas no trevo de Tupitinga, em direção a Curitibanos. O motorista do caminhão de 25 anos foi atendido pelo Corpo de Bombeiros com escoriações nos braços provocados por estilhaços de vidro do para-brisa. Após a avaliação da equipe de socorro, o jovem recusou o encaminhamento ao hospital e assinou o termo de recusa. O condutor da carreta, um homem de 37 anos, não sofreu ferimentos no impacto. A Polícia Rodoviária Federal foi acionada para realizar os levantamentos e apurar as causas do acidente. E um agente da Polícia Rodoviária Federal ficou gravemente ferido na tarde do último domingo após ser atropelado por uma motocicleta na BR-282 em Pinhalzinho, no oeste catarinense. O policial realizava a fiscalização de veículos na rodovia quando foi atingido pela moto, que acelerou no momento da abordagem em vez de desviar. O servidor foi socorrido pelo Corpo de Bombeiros e transportado de helicóptero pelo SAERFRON, Serviço Aéreo Policial de Fronteira, da Polícia Civil, até um hospital em Chapecó. Mesmo consciente, o PRF deu entrada direto no centro cirúrgico com suspeita de traumatismo crânioencefálico, hemorragia interna na região do abdômen e múltiplas fraturas nas pernas. O casal que ocupava a motocicleta também sofreu ferimentos, mas sem gravidade. Informações colhidas no local apontam que o condutor, de 20 anos, não possuía carteira nacional de habilitação e que o veículo estava com licenciamento atrasado. A passageira da moto era uma adolescente de apenas 13 anos. Eram estas as informações da área de segurança pública para o Grande Jornal. Mais notícias policiais logo mais, a partir das 18 horas, na edição do Rádio Contato. Da Central de Jornalismo, Orly Ricardo.
32: Meio-dia e 51, estamos concluindo mais uma edição do Grande Jornal da Catarinense da Antena 100 FM. A todos, boa tarde.
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16: Boa tarde, está no ar a Hora do Esporte. Os destaques de hoje são... Teve início ontem a etapa micro-regional da Olimpíada Estudantil Catarinense. Os jogos de ontem e hoje da Liga Nacional de Futsal. Rodada da Série B teve continuidade na noite de ontem. Trio de jogadores do Grêmio antecipa retorno aos treinamentos. Inter avança para renovar com joia da base e tem plano físico para reduzir lesões. Ainda sem Neymar, Brasil acelera a preparação para a estreia na Copa do Mundo. Mais detalhes e informações após o recado dos nossos patrocinadores.
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16: Olá, boa tarde. Teve início ontem a etapa micro-regional da 25ª Olimpíada Estudantil Catarinense, a OLESC. As disputas estão ocorrendo em Arroio 30 e Iomerê e vão até o dia 12 de junho. Carlos Roberto Hack, integrador esportivo da Fesporte para a região, detalha.
19: Boa tarde aos ouvintes da Rádio Catarinense. Nós estamos aqui em Arroio 30, na organização e realização da OLESC, Olimpíada Estudantil Catarinense, promovida pelo Governo do Estado de Santa Catarina, por intermédio da Fesporte e Fundação Catarinense de Esporte, Secretaria do Estado de Educação e das Coordenadorias Regionais de Educação de Joaçaba, Videira e Caçador. Nós temos aí o futsal masculino e feminino, que acontece em Iomerê e Arroio 30. No futsal feminino temos 10 equipes, no masculino são 23 equipes. Também temos o voleibol feminino com 15 equipes participando, expressiva participação do voleibol feminino de nossa região, e o voleibol masculino com 8 equipes. Primeira fase preliminar, classificatória das chaves, ontem, hoje e amanhã acontece então a primeira fase, na quinta-feira as eliminatórias e sexta-feira teremos então as finais desta grande competição da OLESC, que tem o seu regional, que acontece na cidade de Presidente Getúlio, posteriormente, conforme classificação das equipes. Nós realizamos este evento esta semana, já passamos semana passada em Videira, no Parajés, Jogos Escolares Paradesportivos de Santa Catarina, que foi um sucesso. Inclusive, temos que registrar aqui a presença do governador do estado de Santa Catarina, Jorginho Melo, que esteve lá presente no Parajés, grande evento esportivo do Paradesporto Escolar de Santa Catarina. E anteriormente, né, no dia 1º de junho, nós encerramos o micro-regional dos dois jogos escolares, de 12 a 14 anos e 15 a 17 anos, e já estamos organizando para a semana que vem, no dia 16, a primeira parte da seletiva que acontece em Ipira e a segunda parte da seletiva dos 12 a 14 anos, ambas as datas, e no dia 18, então, em Concórdia. Grandes eventos esportivos acontecendo no estado de Santa Catarina, que tem total e restrito apoio do Governo do Estado, Secretaria de Educação e também Coordenadoria Regional da Educação de Joaçaba.
16: Valeu, Carlos, muito obrigado. A nona rodada da Liga Nacional Silver tem continuidade na noite de hoje com apenas um jogo. Às 19 horas, o Vélez Camaquã recebe o São Lourenço. Amanhã, às 18 horas, tem Apodi contra Lages. Às 20 horas, o São Miguel recebe Chopinzinho. E às 22h10 tem Juventude contra o Vasco. A rodada será finalizada na quinta-feira com 3 jogos. Às 19h, o São Caetano enfrenta o Dracena, mesmo horário para a Concórdia contra o Sport. E às 21h, o Balsas recebe o América do Rio Grande do Norte. O Joaçaba Futsal volta à quadra amanhã pela Série Prata do Catarinense, quando visita o time de Palmitos às 19h30. Já na Copa LNF, o confronto contra a CBF será no domingo às 17h30, com transmissão catarinense. Na divisão principal da Liga Nacional, dois jogos encerraram na noite de ontem a 8ª rodada. Jogando em casa, o Umuarama superou o Tubarão por 4-0. Já Corinthians e Santo André empataram em 3-3. A nona rodada só começa dia 19 de junho. Dois jogos movimentaram a 12ª rodada da Série B. Jogando em casa e lutando contra o rebaixamento à Série C, o América Mineiro foi derrotado pelo Atlético Goianiense por 2-1. E no duelo de opostos, o Vila Nova venceu o Botafogo de São Paulo e assumiu a liderança da Série B, deixando o adversário muito próximo do Z4. Hoje, às 19h, a Ponte Preta, vice-lanterna, recebe o Cuiabá, 15º. Também às 19h, o Náutico, 5º colocado, enfrenta o Fortaleza, 7º. O Avaí joga amanhã, fora de casa, contra o Ceará, às 20h. O Grêmio retomará as atividades no CT Luiz Carvalho nesta semana. Os jogadores Marlon, Gustavo Martins e Luiz Eduardo se reapresentam antes do restante do elenco para dar sequência à recuperação de suas lesões, enquanto os demais atletas retornam dia 16 de junho. Marlon é um caso que inspira mais cuidados. Recuperando-se de uma fratura no tornozelo direito, ele já iniciou trabalhos físicos, mas deve voltar aos treinos com o grupo apenas em julho. Gustavo Martins, afastado por um hematoma na coxa desde maio, tem previsão de retorno antes do lateral. Já Luiz Eduardo se recupera de uma lesão muscular, mas a expectativa é que esteja integrado às atividades quando o elenco se reapresentar. As boas notícias ficam por conta de Christian Pavon, Matias Villasanti e Nardoni, que já receberam alta do departamento médico e voltarão normalmente aos treinamentos junto com o restante do grupo. O Internacional trata a renovação de Benjamin Arrim como prioridade e está próximo de estender seu contrato até 2030. Após sofrer duas lesões nesta temporada, o volante passou por um programa especial de recondicionamento físico, com ajustes na rotina do sono, alimentação, preparação física para reduzir o risco de novos problemas. O jogador de 20 anos é bem avaliado pela comissão técnica por sua movimentação, qualidade nos passes, sendo visto como uma opção importante para o técnico Paulo Pezzolano. Enquanto Benjamin busca recuperar o espaço no elenco, o Inter também tenta regularizar parcelas atrasadas da compra de 50% dos direitos econômicos do atleta, junto ao clube ganês Danzuman Viz. A última partida de Benjamin pelo time principal foi em 16 de maio, na vitória sobre o Vasco. Copa do Mundo. Humberto Ferretti destaca a preparação do Brasil para a estreia e a situação de Neymar.
0: O atacante Neymar deve ficar fora da estreia do Brasil na Copa do Mundo, sábado contra Marrocos. Pelo menos nos bastidores da delegação, a tendência é que ele seja liberado para o duelo da segunda rodada diante do Haiti. Nesta segunda-feira, a CBF divulgou um comunicado sobre a situação do atacante, porém sem fazer projeções. O texto diz o seguinte: o atleta Neymar foi submetido a uma ressonância magnética. O exame apontou boa evolução em seu tratamento dentro dos parâmetros esperados. Ele seguirá o processo de recuperação e de preparação física planejado pela Comissão Médica da Seleção Brasileira. O atacante trata uma lesão na panturrilha. Ainda sem Neymar em campo, a seleção se reapresentou nesta segunda depois da vitória de sábado sobre o Egito em amistoso e da folga de domingo. O meio-campista Bruno Guimarães falou com a imprensa e rebateu a declaração do atacante francês Olise, que vive grande fase e disse que não sabe indicar qual jogador seria o destaque do Brasil.
1: Olha, acho que muita gente faz coisa para aparecer, né? Eu acho que o Brasil, em qualquer competição que vai, é um dos favoritos. Ninguém tem 5 estrelas no peito, a gente sabe que isso não entra em campo, mas a gente está aqui para jogar o nosso melhor, nosso futebol. A gente tem grandes jogadores brilhando nos maiores clubes do mundo, no caso do Vini, do Rafinha. Então a gente tem que dar o devido respeito à nossa seleção, aos nossos jogadores. Acredito que muita gente, principalmente na Inglaterra, com todas as pessoas que eu falo no meu time, respeitam muito o Brasil, a gente se sente respeitado. Mas como eu falei, dentro de campo tudo pode acontecer, né? Eu acredito que o Brasil vai ser sempre um dos favoritos, e não significa que o favorito vai ganhar, mas acredito que a gente está no bolo ali.
0: A Copa do Mundo começa na quinta-feira com México e África do Sul, 16h, no horário de Brasília.
16: Valeu, Humberto, muito obrigado. E contigo colocamos ponto final na edição de hoje de A Hora do Esporte. Fique agora com o Show da Tarde e Christian Souto. Mais informações esportivas logo mais, a partir das 18h no Rádio Contato. Boa tarde.
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aí, turma, como é que estão todos e todas? Espero que estejam todo mundo bem, né? Que maravilha, que bom reencontrá-los. Hoje, terça-feira, dia 9 de junho de 2026. Tamo junto nessa vibe gostosa. A partir de agora, eu daqui, você daí. E a gente juntos, né? Embalando, tocando muita música, muito sucesso. Cristian Souto, aqui na comunicação, nas férias do Místico. Sabe que eu tô, já faz o quê? Vai fazer duas, vou pra segunda semana, né? Que a gente tá aí cobrindo o bicho, né? Ah, tem gente que dá batalha, bicho! Está de férias, tá lá com os pezão erguidos, mergulhando, nadando, tá lá pra Minas Gerais, Goiás, né? Tá aproveitando, curtindo as férias, e a gente aqui ralando, esbofeteando, né? Tamo junto, tamo junto. Bora seguir na vibe gostosa a partir de agora, fazendo parte dessa alegria até as 4h30 te fazendo companhia, onde quer que você esteja, né? E a gente tá junto com você. Então vem junto comigo, porque a partir de agora o bicho pega. João Bosco e Vinícius Gustavo Lima, é a fala primeira comigo. De hoje, tá? Fala comigo, bebê. Sejam bem-vindos, uma ótima tarde.

0: A 2 graus, né? O som de Alan e Aladim tocando pra gente aqui na nossa super
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0: Aqui no nosso show da tarde, o nosso show da sofrência. Como é que você tá aí, hein? Tá de boa? Tá curtindo a terça-feira? Terça-feira começou com o tempo... Na realidade, a madrugada foi chuvosa, a previsão já marcava isso, né? Mas também marcava abertura de sol na tarde de hoje, né? A gente tem agora, acho que não chove mais, pelo menos até o final da tarde, né? E à noite. Amanhã tem uma previsão de 63%, quinta-feira 67%, sexta 91%. E aí no final de semana o sol volta a mostrar a carinha, volta a mostrar o rostinho pra gente aí, né? Coisa boa. Vamos em frente aqui na programação, esse é o nosso show da tarde, você ligado, mandando sua mensagem pra gente pra participar aqui no 984020654. 984377922, tá? 984377922 é o telefone para você mandar aí o seu WhatsApp aqui na nossa programação. Mensagem de áudio, mensagem de texto, enfim, você participa junto com a gente. Combinado? Então tá bom. Amadão vem cantar pra gente agora? Bora! Folha Seca!

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Muito bem, turma, muito bem, vamos na sequência aqui da nossa programação. 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Gente, eu venho aqui pra sortear hoje, ó. Presta atenção no serviço. Presta atenção aí que eu tenho pra sortear hoje. Olha aqui, tem uma galera que tá participando com a gente. Daqui a pouquinho já vou mandar um salve aqui pra turma, tá? Pessoal que tá mandando mensagem de texto, mensagem de áudio pra gente. Já a gente vai mandar um salve pra galera. Eu tenho pra sortear aqui 3 ingressos pra Noite dos Namorados. Vai ser sexta-feira, né? Dia 12 de junho, Dia dos Namorados. Lá no Clube City Novo, em Catanduvas. E a animação vai ser com as bandas Mercosul e San Rafael. Tá afim de curtir essa festa aí de graça? Então é o seguinte, manda mensagem pra gente. Coloca teu nome, teu sobrenome, que a gente vai colocar você lá nessa festa sexta-feira, lá no Clube Sítio Novo. Sabe o que eu tenho também para sortear aqui? Eu tenho 3 ingressos para você curtir o jogo do Joaçaba Futsal e nada mais, nada menos que a CBF de Carlos Barbosa. Vai ser domingo, 17h30, lá no Centro de Eventos da UNOESC. Esse jogo, gente, ele é válido pela Copa LNF. Christian, que é a Copa LNF? Você sabe que esse ano houve uma divisão, né? Então nós temos a Copa, a Liga Nacional de Futsal Silver, que seria como se fosse uma Liga Nacional, quer dizer, uma Série B do Campeonato Brasileiro, né? E aí nós temos a Liga Nacional Golds, que daí como se fosse uma Série A do Campeonato Brasileiro, tá? Então foi dividido, será, infelizmente, o Joaçaba tá na Série B, em virtude de uma somatória que teve lá de 3 anos e tal, e o Joaçaba acabou ficando na B. Eu tenho certeza que esse ano vamos pra cima pra gente subir pra A, né? É, vem pra cima. E aí é o seguinte, aí foi criada a Copa LNF, como se fosse a Copa do Brasil, né? Pra ter a oportunidade dos clubes se enfrentarem, tanto da A como da B. E é por isso, então, que vai ter. E aí é jogo mata-mata. Então é 8ª de final, Joaçaba Futsal e a CBF de Carlos Barbosa, CBF que, inclusive, recentemente ganhou o título de campeão da Libertadores de Futsal. Então vem pedreira por aí, rapaz. Vai ser jogão, hein? Mas temos que acreditar, né, gente? Nada é impossível. Futebol a gente já viu um monte de coisa, né? Então Joaçaba e a CBF vai ser o confronto domingo, 17h30. Então a gente tem ingresso aqui pra sortear. Basta você mandar o teu nome pra gente aqui, dizendo, ó, Christian, tô afim de curtir essa parada, esse jogo aí, né? E aí tu manda o teu nome, teu sobrenome, pronto. A gente vai te colocar aqui no páreo final do programa, ali entre 4 e 4h30. Eu vou sortear 3 felizardos ou felizardas que vão, portanto, ter a sorte de acompanhar esse jogo aí de graça. Joaçaba e a CBF de Carlos Barbosa. Bacana? Combinado? Então tá bom. Manda pra gente, 984-377-982. Bruno Marrone com Chitão e Chororó, hein?

Maravilha, Bruno Marrone, Chitãozinho e Chororó tocando pra gente aí. Sonsaço aí, né? Página de amigos aqui no nosso programa. Já são 1:39.

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Vamos em frente, 1h43, 1h43. Vamos dar sequência aqui da nossa super programação. Você que tá aí ligado com a gente. Oi, Vanessa Ferrari. Tá ligadinha com a gente, fazendo parte aqui da programação. É, pedir a música do Rick Renner, Mãe. Deve ser pra mãe dela, né? A Lucélia Ferrari, isso aí. Então tá bom. Vanessa Ferrari, ligadinha com a gente, fazendo parte aqui da nossa programação. Agradecendo sempre o carinho, tá? Vamos em frente, quem mais tá aqui participando junto com a gente? Tá vendo se eu conseguia. Eu tinha programado outra música aqui. Eu queria ver se eu achava rápido. Mas sabe qual é aquele negócio quando você quer achar rápido as coisas? Você não acha. Aí dali um pouquinho aparece na tua cara, assim, ó. A música, né? É brincadeira, cara. É brincadeira. Mas daqui a pouco a gente toca, tá? Luzia, boa tarde, Cristian. Roda pra mim, Barreirito. Aonde estão meus passos? Beleza, aquele velho ditado, né? Que a gente sempre fala aqui às vezes, né? Se não for muito velha, a gente toca. Se for velha, daí é no rádio saudade. Se for de viola, é de manhã cedo. E assim a gente vai seguindo as regras aqui da nossa programação. Mas vamos ver daqui a pouquinho essa música aqui, né? Como é que eu não conheço ela do Barreirito? Vamos ver como é que é a melodia, né? Vamos ver. Já já a gente vai seguindo atendendo os demais ouvintes. Agora tem César Menotti Fabiano.

0: Maravilha, o som de Edson e Hudson tocando pra gente, porta-retrato, né? Também rolou o som pra gente do César Benotti e Fabiano. Aqui na Super Tarde, 1h51. Essa é a nossa tarde gostosa no Show da Sofrência.
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14: Muito bem, 5 minutinhos estão faltando para as 14h. Você sabe que o Mich está de férias, né? Está de férias. Mais essa semaninha ainda, né? Semana que vem, segunda-feira, ele já retorna aqui os bastidores, trazendo toda a sua produção, né? Porque a produção entrou de férias junto com ele, né? É, não pode entrar sozinho, né? Então, entrou ele e a produção junto. E aí chega todo mundo, toda a galera chega junto a partir da próxima segunda-feira aí. Bacana? Vamos junto, turma. 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Tá aqui, eu tava devendo então pra Vanessa Ferrari, que oferecendo pra sua mãe. Rick Renner tocando no programa.

0: Maravilha, Rick Renner. Sonsaço mãe, atendendo o pedido aí da Vanessa Ferrari, oferecendo pra sua mãe aqui no programa, 2 horas, 1 minuto.
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0: 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Vambora, povo!
1: Bora, povo! Bora, povo! Bora, povo! Estamos aí, né, gente? Estamos aí no clima. Clima de Copa.
2: Brasil!
1: Clima de Copa do Mundo, sábado, 19 horas, tem Brasil e Marrocos. É, todo mundo se preparando aí. Vamos enfrentar, embalar mais uma Copa do Mundo. Cara, sabe que é gostoso, né? Eu já tive a oportunidade de vivenciar essa questão de você. A gente vê os clubes, né? É, às vezes um clube é campeão, aí aquela determinada torcida se reúne, faz a festa, comemora, tá tudo certo, né? Mas aí, cara, é bacana quando você vê literalmente uma nação ser campeã, né? Um país ser campeão, o país literalmente para. E a gente, cara, a gente fica se perguntando às vezes, pô, mas o que que vai mudar na nossa vida, né? Cara, lá, ainda mais hoje, que os jogadores ganham balaios de dinheiro, como a gente fala no jargão popular, né? Mas, cara, é uma coisa que pelo menos nos envolve, né? Nos traz alegria. O Brasil é o país do futebol, é considerado o país do futebol, é o país pentacampeão. Então, cara, é aquele momento que as famílias se reúnem, os amigos se reúnem pra assistir o jogo e tal, a nação para, né? Então vamos torcer pro nosso Brasil, vamos torcer pra nossa seleção e vamos empurrar para que a gente possa, quem sabe, né? Por que não? A gente tem aí filhos, tem gente, tem neto, enfim, para ver essa geração comemorar um título, né, de campeão mundial. Muito legal, né? Você vê uma nação inteira comemorando nas ruas. É sensacional. Parceiro Benhur, rapaz, tá ligado aqui na programação? Boa tarde, como tá, amigo, velho? Tamo cara, rapaz, tamo firme e forte. Por cá, tudo ótimo. Toca Bandida, de Brito e Samuel, participação de Eduardo Costa. Coloca nós no sorteio dos ingressos do Joaçaba Futsal. Bacana, ele tá na boleia aí, né? Na boleia, tá em trânsito, tá em deslocamento. Tá levando o som catarinense, sempre na companhia. Aqui da Radinha, bacana demais, obrigado pela companhia, parceiro velho, vizinho, rapaz, vizinho velho. Tamo aí, tamo aí. Vamos tocar a moda dele então? Eduardo Costa, Ed Brito e Samuel.

0: Tá aí, Bandida, tocando sucesso pra gente, Eduardo Costa, de Brito e Samuel, aqui no programa, aqui na Super Tarde. 2:12, terça-feira. Tá bom, aí ligadinho com você, né?
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levando a nossa energia, nosso alto astral pra você que tá ligado. O pessoal tá mandando mensagem 984-377982, tá? 984-377982. Telefone pra você participar junto com a gente. Trio Parada Dura, ô Leomar Barbosa de Vargem Bonita. Ele que me pediu essa música aí, ó. Taças de Vinho, Trio Parada Dura.

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2: 2:20, a funerária a funerária São João Batista e a família Spolt comunicam com pesar o falecimento da senhora Marlene Spolt. Ocorrido hoje aos 68 anos de idade, seu corpo será velado na capela mortuária de Erval Velho. Seu sepultamento acontecerá amanhã com celebração de despedida às 7:30, seguindo logo após para o cemitério municipal de Erval Velho. Noticiamos o falecimento da senhora Marlene Spolt. A funerária São Rafael e a família da Cruz comunicam com pesar o falecimento do senhor Valdovino da Cruz, que veio a óbito hoje aos 68 anos de idade. Seu corpo está sendo velado na capela da funerária São Rafael, na rua Duque de Caxias, número 614, no centro de Joaçaba. A celebração de despedida será hoje às 17 horas, seguindo logo após para o crematório São Judas Tadeu, em Videira.
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0: Bora, gente, 2:24, 2:24, a Miriam tá ligada com a gente. Fala, Miriam.
1: Boa tarde, tudo bem?
0: Bom.
1: Só me deu tempo, estamos chorando. Grata pra nós a música da Roupa Nova, Os Corações Não São Iguais. Fez pro meu marido, mas vem pra todos os ouvintes que também são seus da rádio.
0: Bacana, obrigado, Miriam. Então bora curtir o som aí do Roupa Nova.

0: É roupa nova, gente. É tão gostoso ouvir roupa nova, né, cara? É bom demais. 2:29, Corações Não São Iguais tocando pra gente. Você ligado aqui na Super Tarde.
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1: Bora, gente, 2:32, 2:32, vamos em frente por aqui, né? 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Lembrando, turma, que tá valendo o quê então aqui? Tá valendo pra sortear hoje. Recapitulando aqui, eu tenho 3 ingressos para a Noite dos Namorados nesta sexta, dia 12, lá no Sítio Novo, em Catanduvas, para você fazer a festa com o seu parceiro, tá? Aqui é Banda Mercosul e São Rafael, bacana? Eu também tô sorteando 3 ingressos para você conferir Joaçaba Futsal e a CBF de Carlos Barbosa, jogão! Domingo, 17h30, no Centro de Eventos da Unoesc, ali entre 16h e 16h30, a gente vai fazer o sorteio para ver quem vai levar, portanto, aí os ingressos. Bacana, então manda mensagem pra gente, dizendo, diga o que que você tá afim de concorrer, coloca teu nome, teu sobrenome, pronto. A gente vai te colocar no páreo lá, bacana? Luzia pediu o Barreirito, vamos arriscar aqui, viu, Luzia? Vamos arriscar.
2: Meus amigos.
1: Barreirito, cantando aqui no Show da Sofrência.
2: Me perguntasse onde estão os teus passos.
3: Vambora, pô!
0: Eu não sabia. Show da Sofrência.
2: Eu agradeço e peço que cada fã.

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3: 2:42, a funerária São João Batista e a família Volpato comunicam com pesar o falecimento da senhora Ana Volpato, aos 74 anos de idade, ocorrido hoje. Seu corpo será velado na capela mortuária de Luzerna até amanhã às 10 horas, onde haverá celebração de despedida. Logo após, será levado para o crematório São Judas Tadeu de Videira. Noticiamos o falecimento da senhora Ana Volpato. A funerária São Rafael e a família da Cruz comunicam com pesar o falecimento do senhor Valdovino da Cruz, que veio a óbito hoje aos 68 anos de idade. Seu corpo está sendo velado na capela da funerária São Rafael, na rua Duque de Caxias, número 614, no centro de Joaçaba. A celebração de despedida será hoje às 17 horas, seguindo logo após para o crematório São Judas Tadeu, em Videira.
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0: Bora, gente, vamos em frente, 2:45, 2:45. Boa tarde, gostaria de concorrer o ingresso para sexta-feira no Sítio Novo dos Namorados. Meu nome é Eliane Bandeira dos Santos. Valeu, Eliane. Boa tarde, Christian, gostaria de ganhar os ingressos do jogo do Joaçaba, Serlei Camin Kisson. Meu filho quer ir assistir o jogo, bacana. Quem mais está por aqui?
1: Boa tarde, meu amigo Christian Souto, bom dia, pessoal por aqui. Estamos aqui correndo sentado, arrumado, bicado, capinzal, que liga ali, meu jovem. Gostaria de ouvir a música aí com o César Paulinho, Viajante Solitário. Ofereci para a piazada ali da BRF, o Marcelo, a dona Ivete e o senhor Rômulo. Tá? E pra minha Cristal também, que tá na coruja curtindo a programação aí. E participar do sorteio dos ingressos aí pro Joaçaba, véia, que vamos arrebentar aqueles homens no meio.
0: Tomara, né?
1: Domingo é nóis na fita aí, bicho, velho.
0: Tomara.
1: Tá bom? Um abraço. Tudo de bom.
0: Bora. Fique com Deus.

0: Sonsaço do César e Paulinho, viajante solitário, atendendo o pedido do ouvinte, ligado aqui na nossa super tarde de terça-feira.
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0: Bora, gente, 2:53, 2:53. 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Quem é que tá ligado comigo por aqui? Oi!
8: Fala aí, meu amigo Christian. Bom dia, boa tarde, boa noite. Tudo certo? Esse é o Rampo de Câmbio. Estamos aí na faculdade aí, ó. Perto do ginásio da UNOESC aí. Fazendo um descarregamento de concreto aí, tá bom? Manda um salve aí pra galerinha do GTP que tá na escuta aí. O Gessé, o Pacoela, Rafinha, o Alemão, os demais que estão aí. O MacGyver. Opa. Tá bom, Ademir aí. ao Sérgio, meu pai e minha mãe que estão escutando aí a rádio em casa ali, tá bom? Manda um salve aí pra galerinha da Base Mix aí. Beleza, Mi?
0: Valeu!
8: Nossa, falando do Misha, o Misha nem tá aí, né?
0: Tá de férias, o homem!
8: Já devia ter voltado, né? Mentira. Deixa ele aproveitar as férias, você fica incomodando no lugar dele. Tá bom, meu amigo Christian?
0: Valeu!
8: Uma ótima terça-feira avançada e tudo de bom. Pode ser a próxima pra nós, tá chique show aí. Tamo aí curtindo a poderosa catarinense aí. Um abraço.
0: Valeu, meu querido. Obrigado pela companhia. Quem mais tá aqui? Me coloca no sorteio também, ele colocou, né? Ah, Marinês e Catanduvas, quero participar do sorteio de ingresso pro Vale dos Namorados, Sítio Novo. Lembrando, né, gente? Nome e sobrenome. Nome e sobrenome. Aqui não tem nem nome, né? Boa tarde, queria pedir a música, a culpa é sua. A gente não toca banda agora, né, bebê? A Gabi, Gabi do Bairro, sabe que a gente, né, ouvindo a programação, sabe que a gente não toca banda nesse horário, só tem um horário que a gente toca, que é no show de bandas, entre 11 e meio-dia, né? Ah, buenas, Cris, estamos na audiência, toca nova do Zezé, da Lua Estrela, esqueci o nome da música, me coloca no sorteio. Ah, o Leandro da NZ tá ligadinho com a gente aí, fazendo parte. Leandro Thomas, acompanhando aí a nossa programação gostosa aqui do rádio, junto com você. Irmão da Lua, amigo das estrelas, é essa que você quer? Então toma aí, curte o som, levanta o som aí, ó.

0: o som do Zezé de Camargo, irmão da Lua, amigo das estrelas, tocando pra gente aqui na nossa super tarde da mais premiada de Santa Catarina, da Santa e Bela Catarina com você.
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0: Hora da informação, Vani Santos chega junto com a gente direto da Central de Jornalismo para atualizar a gente aí com as notícias, com as informações da tarde. Seja bem-vinda, boa tarde, Vani.
2: Boa tarde, Christian. Boa tarde a todos. Estamos chegando com informações para o ouvinte catarinense. E começamos destacando que uma grande operação contra o crime organizado mobilizou 207 agentes de segurança pública hoje em Santa Catarina. Foram cumpridos 26 mandados de busca e apreensão em Chapecó, Xaxim, Planalto Alegre, Maravilha, Saltinho e Lages. A Operação Desmos, coordenada pelo Ministério Público de Santa Catarina, investiga uma organização criminosa com atuação dentro e fora dos presídios, suspeita de envolvimento com homicídios, tráfico de drogas e comércio ilegal de armas. Durante a ação, 3 pessoas foram presas em flagrante por tráfico de drogas e 1 por porte ilegal de arma de fogo. As investigações seguem em sigilo e os materiais apreendidos passarão por perícia para dar continuidade ao trabalho das autoridades. A Receita Federal confirmou que a partir de 31 de julho, as novas empresas abertas no Brasil passarão a receber CNPJs com letras e números. A mudança vale apenas para novos registros e não altera os CNPJs já existentes. Segundo o órgão, a adoção do modelo alfanumérico é necessária devido ao crescimento do número de empresas e à limitação das combinações disponíveis no formato atual. Apesar da novidade, o CNPJ continuará com 14 caracteres e o processo de inscrição permanece o mesmo. A Receita Federal orienta empresas e órgãos públicos a atualizarem seus sistemas para garantir compatibilidade com o novo padrão, que passará a coexistir com os CNPJs exclusivamente numéricos. A Espanha chega embalada para a Copa do Mundo. Com a vitória sobre o Peru em amistoso ontem, a seleção alcançou a marca de 30 jogos de invencibilidade, a maior sequência de sua história antes de um Mundial. Atual campeã da Eurocopa e vice da Liga das Nações, a equipe comandada por Luis de la Fuente é apontada como uma das favoritas ao título. O técnico da seleção peruana, Mano Menezes, afirmou que a Espanha chega ao torneio mais consolidada que o Brasil. A estreia espanhola será na próxima segunda-feira diante de Cabo Verde pelo Grupo H da Copa do Mundo. Daqui a pouco eu volto com mais informações da redação Vani Santos.
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1: Bora, gente, bora. Seguimos por aqui na nossa super tarde. Deixa eu ver quem tá comigo por aqui. Deixa eu ver. Aqui tem áudio, né? Pra gente ouvir aqui. Bora ouvir.
2: Boa tarde, Christian.
1: Boa tarde.
2: Tudo certo?
1: Bom.
2: Cilei do Frei Bruno. Eu queria uma música de Lan e Aladim.
1: Bora.
2: Queria oferecer pro Lisa de Bagiareta, pro Davi Luiz, pro Gustavo Giareta, a Bárbara Kays e pra o meu cunhado Fabiano Debos, e pra minha irmã Franciele Rejane. E meus sobrinhos, meu sobrinho e meu irmão Clair Melão, pra minha mãe Ivonete de Almeida e pra minha irmã Juliana Pedroso, minha sobrinha Laura. Bacana. Tá bom, Christian?
1: Bacana.
2: Conselho da rádio.
1: Legal. Show de bola. Bora trazer então aqui, ó, Alan e Aladim, isso aí tem a participação do Zonete Frederico.

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3: A FAESC promove, em conjunto com a Comissão Nacional de Relações do Trabalho e Previdência Social da CNA, no dia 17 de junho, a capacitação online sobre proteção de dados pessoais, com foco na Lei Geral de Proteção de Dados, a LGPD. O encontro será realizado por videoconferência a partir das 9h30 da manhã. A iniciativa orientará equipes de sindicatos, produtores e empregadores rurais sobre os cuidados necessários no tratamento de dados pessoais, tanto próprios quanto

0: ocorrido hoje aos 68 anos de idade. Seu corpo será velado na capela mortuária de Erval Velho. Seu sepultamento acontecerá amanhã com celebração de despedida às 7h30, seguindo logo após para o cemitério municipal de Erval Velho. Noticiamos o falecimento da senhora Marlene Spolti.
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0: Vamos em frente, gente. 3:12. 3:12. Deixa eu falar para você o seguinte: o Núcleo Arco-Íris e a Casa da União Estrela da Manhã estão promovendo até o dia 20 deste mês mais um bazar beneficente com roupas a partir de R$2. O bazar está acontecendo na rua Felipe Schmidt, número 400, e todo o valor arrecadado será destinado para ações beneficentes. Bacana, participe! Boa tarde, eu Kleber Todescato, toca Madrid, Fernando Sorocaba, oferece para minha esposa Marisa, meus filhos William, Wesley, Bruna, e me coloca no sorteio. Então bora curtir o som de Fernando e Sorocaba no programa.
4: Pra cantar Madrid com Fernandinho, Chris Weaver! 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
5: E aí, galera?
4: Mãozinha nesse um do lado pro outro, joga nesse um! 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

0: campeão de bilheteria. Isso é do tradição na época do Michel Teló no tradição, né? Bacana demais. 3:21.
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0: 3:22, a funerária São Rafael e a família da Cruz comunicam com pesar o falecimento do senhor Valdovino da Cruz, que veio a óbito hoje, aos 68 anos de idade. Seu corpo está sendo velado na capela da funerária São Rafael, na rua Duque de Caxias, número 614, no centro de Joaçaba. A celebração de despedida será hoje às 17 horas, seguindo logo após para o crematório São Judas Tadeu, em Videira. A funerária São João Batista e a família Volpato comunicam com pesar o falecimento da senhora Ana Mardula Volpato, aos 74 anos de idade, ocorrido hoje. Seu corpo está sendo velado na capela mortuária de Luzerna até amanhã às 10 horas, onde haverá a celebração de despedida, logo após será levado para o crematório São Judas Tadeu de Videira. Noticiamos o falecimento da senhora Ana Mardula Volpato.
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Bora, gente, 3:25, vamos em frente aqui na programação, trazendo a nossa energia, a nossa alegria pra galerinha que tá aí curtindo com a gente. Obrigado pelo carinho, tamo junto, né? Tamo juntos até as 4:30, eu daqui, você daí, e a gente curtindo esse clima bacana dessa terça-feira. Tá mandando mensagem, dá tempo ainda, 984-377982, né? 984-377982 é o telefone para você participar aqui da nossa super programação. Você que tá aí ligado, curtindo a gente, obrigado, tamo junto, né? Que a gente vai trocar agora aqui? Vamos tocar o Bruno Marrone? É isso? Que 24 horas de amor. Bruno Marrone tocando sucesso.

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Bora, gente, 3 horas e 36 minutos. 3:36. Olha aqui, ó. 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Tamo junto, né? Bora seguir por aqui. Daniel, com seu pai, seu Zé Camilo. Esse é um dos clássicos da música sertaneja, né?

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0: Bora, gente, seguimos por aqui, 3 horas e 45 minutos, até as 4h30, né? Até as 4h30 eu te faço companhia aqui, pra gente trazer muita música legal, bacana, o pessoal tá participando. Boa tarde, Christian, tudo bem? Sou a Claudete Barbieri, gostaria de concorrer ao sorteio dos ingressos do Joaçaba Futsal. Abraço, obrigado. Quem mais tá comigo por aqui? Oi!
1: Oi, Christian.
0: Oi.
1: Tudo bom?
0: Bom.
1: Aqui é a Carmen Fornari. Eu quero concorrer ingresso pro baile do Dia dos Namorados no Sítio Novo em Catanduvas, com animação de Mercosul e Banda São Rafael.
0: Bacana, bacana, bacana, bacana. Quem mais está participando? O pessoal fazendo parte aqui da nossa programação. Até as 4h30 eu te faço companhia junto, né? A gente fazer parte dessa vibe. Gustavo Lima, o embaixador, vem cantar sucesso aqui, ó. Isso aqui é regravação, né?

0: Obrigado.
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6: 3:51, a funerária São Rafael e a família Canali comunicam com pesar o falecimento do senhor Armindo Ângelo Canali, que veio a óbito hoje aos 88 anos de idade. Seu corpo está sendo velado na capela mortuária de Santa Helena, em Joaçaba. A celebração de despedida será amanhã às 9:30, seguindo logo após para o cemitério da comunidade. A funerária São João Batista e a família Spolt comunicam com pesar o falecimento da senhora Marlene Spolt, ocorrido hoje aos 68 anos de idade. Seu corpo será velado na capela mortuária de Erval Velho. Seu sepultamento acontecerá amanhã com celebração de despedida às 7:30, seguindo logo após para o cemitério municipal de Erval Velho. Noticiamos o falecimento da senhora Marlene Spolt.

Vamos em frente, turma, vamos em frente por aqui, galerinha participando junto com a gente. Agradecendo sempre o carinho, né? Ó, gente, última leva aí pra você participar. Tem ingresso pro Joaçaba Futsal e a CBF de Carlos Barbosa. Domingo, jogaço, hein, gente? Jogaço. É oitavas de final da Copa LNF. E é partida assim, ó. É mata ou morre, tá? Pra resumir a história. Ou mata ou morre. Então, ou ganha ou perde. É contra a CBF. Se empatar no tempo normal, vai pra prorrogação. Se empatar na prorrogação, vai pra pênalti. Enfim, tem que ter um vencedor. Essa é a situação da Copa LNF, Joaçaba contra a poderosa CBF de Carlos Barbosa. Então, e também tem o 3 ingressos pro Dia dos Namorados, né? Noite dos Namorados, sexta-feira, 12 de junho, para você curtir um arrasta-pé lá no Clube Sítio Novo, em Catanduvas, animação de Mercosul e San Rafael. Tá afim? Bora, manda para mim aqui. Fala, não esquece de colocar teu nome e teu sobrenome. Tem gente que manda ali. E não vai pro páreo, né? Não vai pro sorteio. Ele não coloca o sobrenome. Mas a pessoa coloca assim: é João de Videira. Ele não quer saber a cidade. É interessante a gente saber a cidade sempre que o pessoal tá nos ouvindo, né? Mas pros prêmios, o pessoal tem que colocar nome e sobrenome. Tá bom? Pra estar no páreo aí pra concorrer. A Ana Prado.

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6: Bora, gente, 4:03. Boa tarde, Christian. Gostaria de participar do sorteio dos ingressos do baile do Sítio Novo. A Janete Moraes está ligada aqui no programa. Meu nome é Marta Marisa Riz dos Santos. O que ela quer? Mas hoje ela não botou nada aqui, né? Só botou nome. Obrigado, Marta. Tá ligado com a gente, então. Obrigado por participando com a gente aqui da nossa programação, tá bom? Leonardo Eduardo Costa.

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1: 4:10, a funerária São João Batista e a família Volpato comunicam com pesar o falecimento da senhora Ana Mardula Volpato, aos 74 anos de idade, ocorrido hoje. Seu corpo será velado na Capela Mortuária de Luzerna até amanhã às 10 horas, onde haverá celebração de despedida. Logo após, será levado para o crematório São Judas Tadeu de Videira. Noticiamos o falecimento da senhora Ana Mardula Volpato. A funerária São Rafael e a família Canali comunicam com pesar o falecimento do senhor Armindo Ângelo Canali, que veio a óbito hoje aos 88 anos de idade.

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Bora, gente, 4 horas e 14 minutos. Deixa eu já trazer aqui, ó, quem tá levando os ingressos pra curtir a festa lá do Sítio Novo, tá? Então tá levando pra curtir a festa dos namorados, tá? Noite dos namorados, sexta-feira, dia 12, lá no Sítio Novo, em Catanduvas, animação, bandas Mercosul e São Rafael. Tá levando ingresso aqui a Eliane Bandeira dos Santos, a Carmen Fornari e Janete Moraes. Parabéns pra vocês aí, tá? Vocês ganharam, então. Eliane Bandeira dos Santos, Carmen Fornari e Janete Moraes. Vocês, ó. Vocês têm acesso lá liberado, nome na lista, não precisa passar na rádio que pegar o nome na lista, tá? Só deve apresentar o documento com foto. A camaradinha vai fazer aquele cara crachá, né? Que ele confere e vai liberar você aí. Bacana? Então, Eliane Bandeira dos Santos, Carmen Fornari, Janete Moraes, pode curtir a festa de graça sexta-feira lá no Sítio Novo. Daqui a pouquinho, já vou falar os nomes dos contemplados com os ingressos do Joaçaba Futsal, tá? Agora tem Maiara e Maraíza.

0: Aí o som de Maida e Marcelo, Maida e Marcelo, né? O bolo vai caindo. Caiu durante a madrugada, durante a manhã. Era o solzinho, já tá mostrando a cara pra gente. 4h22.
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Muito bem, gente. 4h26, reta final aqui do nosso programa. Antes de ir embora, quero fazer o sorteio aqui para ver quem tá levando, então, os ingressos para acompanhar a Joaçaba Futsal e a CBF de Carlos Barbosa, tá? Ó, tá levando ingresso aqui, ó. Claudete Barbieri, Tassiane Macan e Sirley Camin Kissouve, acho que é, né? Então, Sirley Camin Kissouve, Tassiane Macan e Claudete Barbieri. Então, a galera aí que ganhou os ingressos para acompanhar Joaçaba e a CBF. Então, o pessoal tem que vir na rádio aqui buscar durante a semana para sábado aí, quer dizer, domingo, né? Tem até sábado de manhã, até o meio-dia, para vir aqui na rádio pegar. Sempre horário comercial, tá, gente? Vem aqui na rádio, retira o ingresso e aí só vencer a camisa, preparar a garganta e torcer pro Joaçaba Futsal domingo, inclusive transmissão e cobertura rádio catarinense. Bacana? Então o pessoal passa na rádio aqui pegar os ingressos. Deixar a saideira, gente. Agradecer aos nossos parceiros por aqui. 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Tá bom? E a gente tá de volta. Deixar a saideira aí com Traia Veiga, já já pintando a Marido Monteiro e o Rádio Saudade. Tchau, gente. Bom resto de terça-feira aí.

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1: E aí, saudando você com todo carinho, com toda alegria, pois vai entender essa terça-feira, né? Começamos amanhã com neblina, com chuva, o dia foi melhorando e ficou um dia de outono simplesmente maravilhando no vale mais bonito do planeta, com céu azul pintado de nuvens brancas. Está uma tarde simplesmente perfeita. E é nesse clima que estamos chegando para a nossa viagem ao passado, para mais um Rádio Saudade, para curtirmos junto as músicas mais lindas, mais incríveis de todos os tempos. Sejam bem-vindos à maior festa do rádio. Até aqui, Christian Souto te fez companhia. Essa é a Catarinense, a melhor vibe do rádio. E vamos começar loucamente com o Julio Iglesias.

0: Terminou a música assim, é brincadeira, tá louco, Rúlio Iglesias? Não faz isso comigo. 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

É a rádio mais premiada de Santa Catarina, a rádio com a melhor vibe, a melhor energia, os melhores locutores. Tamo junto aqui na Rádio Catarinense e vamos com tudo, hein, gente? Terça-feira, depois do sol, eu só quero agradecer a Deus, né? Obrigado, Pai, por essa terça maravilhosa que o Senhor nos proporciona nessa tarde. 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Essa é uma tarde super incrível que vamos ouvir grandes nomes da música. Abrimos com Julio Iglesias e agora Sinatra para os íntimos, My Way.

Sinatra, né? My Way! Demais, galera! Muito bem, tava fazendo uma pesquisa que às vezes a gente pesquisa pra rodar música aqui no programa, né? A gente tem que saber do que tá falando também. E aí eu tava me lembrando de Annie Lennox, cantora e vocalista da banda Eurythmics. Ela realmente foi demais, né? Ela foi marcante, ela formou o dub britânico com David Stewart nos anos 80. Para conferir uma apresentação dela, é só fechar os olhos e a gente vê o Eurythmics. Com certeza, Annie, que foi maravilhosa, com aquela voz simplesmente incrível, aprovaria essa performance em Sweet Dreams, de Forestella. Salve, Supiol Brasil! Aquele abraço, meninas, tamo junto. Aumenta aí, vai!

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10: Super carinho, super abraços, 4:52, catarinense, que bom ter você aqui. Ótima tarde de terça-feira para todo mundo aí. 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Galera que pede música na tarde catarinense aqui, né? Deixa eu ver aqui. Boa tarde, Amarildo. Sou super fã desse horário, adoro. Adivinha quem é? Minha amiga Pete. Ela pediu pra ouvir Vanderlei Cardoso. Uau!

Bonita essa música aí, a gente. Nossa, minha namorada, barbaridade. Poxa vida, Vanderlei Cardoso. Dá pra tocar mais uma ainda aí, produção? Dona Luzia pediu uma outra música também, bem linda pra gente rodar aqui, né? Então, vamos mandar bala essa música aqui da banda Nazaré, Dona Luzia. Boa tarde.

0: E coisa mais linda essa música de Nazaré, Love Hurts, matando a tremenda saudade. Até o pessoal do jornalismo aqui estava cantando, né? Peguei vocês, sejam bem-vindos. É hora de atualizar a nossa gente, é hora de notícias.
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0: Vani, bem-vinda, boa tarde para você.
3: Boa tarde, Amarildo. Boa tarde a todos. Estamos chegando com informações para o ouvinte catarinense. E começamos destacando que a Polícia Federal deve rejeitar a nova proposta de delação premiada apresentada pelo empresário Daniel Vorcaro, controlador do Banco Master. A decisão, segundo informações divulgadas pela imprensa, pode ser comunicada ainda hoje aos advogados do investigado. De acordo com a apuração, a Polícia Federal avalia que os novos relatos não apresentam fatos inéditos nem informações relevantes para o avanço das investigações. Esta seria a segunda negativa em menos de um mês. Apesar da posição da Polícia Federal, a Procuradoria-Geral da República deve manter as negociações abertas, na expectativa de que uma eventual nova proposta traga elementos mais consistentes. Pela legislação, Vorcaro ainda pode apresentar novos pedidos de colaboração. A vacinação com o imunizante contra a dengue do Instituto Butantan foi suspensa temporariamente em todo o país. A medida anunciada pelo Ministério da Saúde e acompanhada pela Secretaria de Estado da Saúde de Santa Catarina é preventiva e visa investigar 3 casos graves registrados após a aplicação da vacina, incluindo 2 óbitos. Segundo as autoridades, ainda não há comprovação de ligação entre os casos e o imunizante. Em Santa Catarina, não foram registrados eventos graves relacionados à vacina, apenas reações já previstas como febre, dor de cabeça e mal-estar. As doses permanecerão armazenadas até nova orientação do Ministério da Saúde. Já a vacinação de adolescentes com a vacina Qdenga segue normalmente.
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3: Com a Copa do Mundo se aproximando, os holofotes já se voltam para a disputa da bola de ouro do torneio. Prêmio concedido pela FIFA ao melhor jogador da competição. Entre os nomes mais cotados estão Kylian Mbappé, da França, Harry Kane, da Inglaterra e Vinícius Júnior, principal referência técnica da seleção brasileira. Outros destaques que chegam em alta ao Mundial são o espanhol Lamine Yamal, além de Jude Bellingham e Michael Olise, que vivem grande fase no futebol europeu. O prêmio já consagrou lendas como Maradona, Romário, Ronaldo e Zidane. Em 2026, um novo protagonista terá a chance de entrar para a história do maior evento do futebol mundial. Aqui você continua na companhia de Amarildo Monteiro. Mais informações daqui a pouco às 18 horas no Rádio Contato. Da redação, Vani Santos.
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0: E aqui você sabe, né? Não tem tristeza, só tem energia boa, alegria, aquela vibe maravilhosa da Catarinense. Melhor rádio do sul do Brasil. Salve a você que está nos ouvindo em qualquer lugar do planeta música. Muito, muito obrigado pelo carinho. Obrigado por escolher a Catarinense. Vamos juntos, né? Com muita música, começando mais uma hora Pedrão, como é que tá você, Pedrão? Toda a família aí em Ervaldo Oeste, galera que terminou o expediente agora, salve, valeu, a terça-feira, só amanhã no batente, né? Que bom, obrigado pela carona no automóvel, voltando pra casa, quem tá buscando a filharada na escola agora, dando aquela super carona pra gente, aumenta aí, ó. Eu acho uma das músicas mais lindas de Fábio Júnior, em cada amanhecer, boa tarde.

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0: Andovas, que bom ter você aqui. 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Aquele abraço para a galera da Moto Center, Adriano e toda a turma aí, grande carinho, tamo junto, viu? 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Sempre é bom, né? Essa música aí, né? Da banda Pita. Mas não é ele que vou rodar, não, né, gente? Mas eu vou contar o que que eu vou rodar agora aqui com um breve histórico da minha pesquisa de músicas. Pois é. Baedelron, ou Baedelron, né? Como a gente fala, tenor, barótono, 40 aninhos, novinho, garotão. É o membro mais velho do Forestella. Tornou-se em atuação artes crônicas. Ele é formado em artes cênicas, perdão, pela prestigiada Universidade Nacional de Artes da Coreia, conhecido internacionalmente como Korea National University of Arts. Pô, tá bem o inglês do cara aí, né? Diferente de seus companheiros de grupo, Cho Min-gyu e Ko Rin, que tiveram uma formação puramente voltada para o canto clássico ópera, a base acadêmica de Baedelron no teatro e na atuação foi fundamental para construir a sua forte presença de palco. Então, preparados para ouvir uma música que vai encantar a todos vocês nessa tarde? Vamos lá, então. Baedelron. Vamos ouvir. A música é simplesmente espetacular. Eu acho que todo mundo vai se amarrar. Sobe o som da Catarinense.
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E aí, galera, bate palma pra música Shallow, que simplesmente diria que é espetacular, né? Mandou bem, Bedroom, você mandou bem pra caramba. Forestella, Supiol Brasil, obrigado pelo carinho de sempre.

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4: E microfone, liga o microfone, homem do céu, pelo amor de Deus, liga esse microfone aí, estamos de volta na tarde catarinense. O que que a gente ia falar pro povo aí? Que esse é o programa, o que mais que a gente ia dizer? Que é esse aqui, ó.
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4: E não tem, né? A nossa viagem vai fundo no baú, galera. Toca o coração da galera. Encontrei hoje uma senhora descendo as escadarias da rádio e ela disse: Amarildo, você precisa parar de machucar os nossos corações de tarde. Eu amo Rádio Saudade, amo as músicas. Você pega pesado, eu não. Em minha defesa, são os meus ouvintes que pegam pesado, viu? Eu só sou um instrumento que dá play aqui. Eu sou um instrumento, eu sou a ponta da flecha, como eu sempre falo, né? Eu sou a ponta da flecha, abre o microfone e aí é comigo. E roda a música que vocês pedem, claro, né? Então, ela se matou dando risada e foi um encontro muito legal, bem divertido, coisas do rádio, né? Fico muito feliz aí, um grande abraço pra senhora, viu? 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É claro que os nossos estúdios são hipermodernos, é bonito. A Rádio Catarinense, sem modéstia, ela é muito linda por dentro. Mas o Rodrigo Bonato, sei que é super fã desse horário. Como é que está, meu amigo? Tudo bem? O dia agora, quando terminar o prédio mais alto da cidade que vão construir aí na Getúlio, compra o último andar, né? E faz a Rádio Catarinense, a Band e a Antena 100 tudo junto lá, no último andar, assim, tudo cercado de vidro pra gente ver a cidade inteira. Já pensou a inspiração que daria pra gente? Para pra imaginar aí. Nossa Senhora, né? A ideia é boa. 5h24, esse é o Rádio Saudade. Vamos aumentar o som para uma viagem dos anos 88, 89, 90, 91 e 92. No rádio, ele rivalizava com quem? Com quem? Com Amado Batista. Só dava os dois. Tá aí, ó.

É, eu falei, né, gente? Ele rivalizava com Amado Batista, nossa, anos 80 aí, como eu falei, pelo amor de Deus. Mas e essa aqui, então? Essa aqui é um bônus, né? Mandar um oi para Marília, obrigado pela audiência, Marília. Deixa eu ver para quem mais. Não, depois eu falo o nome de todo mundo aí, tá? Prometo.

0: Meus amigos e amigas, ouvindo os The Sounds of Silence, o som do silêncio, eu preciso falar um pouquinho sobre essa música. É um dos maiores clássicos da música mundial, lançado originalmente pela dupla americana Simon e Garfunkel. O ano era 1964, a maioria não tinha nascido ainda. A canção é um hino sobre a solidão e a incapacidade de comunicação humana e a superficialidade da sociedade moderna. Ele já pensava lá atrás como o mundo seria hoje. Acertou em cheio. A música foi composta por Paul Simon em 64, quando ele ainda tinha apenas 21 aninhos. Ele costumava se trancar no banheiro escuro da casa de seus pais, em Nova York, para tocar violão. Ele fazia isso porque o som batia nos azulejos e criava um eco misterioso que ajudava a sua inspiração. Segundo andei pesquisando, a letra faz uma forte crítica social que nós já vimos, né? A frase mais famosa diz assim: "Hello darkness, my old friend." Traduzindo: "Olá escuridão, minha velha amiga." Mostra que o cantor vê a solidão como uma companheira constante. Outro verso marcante diz: "People talking without you speaking, people hurting without you listening." Pessoa falando sem conversar, pessoas ouvindo sem escutar. Isso se aplica hoje às pessoas que estão meio robotizadas, né? Só celular. Tu vê na rua a pessoa no celular, pra lá e pra cá, atravessando rua no celular, nem olha pro outro, nem ergue a cabeça, nem dá um bom dia, nem dá um oi, nem dá um muito obrigado, não dá um sorriso. Isso descreve pessoas juntas, mas que não se conectam de maneira verdadeira. O termo Neon Good, Deus de Neon, é uma crítica à tecnologia e às coisas artificiais que as pessoas passaram a idolatrar. Isso em 1964. Quer dizer, essa música figura entre as 10 músicas mais bonitas da história da música. Ela foi gravada mais de 50 vezes por vários cantores, vários ritmos, foi mixada, remixada. O pessoal fez e choveu nessa música e ela é atual. Então, Simon e Garfunkel, muito obrigado. A versão que ouvimos hoje é de uma outra banda que tem um futuro simplesmente gigante. O dia que sair das fronteiras da Coreia do Sul e pegar o mundo, segura. A gente ouviu então Forestella em The Sounds of Silence, uma versão simplesmente que faz o coração da gente ou a alma sair do corpo, para a gente entender bem o que representa a música e o que representou essa interpretação de hoje. Voltaremos daqui a pouquinho, 5h35. Esse é o Rádio Saudade, na melhor rádio do sul do Brasil.
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0: Bem, meus queridos amigos e amigas, quando a gente roda música boa, a gente causa algo bom, né? Qual é que é a nossa função no rádio? Alegrar as pessoas, levar o sorriso, ser companhia, conectar, fazer parte do dia delas e deixar elas entrar na sua casa. Essa é uma dificuldade imensa, não é todo mundo que tem essa conexão, que se comunica com o povo, né? E quando eles deixam a gente entrar na sua casa, aí na sua casa, no seu trabalho, onde você estiver, essa é uma bênção que não tem preço, né? Aí diz um ouvinte nosso assim: boa tarde, Amarildo. O senhor é espetacular. Não, não sou não. Sou apenas um aprendiz do rádio. Sempre lhe ouvindo. Abraço, por favor. Toca a Bidiz, a música Night Fever. É Saturday Night Fever, né? Abraço fraterno, Prof. Mara, Paulinha e amada Isabel. Então conhece bem minha família, né? Podia ser, né, Cris? Obrigado, querida, pelas palavras aí. Que Deus te abençoe, você e tua família também. Obrigado de todo o coração. Deixa eu ver quem mais.
1: Opa, buenas tardes, tudo bem? Aqui é o Berlando de Campos Novos.
0: Fala, irmão. Tá,
1: tô escutando essas músicas, velho, de rachar o peito do tchô. Toque uma bem boa então pra nós aí, fazendo um favor.
0: Claro que
1: tô. É, toca o Berlim, ou senão Tina Turner. Rapaz. É The Best. E ofertar pra piazada que estão escutando aí, pra piazada do tapetão preto aí. E essas aí é do tio velho levar uns 30 metros de cerca nos peitos, mais ou menos. Um abraço, tudo é bom.
0: Tudo é bom, Bernardo. Você matou a pau agora, né? Foi perfeito. Ai, ai, ai. Boa tarde, tudo bem, Amarildo? Vamos de perla pequenina, claro que sim, Lúcia. Vai dar tempo sim de eu rodar aí, tá? Vou fazer o possível e o impossível. Tem mais uma participação. Oi, Claire. Seja bem-vinda também.
2: Oi, Amarildo. Tudo bem?
0: Tudo ótimo.
2: Gente, que música mais linda, né? Meu Deus do céu. Muito linda, muito linda. Ah, toca uma do Julio Iglesias, se ainda dá tempo. Tá bom?
0: Tá bom.
2: Também são maravilhosas músicas deles. Nossa, tem tantas, né?
0: Nossa.
2: Um abraço pra vocês também, gente. Tudo de bom.
0: Fiquem bem, fiquem com Deus, um bom final de tarde. Dona Irene, minha querida amiga, como é que tá a família? Todo mundo bem, Dona Irene? Um abraço, que Deus abençoe. E agora, pode arrastar as mesinhas da sala aí, por favor. Arrasta, arrasta. Essa nós vamos dançar, né? Discoteca. Anos 90. Final de 80, 90. Meu Deus, quem não dançou essa música numa discoteca? Quem? John Travolta e aquele cabelão, né? Cheio de brilhantina, aquelas calças boca de sino. E aí, meu filho? Bota a rebolar nisso, né? Sobe o som aí, vai lá.

Nós vamos fazer o seguinte, eu e Dalceu. O Dalceu já tá logo aí pra assumir a central de áudio da Catarinense. Daí vocês vão saber que o sarrafo vai subir, né? Altas operações. Então, eu vou soltar o bloco comercial, a gente vai tocar um pedacinho de cada música que foi pedida aqui, tá? Foi pedido o Bee Gees, que toquei agora, Saturday Night Fever. Tem Julio, tem Perla e tem Tina Turner. Aí a gente fechou pra todo mundo nessa tarde. Combinado? Então, fica aí, não sai nem mais de jeito nenhum.

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Coisa linda, né, gente? Pequenina da banda ABBA. E aí, a regravação de Perla. Eu deixo hoje rodando The Best de Tina Turner. Agradecendo, feliz demais pelo carinho, pela audiência. Amanhã é outro dia, a gente se encontra no Rádio Saudade aqui às 4:30 em ponto. Vem aí o Ângelus e depois o Rádio Contato Notícias pra você.

0: Louvado seja nosso Senhor Jesus Cristo, para sempre seja louvado. Meus queridos irmãos e irmãs, você que nos ouve, nesse momento queremos pedir a intercessão da Virgem Santíssima, Nossa Senhora, Nossa Mãe, a Virgem Aparecida sobre nós e sobre as nossas famílias. E ao mesmo tempo pedimos a constante intercessão de nossa padroeira, Santa Teresinha do Menino Jesus. E por isso rezamos. O anjo do Senhor anunciou a Maria e ela concebeu do Espírito Santo. Eis aqui a serva do Senhor, faça-se em mim segundo a vossa palavra. E o Verbo se fez carne e habitou entre nós.
1: Ave Maria, cheia de graça, o Senhor é convosco, bendita sois vós entre as mulheres, bendito é o fruto do vosso ventre, Jesus. Santa Maria, Mãe de Deus, rogai por nós, pecadores, agora e na hora de nossa morte. Amém. Que a paz de Jesus e o amor de Maria esteja com você e sua família. No dia 12, sexta-feira, celebramos a solenidade do Sagrado Coração de Jesus e no dia 13, o Imaculado Coração de Maria e também de Santo Antônio. O Sagrado Coração de Jesus não é distante, nem uma ideia bonita, é real, vivo, próximo, cheio de amor. Ele se doa sem reservas, vai ao encontro de todos, abraça no cansaço, consola na dor e caminha também na alegria. É nesse coração transbordante de amor que encontramos sentido. Quando tudo parece bagunçado, direção quando os caminhos se confundem e esperança quando as forças se apagam. O Coração Imaculado de Maria é tudo o que precisamos. É um lugar seguro para descansar o coração. Nossa Senhora, em sua ternura materna, já nos prometeu esse abrigo, seu Imaculado Coração. No Coração de Maria cabe nossas alegrias e conquistas, mas também nossos medos, incertezas e dores. Santo Antônio, em todo lugar, sempre levava a boa nova, a palavra do Evangelho, o impacto exercido pelo santo no século XIII explica até certo ponto tudo quanto a piedade popular teceu em torno do seu nome. Falham os cristãos que, envolvendo o nome do santo milagroso com os mais curiosos rituais e crendices, contribuem para que a imagem verdadeira do santo seja confundida. Sagrado Coração de Jesus, Imaculado Coração de Maria, rogai por nós. Santo Antônio, abençoai também a todos nós. Salve Maria, paz e bem.
0: Queremos concluir esse instante de oração pedindo a bênção de Deus nosso Senhor, especialmente por intercessão de nossos padroeiros, de nossas comunidades e de nossa padroeira, padroeira do nosso santuário, catedral, Santa Teresinha do Menino Jesus. O Senhor esteja convosco. Ele está no meio de nós. O Senhor vos abençoe e vos guarde. O Senhor mostre a sua face e tenha misericórdia de vós. Volva para vós o seu olhar e vos dê a sua paz. Abençoe-vos o Deus Todo-Poderoso, Pai, Filho e Espírito Santo. Amém.
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9: Puxa mais uma. 18:01, para você. Boa noite, sejam bem-vindos. Esta é a Catarinense e Antena 100. A partir de agora, em nossas plataformas digitais, o Rádio Contato está no ar para as notícias do dia, para as opiniões. A gente vai aí juntos atualizar você. Carlos Henrique, e aí, como é que foi o dia de hoje, meu amigo? Boa noite.
10: Muito boa noite, Amarildo, Nelson Paulo, nosso convidado. Também dá o seu ouvinte da Catarinense, da Antena 100. Um dia maravilhoso, sem dúvida nenhuma, um dia muito bom. Quero destacar aqui, entre as muitas informações que temos, olha, agora à tarde, uma decisão importante é que havia uma polêmica e ela foi logo direcionada para o campo político em relação à proibição da pesca da tainha, que extrapolou o limite permitido de 90 toneladas. Pois agora à tarde, uma decisão do governo federal dá conta de que o prazo será prorrogado e que os dados serão anunciados em breve. Quero falar aqui também, se me permite, Amarildo, duas situações. A prefeitura está anunciando o corte de duas árvores na Praça Adolfo Konder. Eu acho que já tem alguma coisa a ver com a repaginação que o prefeito Wilson Sartori quer dar à nossa principal praça.
9: Muito bem, Nelson Paulo, bem-vindo também, boa noite.
11: Boa noite, Amarildo, boa noite para quem está nos acompanhando. o ladrão de manchete hoje não tá aí, mas mandou substituto, né? Eu ia falar também sobre o corte das árvores que deve dar buchicho, apesar que tá devidamente justificado.
10: Chamado de ladrão dá processo. Né?
11: Vamos falar também sobre o grande evento que vai acontecer lá em Jaborá. Vamos falar sobre o projeto educacional para alunos da rede municipal, que é extremamente importante aqui em Joaçaba. E, por causa de ano político, voltou a acontecer alguns debates sobre a duplicação da BR-282. Ou será que agora a coisa vai andar? Normalmente ano político vem falar de ferrovia, duplicação.
10: Mas não é uma grande notícia, né? Nelson? Pode ter pedágio, né?
11: Tem esse lado que eu também quero observar.
9: Rádio Contatos tem áudio geral a cargo de Dalceu Martins. É sempre uma satisfação. Vamos juntos a partir de agora.
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9: Muito bem, vamos juntos na Catarinense, que a notícia é Carlos Henrique, para a gente começar essa terça-feira, meu amigo.
10: Eu gostaria de fazer um registro aqui, porque considero surpreendente e acolhedora a Feira Livre de Joaçaba. Não são apenas os produtos da roça, né, as gostosuras que são oferecidas que surpreendem. Tem um ingrediente que tempera tudo com um bom gosto sem igual. Amarildo e ouvintes, é a simpatia que você encontra na quase totalidade dos boxes. Fomos sábado e ficamos surpresos com tanta simpatia, tanta cordialidade. E entre um experimenta isso, experimenta aquilo, fomos nos deliciando, nos fartando. Então, parabéns a todos os feirantes e que não falte apoio da prefeitura e em especial dos consumidores. É sensacional, sábado de manhã mesmo é maravilhoso. Tem as sextas-feiras também, até domingo, né? É possível também visitar a Feira Livre de Joaçaba.
11: Maravilha, eu quero cumprimentar a Secretaria Municipal de Educação de Joaçaba, que está através, né, da sua atividade de inovação, dando continuidade aos projetos de robótica desenvolvidos na rede municipal, né, colocando aí a piazadinha, digamos assim, mas a par das inovações tecnológicas, cidadania, empreendedorismo, sustentabilidade. Parabéns aí à secretária de Educação pela continuidade, né, dessa preocupação em sair daquela mesmice, né, do calendário educacional, abrindo a cabeça das crianças para outras vertentes, né? Outros caminhos.
10: E quando vai para esse lado da tecnologia,
11: aí a piazada faz, né, a festa.
9: Meu Deus. Secretária Rosane.
10: É.
9: Isso aí.
11: E aí, vão cortar as árvores da praça, então? E a chiadeira vai pegar de novo?
10: Eu acho que não, porque
11: agora não tem motivo, né?
10: É, uma das árvores estaria seca por completo e a outra começando a comprometer. Ou seja, pode representar risco para os transeuntes. Agora, eu entendo, Nelson, eu estava imaginando aqui de que talvez isso faça parte já daquele macro projeto do prefeito Luiz Sartori, que prometeu aqui na Rádio Catarinense de transformar a praça, modernizá-la por completo. Você não vai ver mais o que tem ali, mais ou menos essa foi a expressão. Então, acho que faz parte dessa revitalização. Espero que seja, porque está na hora, né?
11: Desde que a arborização seja mantida.
10: Claro.
11: Inclusive, foram cortadas duas árvores ali perto da Caixa Econômica, né? Quando fizeram a calçada nova, e hoje eu vi lá que replantaram. Tem duas mudas de árvores. Opa. Lá dentro daquilo que o povo isso realmente é quer. E essa praça também, claro, essas duas árvores justificam plenamente, porque serem decepadas, porque elas estão oferecendo, segundo a justificativa da prefeitura, risco já de cair aí num vendaval e tal, claro, e machucar alguém.
10: O Nelson, agora tem um detalhe importante, quem sabe esse evento traga à tona aquele debate que nós já tantas vezes incentivamos aqui nos estúdios da Catarinense, que é exatamente o plantio de árvores. Nós talvez tenhamos aqui, Joaçaba, as cidades mais peladas que eu conheço em se tratando de árvores na calçada, o que não contribui com o clima, né?
11: É, verdade. Mas eu estava vendo aqui matéria da Câmara Municipal de Vereadores de Joaçaba que três vereadores, a presidente Jaqueline de Marco e os vereadores Ricardo Menezes e o João Jean Causa, estiveram em Concórdia num evento promovido pela ANTT, que é a Agência Nacional de Transportes Terrestres, uma audiência para debater aí a proposta de concessão de rodovias federais em Santa Catarina para duplicação. É, quer dizer,
10: até pensei que fosse em Chapecó esse encontro.
11: É claro que a duplicação já está atrasada. Né? O trânsito na 282 já está insuportável. Muito caminhão. Os trechos onde foi construída uma terceira faixa nas subidas, nos morros, tem resolvido, tem melhorado, melhorou. Só que o bom mesmo é a duplicação. Eu acho que é mais um movimento político que acontece, mais uma campanha política está aí, vai ser alimentada pela esperança de melhoramento. Mas que bom, menos preocupante, porque mesmo sendo ano político há um certo movimento.
10: Agora tem um detalhe, né?
11: Mas promessa... o projeto pelo que era de 29 quilômetros que eles estavam discutindo lá.
10: Agora eles prometem que daí para frente haverá uma discussão no sentido de que esses trechos de algumas rodovias federais do estado, não só a 282, estariam sendo levados, portanto, a leilão, e aí quem se interessar vai administrar as rodovias com a contrapartida do cidadão de ter que pagar o pedágio, que ainda não é um caso nosso, né?
11: Eu já ouvi várias vezes que nós pagamos impostos e parte desses impostos é para conservação de rodovias. É para construção de rodovias.
10: Deveria, né, Nelson?
11: Isso no combustível, no pneu, no carro. Eu sempre ouvi isso. Não sei qual é o percentual e quais os itens, né? Então aí você vai daqui um pouquinho, além de contribuir com altos impostos para comprar um carro, por exemplo, são 30 e poucos, 40% de imposto, né? Tu vai ter que pagar pedágio para andar na estrada.
10: Pois é. Agora, se você pesquisar aí com os seus amigos, Nelson, vão dizer que é melhor ter uma estrada boa e pagar pedágio do que ter uma estrada ruim.
11: É mais seguro. Quem pode pagar? É, tem muita gente que o pedágio aí é caro, independente do valor.
10: Claro,
11: né?
10: Claro.
11: Mas que haja um fortalecimento nessa campanha. Que pelo menos se comece, porque depois que a coisa começa, né, aí vai, aí anda, né?
9: Nelson, deixa eu esclarecer a questão do imposto, que é muito relevante para o ouvinte que nos acompanha. O principal tributo com destinação específica e vinculada à infraestrutura de transporte é CID Combustíveis, contribuição de intervenção no domínio econômico. Ela incide sobre a importação e a comercialização de petróleo e derivados, e seus recursos são legalmente destinados à construção, manutenção e sinalização de rodovias. O IPVA, diferente do que muitos pensam, não tem vínculo obrigatório de destinação exclusiva para estradas. ICMS, PIS e COFINS são impostos gerais que incidem sobre combustíveis, embora não sejam de uso exclusivo para o transporte.
10: Então, a CID, que é conhecida.
9: A CID que é da importação e exportação do petróleo.
11: Você paga, tu contribui.
10: Paga.
11: É.
9: Aí que vem a grana.
11: Se o governo, por exemplo, mudasse a lei e economizasse somente os super salários, que aí no ano pagou 22 bilhões. Enfim, rapaz, se fosse o país administrado com mão de ferro, como se administra uma empresa, com uma iniciativa privada, ia sobrar muito dinheiro.
10: Não,
11: esse país ia ser
10: muito utópico.
11: Esse país ia ser muito rico.
10: Ô Nelson, quantos municípios tem em Santa Catarina?
11: 295.
10: Cinco, né?
9: 295.
10: Mas agora tem 305.
11: Por quê?
10: Porque o
11: numa pesquisa aí apareceu dois municípios.
10: Dez municípios do Maranhão. Acabaram integrando uma pesquisa do Instituto Veritas.
9: Tu falou Santa Catarina ou quer falar do Brasil?
10: Não, Santa Catarina.
9: Ah, tá.
10: Santa Catarina.
9: Tá.

0: E assume a direção desse instituto, da Escola de Pais do Brasil, que é muito louvada pelo trabalho que executa. E eu queria aqui mandar um abraço para o Célio, também para sua esposa, Cíntia, porque é uma conquista do casal.
1: Maravilha, parabéns, Célio. E Cíntia, né?
2: Uhum.
1: Isso. Você tem animal de estimação?
0: Temos a Mel.
1: A Mel, tu tem?
2: Tem uma Brisa.
1: A Brisa. Eu também tenho. Cachorro.
0: Você tem alguns, né?
1: Tem uns cachorrinhos. E temos a presença aqui de um cara que tem como animal de estimação abelha.
0: Opa!
1: Pedro Roberto dos Santos, marcilinense, gaúcho, apicultor. Ele zela pelas abelhas, ele cuida aquelas abelhas como realmente fossem os bichinhos de estimação. E são, né, Pedro? Tem que proteger bem as abelhas. Boa tarde, boa noite.
3: E são, boa noite, Nelson, em teu nome aí, deixo minha boa noite a todos que estão ouvindo, a equipe de vocês aí, tão prestigiada, um trabalho feito com tanto amor e carinho, e com as abelhas não é diferente.
1: É
3: apenas
1: verdade.
3: A profissão aí que se diferencia.
1: Pedro está me visitando, meu irmão, e como ele é um cara aposentado, já está bem de sossegado na vida, mas gosta de se incomodar um pouquinho, resolveu ser apicultor, mexer com as ferinhas.
3: Verdade.
1: E aí a gente tem falado aqui sobre a importância das abelhas,
2: nossa,
1: para a continuidade,
2: nossa,
1: da humanidade.
2: Claro.
1: É?
2: Da humanidade.
1: Da,
2: sim,
1: humanidade, porque as abelhas desaparecendo, desaparecem muitos alimentos e a humanidade teria problemas, né, para...
3: Muito sérios.
1: Muito sérios.
0: Agora está se propagando, né? Esse culto à abelha. Tem muita gente criando, virou comércio, a venda de colmeias, né?
3: Sim, a verdade é que está sendo valorizado.
0: Isso.
3: Esse animalzinho de estimação aí pelo mundo todo. É dado a sua importância. Hoje se pensa numa plantação de cítrus, seja do tipo de frutífera que for, faz parte do projeto já a questão da abelha para polinização.
1: Sem abelha não tem citricultura.
3: Exato, é de repente de uma maneira pequena propagada por outros insetos a polinização.
1: Uhum.
3: Por exemplo, soja, a plantação de grãos também. Onde tem um número X de abelhas, vai ter a produção ali, representa até 40% a mais da produção se está tudo.
1: A soja também?
3: Soja, feijão, milho.
0: Por isso que é mundial, né? Por isso que é a alimentação mundial.
1: Eu achei que era só nas frutas. Então a abelha ajuda também na produção de outros grãos.
3: De grãos, a importância, produtores de maçã aqui na nossa santa, nossa, e bela Catarina aqui, eles contratam enxames.
0: Tem uma produção de maracujá. Maracujá,
3: certo.
0: Se você não tiver aquela abelha maior, o zangão.
3: Mamangava.
0: É. Você não cultiva, você não colhe nada.
3: Simplesmente não consegue produzir, a não ser que faça a polinização manual, extremamente trabalhosa.
1: Pedrinho, né, lida com mel já há quanto tempo?
3: 33 anos.
1: 33
0: Nossa,
1: anos. O mel dura quantos anos?
3: Na verdade, tudo depende do apicultor, porque quem faz o mel, a qualidade do mel é as abelhas, mas dali para frente a qualidade do mel depende do apicultor. Se você tirar eles dentro das normas de higiene, é o mel que vai durar eternamente.
1: Maturidade também.
3: A maturidade.
0: Você falou eternamente?
3: Eternamente. Isso foi encontrado no processo de mumificação
1: lá no Egito.
3: Do Antigo Egito. Foi encontrado o mel fazendo parte da conservação, né?
0: Impressionante.
1: E é importante nesse período, né, a presença do mel para conservação da saúde e das doenças típicas de inverno.
3: Exato.
1: Nossa, tem muitas receitas à base de mel, né? Mel com limão, mel não sei com o quê, tá com catarro, mel não sei o que lá. E funciona, a gente vê que o povo realmente cultua o mel. Além dele ser gostoso, ele é benéfico para a saúde. Hoje de manhã eu comi mel com... Não, ontem de noite. Mel no pão com nata.
0: Nem fala, eu faço isso.
1: Mel com nata, cara... Aí tu sai estufado.
0: É um perigo.
3: E é um dos alimentos mais nobres, né?
1: Como é que é feito uma colmeia, o Pedrinho? Tem uma abelha que é
3: a rainha,
1: a dona daquele enxame, é isso?
0: As operárias.
3: Ela controla o enxame todo. Elas são em torno de 60 mil abelhas numa colmeia boa, né? E aí que vem a importância da... como eles têm todos os afazeres,

0: o assunto seria bastante extenso, eu vou abreviar, né? Mas desde que nasce a abelha já tem uma função. E ela dura aí em torno, na época de verão, época de safra aí, produção, ela é em torno de 30 a 40 dias
1: para ela. A abelha dura só isso?
0: Só isso, na época de produção de mel no verão, e ela.
1: A abelha operária, não a rainha.
0: Isso. A rainha dura 2 a 3 anos em fase produtiva, né? Aí depois vem as operárias, elas duram esse período de 30 a 40 dias aí e produzem uma colher de mel na vida toda delas.
1: Olha.
0: Uma colher de sopa de mel, né?
1: Ela faz todo esse trajeto durante 30 a 40 dias, indo e voltando e tal, para dar uma colher
0: uma
1: de mel.
0: Uma colher de mel. Por isso que o número é grande, é uma organização aí.
1: Fiquei
0: que deveria ser.
1: Das abelhinhas agora. Poxa. Tá, mas e como é que. E esse enxame? Você disse que numa colmeia lá normal tem em torno de 60 mil abelhas, né?
0: Sim.
1: E cada 30 dias ela renova tudo? Morrem e nascem outras? Ou está sistematicamente tá nascendo a abelha?
0: É uma coisa assim, ela é impressionante, porque a rainha ela controla, conforme a entrada de néctar e pólen, ela vai controlando o número de habitantes dentro da colmeia.
2: Olha isso.
0: É. Ela mantém a colmeia conforme está o campo apícola lá fora, conforme está a produção de flores, ela vai controlando a quantidade de abelhas lá dentro. E tão importante é essa inteligência dela como o apicultor. Você é apicultor, primeiro tu tem que saber do que a abelha precisa. Nessa época tu tem que estar atento, dando alimentação para ela, vendo a questão de limpeza ao redor do apiário, questão de vazamentos da caixa para não entrar o frio, né? Então é um trabalho assim constante. Você tem que gostar da profissão, que é realmente nos dias de verão é que tu vai fazer a lida com elas. E tu tem que estar protegido.
2: Ô Pedro, qual é o mel que você mais gosta?
0: Ah, nós temos a apicultura lá, chama-se Santo Mel. O que nós temos lá? O mel nobre. O que é o mel nobre? Todo mel é nobre, mas uma safra especial chamada safra ouro. Como que a Santo Mel faz? Ela espera as tiradas, terminar toda a safra das flores.
2: Tá.
0: Vem primeiro a laranjeira, vem a uva japô na sequência, vem o angico, as nativas.
2: Tá.
0: Nós esperamos terminar as flores. Fica um misto, porque um dos mel assim que o pessoal aprecia muito é da laranja, respondendo a sua pergunta.
2: Sim.
0: E da uva japão.
2: Olha.
0: Aí na nossa região, que é o carro-chefe.
2: Sim, sim.
0: Mas nós trabalhamos nesse sistema, que aí o mel vai estar 100% maduro e não vai estragar. Você pode guardar por longos anos ali, que ele pode até cristalizar.
2: Essa pesquisa, então, né?
1: Uma colmeia com 60 mil abelhas na safra, ela dá quantos quilos?
0: Tudo depende da questão do período de chuvas, né? Quando tem flor, tem que chover pouco. Mas um enxame de abelha, assim, esse ano deu em torno de 45 quilos por colmeia.
1: O apicultor trabalha o ano todo preparando as caixas.
0: Sim.
1: E tal, conservando ali as abelhas, e ele depende única e exclusivamente daquele período ali de primavera.
0: 60 dias.
1: De 60 dias. Se naqueles 60 dias tiver um tempo chuvoso, ele perde praticamente toda a produção.
0: Não colhe quase nada. Às vezes,
1: o resto do ano ela não produz nada. O resto do ano
0: só
1: ela
0: se
1: não
0: mantém.
1: Produz nada.
0: Ela só se mantém porque precisa muita flor. Você veja bem, a abelha na vida toda, no período de 30 a 40 dias, ela consegue uma colherzinha de mel, né?
2: Uhum.
0: Então precisa muita flor para elas estocarem mel, que é a parte que nós apicultores tiramos.
2: A fonte de renda são duas, a venda do mel e a venda de colmeia. Você ratifica isso, é verdade?
0: A Santo Mel, no caso, priorizou o mel.
2: O mel.
0: O mel e o própolis,
2: uhum,
0: né? Mas
2: uhum.
0: Tem o pólen também, tem o aluguel de colmeias, né?
2: Isso também.
1: E o mel de alemãozinho.
0: O tal do mirinzinho.
1: Mirinzinho.
0: Abelha sem ferrão.
1: Quanto é que tá,
0: né,
1: hoje um quilo de mel de mirinzinho?
0: Tá no mercado, assim, tu consegue
1: é
0: em torno de,
1: né,
0: 150 a 200 reais o quilo do mel, né? Enquanto essa parte da africana, essa que a gente lida, que é o forte, né? Africana, também tem alguns enxames de mirinzinho lá. Mas é em torno de R$43 o quilo.
2: Pedro.
1: Maravilha, Pedro.
2: Obrigado pela gentileza e pela.
0: É
1: bom pra saúde.
0: Prazer estar aí.
1: E é gostoso.
2: Mel é vida. As abelhas são vitais para a sobrevivência humana e a estabilidade global. Elas são responsáveis pela polinização de cerca de 70% das culturas agrícolas e uma infinidade de plantas silvestres, como falamos aqui. O Brasil é o 7º produtor mundial de mel no mundo.
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2: Às 8:27, para você uma boa noite, uma excelente terça-feira, Olê Ricardo, como é que foi o dia? Boa noite, meu amigo.
16: Olá, tudo certo, Amarildo, e você? Tudo bem também?
2: Tranquilo, tá, suave.
16: Beleza. Ô, Amarildo, nós conversávamos antes aqui, né, de entrar ao vivo, sobre alimentação, né? Uhum. E eu quero trazer justamente aí a questão da competitividade da carne aqui de Santa Catarina. Afinal, o estado registrou o melhor resultado da história nas exportações de carnes na totalização dos 5 primeiros meses deste ano. O desempenho reforça aí a competitividade da produção catarinense e a confiança dos mercados internacionais no sistema sanitário aqui de Santa Catarina, considerado um dos mais avançados do país e fundamental para abertura e manutenção de mercados de alto padrão. De janeiro a maio, aqui Santa Catarina exportou mais de 883 mil toneladas de carnes, entre frangos, suínos, bovinos, perus, patos e marrecos lá da sua região lá,
12: é,
16: né?
12: Pois Carlos? É, tem.
16: E entre outras, gerando aí cerca de 2 bilhões de dólares em receitas. Os resultados representam crescimento de 7,4% em volume e de 12,1% em faturamento na comparação com o mesmo período do ano passado.
12: Olha, e embora a nossa região aqui do Oeste seja conhecida, destacando pela produção de proteína animal, né? O Oeste Santa Catarina também se destaca agora, e eu acho que tem aqui a oportunidade de dar uma alavancada nisso. Até fiz uma observação hoje cedo num comentário aqui para o Jornal Primeira Hora a respeito. Estou falando da laranja. O Oeste Santa Catarina se destaca como principal região produtora de laranja do estado. A citricultura está ganhando um espaço impressionante nas pequenas propriedades rurais e se consolida, né, como uma atividade complementar de grande importância. Dados da EPAGRE mostram que as regiões Oeste, Meio Oeste e Extremo Oeste concentram aproximadamente 80% da produção catarinense de laranja e 22,5% da produção de tangerina. Atualmente são colhidas cerca de 11.400 toneladas de laranja e 1.700 toneladas de tangerina. E a gente sabe que a região aqui, já se fala há muito tempo, né? As laranjas do Rio Uruguai e da adjacências são muito boas, e são mesmo. E eu fico lamentando muitas vezes a situação de que você passa por um lugar, tá cheio de laranja, ninguém colhe, ninguém faz um suco, ninguém aproveita, deixa cair. Tá, às vezes até é bom para os passarinhos também se deliciarem, mas eu acho um desperdício, né? Porque eu, por exemplo, a gente faz suco de laranja todo dia, praticamente. E é uma coisa tão natural e tão gostosa, né?
16: E aí, às vezes a pessoa passando por ali fica sem jeito, né? De chegar na casa, perguntar.
12: Mas dá vontade.
16: Mas, né? Dá vontade, né? Chegar assim.
12: Ou
16: né?
12: Já que você não vai comer aí, deixa eu colher.
16: Pois é. Ou quem também tem essas árvores aí próximas de casa, coloca uma plaquinha, ó. Sirva-se à vontade,
12: um
16: né?
12: Suco, se for o caso. Um suco dessa pocã, né?
1: Pocã,
12: meu
1: nossa.
12: Deus do céu, é uma delícia. Tão fácil de fazer.
1: Pocã é a minha fruta preferida.
12: É, então tá.
1: Aliás,
12: vou trazer pra você, tá?
1: Eu adoro pocã. Gente,
12: hoje eu colhi um monte e vou trazer pra você.
1: Ó, tem um detalhe aqui bacana, que o Wilson Basso, nós estávamos falando isso de pedágio anteriormente, né? Uhum. Disse, onde não é privatizado, não tem tanto pedágio. Normal, né? Não é privatizado não ter pedágio, né? Normalmente não tem pedágio onde não é privatizado.
12: Claro que não.
1: Só pode ter pedágio onde é privatizado. E onde há privatizado, na opinião dele, o pedágio em muitos locais são caros. Essa é uma retórica.
12: Isso é um problema.
1: É um problema.
12: Por isso que eu disse para o Nelson que não vejo como uma atitude política, porque perde voto você impondo o pagamento de pedágio, né? Olha, o rodado paga por rodado de caminhão é uma fortuna.
1: Custa muito dinheiro.
12: É, custa muito dinheiro.
16: É, e teoricamente, pelos impostos que a gente já paga, a gente teria que ter essas estradas boas, em ótimas condições, né? Pelo valor que sempre paga, a gente compra um veículo, é pago o imposto, a gente tem o IPVA, o licenciamento, que é pago todos os anos. Então, deveria sim nós termos, não depender de pedágio, e ter estrada boa.
12: É, com certeza.
1: Muito bem, vamos em frente com o Rádio Contato, edição de hoje. Eu tenho uma informação aqui para trazer. O SAMU de Joaçaba está completando 20 anos de história, salvando vidas para todo o Meio Oeste, né? E eu lembro bem quando ele foi criado aqui, o Serviço de Atendimento Móvel de Urgência celebrou ontem, dia 8, os seus 20 anos. Como é ágil, como evoluiu o serviço. Eu me lembro no começo, era uma viatura somente, né? Era um trabalho para toda a região, o pessoal se desdobrava.
12: Verdade, né?
1: E aí veio evoluindo, veio o investimento. Hoje nós temos uma base muito bem equipada. Nós temos SAMUs em outras cidades da região, tem uma rede de SAMUs em atendimento, que é um braço muito forte do Corpo de Bombeiros, né?
12: Uhum.
1: Então, os acidentes em estradas hoje estão mais rápidos e muitas vidas são salvas exatamente por esse trabalho paralelo, né? SAMU Bombeiros. Parabéns
12: e
1: aí.
12: E tem lugares que estão querendo acabar com o SAMU, né?
1: Mas é impressionante.
12: É impressionante.
1: Né? O que é bom, os caras...
12: Não, é impressionante.
1: Aí não dá pra querer, né?
16: Ô, Amarildo, nós falávamos antes sobre a questão de impostos, estradas e tudo mais. pessoal que está aí de olho, hoje pela manhã nós estávamos comentando até mesmo ali no setor de jornalismo sobre a questão de carro. O Eliseu está de olho num carro agora automático, né? Um carro automático. O elétrico ainda tem uma resistência para algumas pessoas, outro prefere o híbrido, enfim. Mas a partir do mês que vem, a alíquota do imposto de importação para carros elétricos, híbridos plug-in e híbridos convencionais importados atingirá o teto máximo de 35%. Essa taxa finaliza o cronograma de elevação gradual estipulado pelo governo federal para proteger a indústria nacional e incentivar a produção local. Alguns automóveis, até lá na Bahia, que já tem uma fábrica, né, de uma empresa chinesa grande, de grande porte, esses aí, a princípio, os que são produzidos aqui no Brasil, ainda continua com cerca de 28% alíquota, mas aqueles que são importados, aquele que vem de fora, portanto, a alíquota vai ser a do mesma quantidade do carro a combustão, 35% a partir do mês de julho.
12: Muito bom, olha aqui, ó, uma notícia interessante, estava lendo aqui, a Brastemp, a Consul, vão recolher geladeiras velhas, já ouviram essa notícia? Pois a iniciativa é do grupo Whirlpool, que é dona da Brastemp e Consul, que prevê a retirada de eletrodomésticos em casa e estuda oferecer descontos para quem trocar o aparelho antigo. Os brasileiros que precisarem descartar uma geladeira velha nos próximos meses terão mais facilidade. O fabricante anunciou que fez uma parceria para aumentar a logística reversa dos refrigeradores antigos em todo o país. São 3 milhões de investimentos nesse projeto, que também prevê outros benefícios para os consumidores que quiserem trocar a geladeira antiga por um modelo novo. O modelo do projeto funciona como quando o consumidor solicita a retirada de eletrodomésticos com mais de 30 quilos no site da Whirlpool. A empresa vai até a casa da pessoa e recolhe o aparelho. A previsão é atender 5.500 municípios no Brasil inteiro. A rede logística vai incluir até os Correios em parceria e tudo será levado para centros especializados de reciclagem. Boa, né?
1: Boa notícia.
12: E vai economizar energia, né?
16: É com boa. Certo. Eu participei de um programa semelhante a esse, eu vim até para Joaçaba na época, isso é o quê? Há uns 12 anos, quando a própria Celesc fez uma campanha semelhante a essa.
12: Verdade.
16: E era uma parceria onde tinha loja apenas aqui em Joaçaba, eu tinha minha geladeira velha que gastava pra caramba, né? E aí eu troquei por uma mais econômica e ainda entrou como parte do pagamento. 35%, se eu não estou enganado, na época.
2: Dito isso, 18 horas 35 minutos, a gente valoriza os anunciantes. Essas são as notícias do Rádio Contato para você.
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2: 18:39, sempre agradecendo a você pela companhia, estamos de volta, disse um ouvinte nosso aqui, por que não estrada de ferro agora? É hora, esse é o período político, se algum político vir aqui falar em estrada de ferro, eu vou pedir para ele se retirar.
12: É, com certeza.
2: Né? Porque toda política,
12: nós já comentamos
2: todo ano, aqui, os caras vêm, estrada de ferro para ligar tal a tal lugar, agora vai, estamos com o projeto pronto, e a gente está há uns 20 anos esperando e nada sair do papel.
12: Mário, duas reclamações aqui, na rua Cruz e Souza, na subida ali para, você sempre passa bem ali, na direção do Cristo Rei, galhadas de árvores dominam as calçadas, lado esquerdo de quem sobe, pedestre não pode passar, não tem espaço, o material interdita mesmo, eu pergunto, como é que pode isso? Faz mais de 2 semanas que está lá depositado, não foi combinada uma coleta de galhada, uma coisa assim, no sentido de que isso não aconteça, depõe contra a cidade e as pessoas têm que sair para a pista de rolamento para poder passar por ali. Uma outra questão, em relação a um pedestre, está dizendo assim, ó, a mata está tomando conta ali da cabeceira da Ponte do Trabalhador, ali na confluência com a Duque de Caxias, merecia um olhar diferenciado. Quem sabe florir o local não seria uma boa, né? Eu iria melhorar o visual com certeza. Essas reclamações vêm porque o mato está crescendo ali, quem passa a pé parece que está até batendo na vegetação.
2: E aí tem uma explicação, eu diria para esse ouvinte que fez essa reclamação, nós temos um telefone no app da prefeitura, está ali, recolhimento de entulhos. Qualquer cidadão da cidade, atenção, você, eu vou podar as árvores do meu terreno e bota na calçada.
12: Eu vi você falar sobre isso.
2: Então, né? Você pega e liga no telefone, eles fazem a coleta toda semana, aí eles agendam, vão lá e recolhem. Eu faço isso na rua que eu moro, né? Uhum. E os vizinhos todos sabem, o contato está no app da prefeitura, é só marcar a rua, o dono do terreno, que é o responsável.
12: Claro que é o responsável.
2: Entra em contato lá e ó, tem um entulho aqui, cortamos, podamos as árvores, está na calçada, qual dia dá para vir buscar?
12: Beleza. Ali vai para 3 semanas com segurança, é. Até porque as folhas estavam todas verdes, hoje estão todas amareladas, caindo, né? E uhum. Ninguém pode passar.
2: Aí que está o dono, deveria ter uma multa pro dono do terreno que faz isso. Aliás, tem a multa, né?
12: Tem
2: a multa.
16: Quando que vai ser aplicada, a gente não sabe. Até a mesma situação que a gente, aproveitando essa seara, os lotes baldios também, que o pessoal não faz a roçada, né? Que coloca em risco também. Nossa. A vizinhança, né? Isso daí tem que ter uma fiscalização mais dura em cima disso. Você falava ali da prefeitura, o Amarildo, da Comissão Parlamentar de Inquérito da Câmara de Vereadores, vai formalizar aí o pedido de prorrogação por mais 60 dias da CPI que investiga os desvios milionários da prefeitura de Joaçaba. Mas ouvindo a entrevista do relator Jean Causa, 2 fatores chamaram a atenção. Primeiro, que as fraudes que atingiram 8,4 milhões de reais não se limitam nos desvios de impostos municipais, mas também de valores da conta salário de servidores da Caixa Econômica Federal dos anos de 2017 a 2024, exceto no ano de 2021. Que mesmo durante, outra situação também que chamou atenção na entrevista do Jean, mesmo durante as licenças e férias, o ex-tesoureiro continuava trabalhando, registrava ponto e tudo e continuava fazendo as transferências bancárias.
12: Nossa.
16: Ninguém percebeu uma situação como essa, né? Mesmo no gozo de férias, indo trabalhar?
12: O Diego Bairros me disse ontem que algumas coisas assim estão em dissonância. Não fecha depoimentos contraditórios, a respeito de alguns assuntos relacionados à operação bancária. Quer dizer, não fecham, e por esse aspecto eles estão levando adiante. Querem amanhã, hoje, né, ia ser decidido a prorrogação da CPI.
16: E a principal pergunta: onde está o dinheiro? Mas daí fica mais difícil chegar a esse esclarecimento, uma vez que, segundo a Polícia Civil, que passou para os vereadores, ainda não houve a quebra de sigilo bancário desse servidor. Então, fica difícil saber, né, um ponto crucial, esse dinheiro. Onde vai poder parar? Ser recuperado ou não?
2: Muito bem, boa noite, dona Lúcia, obrigado pelos pães que a senhora mostrou a foto para nós aqui, dona Lúcia.
12: Podia mandar para cá.
2: Que delícia os
16: pães. A dona Lúcia do Felipão, lembra que tinha a dona Lúcia do Felipão?
2: E a dona Lúcia
16: depois de 7-1.
2: Produz os pãezinhos, a senhora pensou, Maria, dos pães com esse mel que vocês estão falando?
12: Pois é, dona Lúcia, em vez da foto, manda 3 pães aqui pra gente levar para cá.
16: Pode ser.
2: Valorizamos os nossos anunciantes.
16: Manda um que a gente divide.
2: Isso aí. Tá. E a gente volta já.
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2: Estamos de volta, 18 horas 47 minutos. E eu me vi, e não é só eu imagino. Eu vim caminhando pela Avenida 15 de Novembro, aqui nesse trecho da rádio, e olhando algumas fachadas de prédios. Aí eu olhei um pouquinho mais para cima alguns prédios. Gente, se a gente parar para pensar, parar de olhar naquela linha do horizonte onde tem as lojas, que é tudo bonitinho, e olhar para a parte de cima,
12: meu Deus.
2: A nossa Avenida 15 de Novembro parece,
12: meu Deus,
2: atrasada há 350 anos.
12: É, né? 400 anos. Verdade, verdade, você tem razão nisso. Os prédios mal cuidados,
2: né?
12: Impressionante, né? Super valorizados porque ocupam uma posição estratégica do centro,
2: uhum.
12: E aí não há uma reforma, é uma coisa
2: uma
12: impressionante.
2: Pintura, um cuidado, né? Não sei se há uma forma da prefeitura pedir para os proprietários ter essa atenção, né? Porque tu tira da linha das lojas, que é tudo, né, bonito, investido.
12: Acima da Marquise é
2: acima
12: horrível.
2: Da Marquise, eu fiquei triste com a minha cidade. Né, Avenida 15 de Novembro. Você que nos acompanha,
12: convida as pessoas, Mário, para ver isso.
2: Para fazer essa observação aí.
16: Muitos lugares vagos também, né? Há muito tempo, desde que eu vim aqui para Joaçaba, já vai fazer 3 anos aí, alguns locais ainda não foram locados, né? Engraçado, o pessoal não investe, aí fica mais difícil, né?
12: Eu posso falar que depois de 40 anos encontro alguns prédios.
16: Do mesmo jeito.
12: Do mesmo jeito.
16: Situação, né? E pra cidade é interessante esse embelezamento.
12: Claro,
16: né? Pra todo mundo. Dá mais vontade até de investir. Algumas salas comerciais também vazias.
12: Nossa.
16: É uma situação meio preocupante, né? Ô, Amarildo, deixa eu trazer como informação dessa tarde, o Superior Tribunal de Justiça negou um pedido de liberdade provisória apresentado pela defesa da advogada e influenciadora digital Deolane Bezerra. A corte também recomendou celeridade na resolução do caso nos tribunais de primeira instância. A decisão, portanto, mantém a influenciadora presa preventivamente em desdobramento das investigações conduzidas pela Polícia Civil do Estado de São Paulo.
12: Como eu tinha falado antes, Amarildo de ouvintes, hoje à tarde a Presidência da República garantiu que vai continuar a pesca da tainha em Santa Catarina. Estava sendo proibida a partir do momento que se atingiu uma cota de 90 toneladas, né?
2: Uhum. Fácil e, esse ano.
12: É, 90 mil ou 90 toneladas? Agora fiquei na dúvida, mas eu acho que é 90 mil toneladas, 90 toneladas. Fiquei na dúvida mesmo. Me ajuda aí, Maria.
16: É muita coisa,
12: mas
16: né?
12: o detalhe é o seguinte, já foi pro lado político, né? Aí houve um movimento, poxa, mas como vão acabar com a tainha se passou só o primeiro frio, chegou, passou muita tainha e os caras pegaram muitas realmente, pegaram demais. Mas agora é que vem também, agora vem outra leva de frio para semana que vem, as tainhas vão subir novamente. Mas só lembrando quanto é importante o controle da pesca. Os Estados Unidos têm um controle rigoroso sobre os salmões. A gente, eu não sei se vocês já assistiram aquele programa especial Risco Pesca Mortal.
2: Sim.
12: Né? Há um controle tão rigoroso que eles pegam, eles medem o caranguejo um por um, porque você, infringindo a norma, você paga uma multa e pode até perder a licença de navegação e de pescaria. Então, esse controle tem que existir apesar dos berreiros. É preciso entender que as pessoas que estudam isso estão de olho exatamente para que a espécie não corra risco. E o número alto de tainhas que foi verificado esse ano, está sendo verificado esse ano, com certeza é resultante do controle da pesca.
2: Muito bem, nós temos alguns dados, né? Mesmo que a gente ocupe um pouquinho o espaço do esporte, nós temos o arrasto de praia, cota 1.332 toneladas.
12: 1.300,
2: tá? Emalha alinhado, cota 1.094 toneladas, é o teto, né? Da embarcação. O emalhe costeiro de superfície, 2.070 toneladas. E o cerco, traineira, né? Quando pescam, 720 toneladas.
12: Tá, esse é o total, então.
2: Essa é a classificação da pesca da tainha aqui.
12: Foi liberado, então, mais um período.
2: Mais um período. E agora, vamos de bola.
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2: Claro que a bola continua rolando em Santa Catarina e no Brasil na Série B, né? Que não para, que não infringe, tudo certinho.
12: Uma rodada boa pro Criciúma por enquanto, né?
2: Por enquanto tá.
12: Criciúma
2: tá de boa.
16: Do Londrina, né? 1-0 em casa.
12: É do Londrina. E esse momento ocupa a quarta posição. Ontem o Vila Nova ganhou o seu jogo, do Botafogo e Ribeirão Preto. O América Mineiro tá numa situação dramática. Perdeu em casa pro Atlético Goianiense. E hoje ainda tem jogo da Ponte Preta com o Cuiabá. Náutico enfrenta o Fortaleza num jogo que a gente tem que torcer para empatar, senão o Criciúma sai do G4. Quarto lugar.
2: Muito bem, para a gente falar da seleção brasileira agora, nós temos um cachorro vidente famoso nas redes sociais que prevê Brasil líder do Grupo C na Copa do Mundo.
12: Do Grupo C, mas é muito pouco.
2: Aí é pouco, né? Eu quero o Brasil campeão. Aliás, diga lá.
12: O Brasil, qual é o método ideal para vocês? O Brasil joga num 4-4-2, que é o que estão querendo, tá sendo desenhado pelo treinador.
2: Sim.
12: O 3-5-2 seria melhor, não?
2: Olha...
12: Sem laterais, porque nós não temos lateral mesmo.
16: É, lateral tamo...
2: É, mas eu acho assim que nós vamos precisar em algum momento do apoio de jogadores pelas laterais. Se nós rechear o meio de campo, esses jogadores vão ter que cair do meio para frente, claro, para a lateral, para dar o corpo de ataque ao Brasil e ao mesmo tempo dar o corpo de defesa no meio de campo.
12: A questão das laterais é tão grave, e eu lembro aqui quando a gente ganhou os mundiais no passado, tínhamos grandes laterais, Djalma Santos era lateral direito, Carlos Alberto Torres lateral direito, Jorginho lateral direito, Cafu lateral direito, e fomos campeões. Agora estamos sem ninguém,
2: Roberto,
12: cara.
2: Carlos, lateral esquerdo.
12: Lateral esquerdo, mas eu tô falando mais da direita.
16: Se
12: aqui, mas é
16: que
12: verdade.
16: O Roberto Carlos deu umas pipocadas em várias copas ali, que pelo amor de Deus, né?
2: Olha, mas eu sou fã do sistema 3-5-2 na Copa do Mundo.
12: 3-5-2?
2: 3-5-2.
12: Eu também iria com 3-5-2.
2: É.
12: Eu também iria.
2: É o meu sistema.
12: Meu também.
2: Que eu gostaria. Porque
12: nós não temos laterais.
2: Não temos laterais e temos um time muito rápido na frente.
16: Na Copa de 2002, onde o Brasil foi campeão, por exemplo, o Edmilson, né? O Edmilson foi uma das grandes destaques da seleção brasileira e não começou a Copa como titular.
12: É,
16: fez um jogaço contra a Costa Rica e, inclusive, meteu 2 gols naquela partida do 5-2.
12: Por falar em Copa, tem 2 invencibilidades em jogo já na primeira rodada, evidente. Primeira dela... do Marrocos, nosso primeiro adversário, está com 28 jogos sem perder.
2: Perder
12: a Espanha está com 30 jogos sem perder.
2: Vai perder essa Copa. Vai ficar na primeira fase.
12: Agora, por falar em seleções, a foto da seleção da Noruega no estilo viking foi um grande barato, né? Muito legal. Essa foto pode valer cerca de 21 milhões de reais. No total, serão comercializadas 250 cópias da imagem e parte do dinheiro arrecadado vai para a Associação de Combate ao Câncer Infantil na Noruega. Que bacana isso, hein?
2: Isso se eles passaram a primeira fase ou sem passar a primeira
12: fase?
2: Não,
12: sem passar.
2: Sem passar, esse é o valor.
12: O que tá valendo é a foto, porque todos se tornaram vikings, né?
2: Certo.
12: Tiraram uma foto antológica e essa foto ganhou notoriedade.
2: Bacana. Aí eu dou nota 10.
16: Enquanto as atenções estão voltadas para a Copa do Mundo, aqui no Brasil, a CBF mudou o chefe da comissão de arbitragem mais uma vez. Saiu o Rodrigo Sintra e entrou o Sandro Meira Hit. Então agora o Sandro Meira Hit, que é casado também com uma bandeira, né? Que agora não tá mais arbitrando,
2: trabalhando,
16: mas é bem conhecido aqui do futebol catarinense, embora ela é de Santa Catarina, embora ele é de Minas, salvo engano.
2: Uhum.
16: Mas muda de novo, né? Porque a arbitragem brasileira, como nós falamos ontem, né? Se o árbitro Wilson Pereira Sampaio...
12: Que vai apitar
16: a estreia, né? Contra o México... Provavelmente ele vai puxar pro México, né? Pelo menos aqui no futebol brasileiro é assim que ele faz.
2: Não, mas... ele vai ser um árbitro FIFA, Ricardo.
16: Espero que sim, né?
12: Mas tá um problema no México, nesse momento, um contingente enorme de pessoas se dirigindo para o estádio Azteca para fazer protesto 2 dias antes da abertura da Copa.
2: Agora tem um detalhe, né? O importante é que o que ficar da Copa do Mundo, como as novas regras, já serão aplicadas no Campeonato Brasileiro no segundo turno.
16: Pois é.
2: O VAR semiautomático já vale para o segundo turno aqui no Campeonato Brasileiro, é a promessa da CBF. Quer dizer, vai terminar a cera de goleiro, né? Porque daí se ele demorar muito tem
12: lateral,
2: tem escanteio.
16: É lateral tem reversão.
2: Então tem
16: até o tiro de meta, né? O tiro de meta. Depois que você pegou a bola para bater o lateral, você tem 5 segundos.
2: 5 segundos.
16: O tiro de meta, mesma coisa.
2: Isso aí.
16: A bola atrasada já são, né, os 8 segundos, que não sei se vão reduzir para 5 também. Mas é bom que tenha isso, que o jogo flua mais.
12: Eu também acho. Também.
2: Isso aí, meninos. Estamos a 2 dias da Copa do Mundo. Hoje é 9, dia 11 tem bola rolando.
12: Nossa,
2: só
12: 9 horas, né? Brasil no sábado, né?
2: Isso aí, estamos só aguardando. Vamos falar de segurança pública agora.
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2: Olê, Ricardo, conta pra gente como é que foi essa terça-feira na segurança pública.
16: Amarildo Monteiro, começo destacando aqui que chegou ao fim a Operação Corpus Christi nas estradas aqui de Santa Catarina. Nas rodovias federais, a Polícia Rodoviária Federal registrou 131 acidentes, com 153 feridos e 6 mortes. Apesar do número de sinistros, o total de óbitos apresentou redução em comparação aos 10 registrados no mesmo feriado do ano passado. Os agentes emitiram 2.958 autuações diversas e vistoriaram 8.842 veículos. Os radares fotográficos registraram 811 flagrantes de excesso de velocidade. Além disso, os policiais flagraram 73 condutores dirigindo sob efeito de bebidas alcoólicas ou que se recusaram a passar pelo teste do bafômetro. Nas rodovias estaduais, a Polícia Militar Rodoviária atendeu 81 acidentes, o que representa uma alta de 20,90% em relação aos 67 de 2025, com 68 feridos e 4 mortes. E uma colisão entre um caminhão Mercedes-Benz Atego e uma carreta Scania deixou um dos condutores feridos no final da tarde de ontem, na BR-282, em Campos Novos. A batida ocorreu por volta das 17 horas, no trevo de Tupitinga, em direção a Curitibanos. O motorista do caminhão, de 25 anos, foi atendido pelo Corpo de Bombeiros com escoriações nos braços provocadas por estilhaços de vidro do para-brisa. Após a avaliação da equipe de socorro, o jovem recusou o encaminhamento ao hospital e assinou o termo de recusa. O condutor da carreta, um homem de 37 anos, não sofreu ferimentos no impacto. A Polícia Rodoviária Federal foi acionada para realizar os levantamentos e apurar as causas do acidente. Eram estes os destaques, portanto, Amarildo Monteiro.
2: Orly, muito obrigado pelas informações aqui no Rádio Contato. Nós ficamos por aqui, agradecendo a sua audiência, desejando uma noite tranquila. A Voz do Brasil é a atração de agora. A gente se encontra amanhã às 7 da manhã com a equipe de jornalismo no Primeira Hora.

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2: Olá, boa noite.
1: Boa noite para você que nos acompanha em todo o país.
2: Terça-feira, 9 de junho de 2026.
1: Vamos ao destaque do dia: Estatuto da Segurança Privada.
2: Presidente Lula regulamenta a lei que traz mais controle das autoridades sobre esse tipo de serviço.
1: Segurança jurídica também deve estimular a abertura de mais empresas no setor.
2: O presidente também destacou a legitimidade para trabalhadores que fazem serviços de vigília e segurança.
3: Cidadania para você, é você andar de cabeça erguida, não sendo tratado como clandestino e não recebendo calote.
1: E ainda, Conselho de Política Energética vai avaliar aumento da mistura de etanol na gasolina.
2: Proposta do governo e de empresários é que composição passe a ter 32% de álcool combustível. Márcia Fernandes.
4: Se a medida for acatada, 450 milhões de litros de gasolina deixarão de ser importados.
1: E a gente vai falar também da prevenção aos incêndios florestais esse ano.
2: Com a possibilidade de termos El Niño no segundo semestre, o governo do Brasil já vem se preparando com contratação de profissionais e equipamentos.
1: A gente conversa sobre isso em entrevista ao vivo com o ministro do Meio Ambiente e Mudança do Clima, João Paulo Capobianco.
2: Hoje, na apresentação da Voz do Brasil, Mariana Jungmann e Luciano Seixas.
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2: O governo pretende aumentar novamente o percentual de etanol presente na gasolina, agora para 32%.
1: A proposta, que é defendida também por empresários do setor, será avaliada nas próximas semanas pelo Conselho Nacional de Política Energética.
2: E se aprovada, deve contribuir para aumentar a autonomia do país no setor de combustíveis e diminuir os preços para o consumidor.
4: Empresários e representantes do setor de etanol levaram ao governo federal a proposta de um aumento no percentual de etanol na gasolina para 32%. Hoje, esse percentual é de 30%. De acordo com o ministro de Minas e Energia, Alexandre Silveira, a medida pode ajudar a reduzir o preço do combustível e acelerar o processo de descarbonização.
5: Tema fundamental para a segurança energética, para aumentar ainda mais a mistura do etanol. Etanol anidro na gasolina, deixando de ser necessária a importação de gasolina e com isso minimizando os impactos também da guerra, como temos conseguido, tanto com as subvenções quanto com as desonerações, a gente possa chegar na bomba com o menor preço de combustível no Brasil.
4: Se a medida for acatada, de acordo com o ministro, 450 milhões de litros de gasolina deixarão de ser importados. O anúncio foi feito nesta terça-feira após uma reunião entre representantes do setor, ministros e o presidente Lula. Um dos participantes, Evandro Gussi, presidente da União da Indústria de Cana-de-Açúcar e Bioenergia, destacou a viabilidade desse aumento do percentual do etanol.
6: A mistura de 32% ela já foi testada com sucesso quando a mistura foi elevada para 30%. Então nós estamos aqui muito animados. Para se ter uma ideia, desde que a guerra começou, essa diferença de preço entre etanol e gasolina já fez com que o consumidor brasileiro economizasse cerca de 2 bilhões de reais.
4: O aumento no percentual de etanol na gasolina deve ser avaliado pelo Conselho Nacional de Política Energética em até 15 dias. Reportagem Márcia Fernandes.
1: Mais legitimidade para os profissionais e empresas do setor de segurança privada.
2: O presidente Lula regulamentou hoje, por meio de decreto, o Estatuto da Segurança Privada.
1: O documento traz regras e obrigações para o funcionamento das empresas, facilitando a fiscalização e o combate a serviços clandestinos.
7: Maior controle das autoridades e mais segurança para os profissionais da área. A lei que criou o Estatuto da Segurança Privada, de 2024, ganhou agora regulamentação. 1. O decreto, assinado pelo presidente Lula, define, por exemplo, o número mínimo de vigilantes por atividade e a quantidade mínima de veículos, além de trazer regras sobre a circulação de carros fortes, a obrigação de comunicar crimes em prazo definido e quais disciplinas devem constar nos cursos de formação. O presidente Lula destacou que a medida traz dignidade aos profissionais da segurança privada.
3: Dá cidadania para vocês, é vocês andarem de cabeça erguida, não sendo tratado como clandestino e não recebendo calote. É reconhecimento de que vocês não são um estorvo na segurança pública. Vocês fazem um processo de complementariedade à questão da segurança pública nesse país.
7: Com as novas regras, a expectativa é que o controle da Polícia Federal sobre o setor seja mais efetivo, impedindo o funcionamento de grupos clandestinos. A ideia é evitar que empresas que operam na informalidade continuem sendo um risco à população, principalmente quando há uso de armas de fogo e outros equipamentos de uso controlado ou restrito. De acordo com o diretor-geral da Polícia Federal, Andrei Rodrigues, há no país 7 mil empresas de segurança privada. Com a regulamentação, a expectativa é que o número de empresas aumente.
8: Serão mais de 17 mil empresas no setor, que empregarão cerca de 1 milhão de pessoas. Mais do que ampliar o escopo, o normativo organiza o setor, confere previsibilidade, reduz litígios e cria um ambiente mais seguro para as empresas, trabalhadores e, sobretudo, para a sociedade brasileira.
7: Entre as inovações da lei está a ampliação dos serviços compreendidos como de segurança privada, incluindo nesse entendimento o serviço de segurança pessoal e o monitoramento de sistemas eletrônicos de segurança. As empresas têm até o segundo semestre de 2027 para se adaptarem às novas regras. Reportagem Luana Karen.
2: Desde o início desse ano, o governo do Brasil vem fazendo ações preparatórias para um fenômeno climático que deve ocorrer no segundo semestre, o El Niño.
1: A previsão é que ele torne a estação seca mais severa, o que pode ocasionar mais incêndios florestais.
2: A prevenção e redução dos danos causados pelo El Niño é um dos temas que estão sendo apresentados esta semana em Brasília, durante a Semana do Meio Ambiente.
1: E hoje nós temos aqui no estúdio o ministro do Meio Ambiente e Mudança do Clima, João Paulo Capobianco, que vai nos falar mais sobre a contratação de brigadistas, a compra de equipamentos e outras ações já efetivadas. Boa noite, ministro.
9: Boa noite, é um prazer estar com vocês e falando para todo o Brasil.
1: Ministro, o Dia do Meio Ambiente foi comemorado agora há pouco, no dia 5, ontem foi Dia dos Oceanos. O Ministério do Meio Ambiente está fazendo uma série de eventos ao longo dessa semana, né? O que, que são esses eventos? Quais as ações que o senhor destacaria nessas datas?
9: Bom, primeiro, uma exposição inédita, aberta a todo o público, toda a sociedade, mostrando não apenas a riqueza do meio ambiente brasileiro, com exposições fotográficas, a exposição Afluentes, que nós temos junto com o BNDES e o Fundo Amazônia, que mostra todos os investimentos do Brasil na promoção do desenvolvimento sustentável da Amazônia, dos demais biomas, mas também algo muito bacana, que é apresentar à sociedade os equipamentos que hoje o governo federal dispõe para fazer o enfrentamento a incêndios e melhorar a fiscalização ambiental. Então, temos uma vila operacional do IBAMA e ICMBio montados ali na Biblioteca Nacional, no pátio, aberto a toda a sociedade, para conhecer esses equipamentos, interagir com os profissionais do IBAMA e do ICMBio, entender como funciona as ações preventivas e de combate a incêndios. E também temos ali um veículo que está fazendo o chamado manejo ético de animais domésticos, né? A castração, a colocação da microchipagem, aberto ao público gratuito, para que as pessoas também vejam uma ação importante, que é o tratamento adequado dos animais domésticos, cães e gatos, né, no nosso país.
2: Ministro, esse ano há a previsão daquele fenômeno climático que a gente sempre ouve falar, né, o tal El Niño. Por que que ano de El Niño preocupa mais do ponto de vista ambiental e o que que o Ministério vem fazendo de maneira preventiva em relação a isso?
9: O El Niño é um fenômeno natural né, que sempre ocorreu, mas com o agravamento da situação climática, o aquecimento global, ele vem ocorrendo com mais intensidade e reduzindo os seus períodos de ocorrência. Por exemplo, tivemos El Niño em 2024, muito forte. Todos se lembram do esforço feito pelo governo brasileiro, juntamente com os estados, municípios, sociedade, para reduzir os incêndios, mas que assim mesmo, com todo o esforço, foram bastante significativos. Nós temos monitorado desde o final do ano passado os cenários de El Niño. Temos aí os maiores especialistas, os grandes meteorologistas brasileiros trabalhando em parceria com o governo federal, monitorando reuniões mensais, e estamos verificando, infelizmente, que os indícios de que será um El Niño forte estão crescendo. E o que significa um El Niño forte? Significa secas mais intensas e prolongadas na região norte, nordeste e centro-oeste, que inclui aí a Amazônia, a Caatinga, o Cerrado e o Pantanal, e chuvas intensas na região sul, Rio Grande do Sul, Paraná e Santa Catarina, com chances de novas enchentes importantes. Então, o que nós estamos fazendo? Atuando de forma preventiva em várias frentes. Primeira frente importante é o aumento da capacidade do governo federal de fazer frente aos incêndios florestais. Nós teremos esse ano o maior número de brigadistas atuando no enfrentamento. São mais de 4.630 profissionais do governo federal que vão estar monitorando e atuando nas frentes de incêndio. Também fizemos, já o ano passado, um desembolso, que na realidade começou em 2024, se intensificou em 2025, de repasses de recursos para os corpos de bombeiro dos estados mais críticos, principalmente em toda a Amazônia. Foram mais de 430 milhões de reais que nós transferimos para os corpos de bombeiros nos estados da Amazônia, recurso do Fundo Amazônia, e agora este ano fizemos repasse para vários estados da região do Cerrado brasileiro e Pantanal. Então nós temos esse ano, somando para a Amazônia com o Cerrado e Pantanal, nós temos aí mais de 500 milhões, quase 600 milhões de reais que foram investidos nos corpos de bombeiros. Então, nós temos mais preparação dos estados, mais preparação do governo federal, mas evidentemente o elo fundamental aqui é a sociedade, e aí a importância desse programa nosso para poder se comunicar diretamente com o cidadão e com a cidadã que estão na linha de frente. E aí eu gostaria de aproveitar essa oportunidade para fazer um apelo a todos que estão nos ouvindo. Não use fogo. O fogo muitas vezes é usado no Brasil para queima de lixo, para limpar um pasto, para abrir um terreno. O problema é que na situação que nós vamos enfrentar, isso se torna incontrolável. Uma pequena ignição que a gente faça.
1: As pessoas subestimam, né, ministro?
9: As pessoas subestimam
1: o poder do fogo durante o período de seca, né?
9: Exatamente, porque o fogo, quando você evita ele, é o ideal. Agora, quando você combate ele no início, é o segundo passo importante. Se você não faz isso, ele pode adquirir a potência de um grande incêndio, às vezes de quilômetros de extensão, tornando o trabalho dos brigadistas, dos bombeiros, extremamente difícil. Portanto, é importantíssimo que a sociedade esteja atenta, não use fogo a partir agora de junho, evite ao máximo, porque a situação climática vai ser muito desfavorável. Além disso, é importante também lembrar um fato novo. O Brasil aprovou no Congresso Nacional

0: o Ministério do Meio Ambiente, o IBAMA, o Instituto Chico Mendes, foi feito também um investimento na compra de equipamentos, aeronaves, veículos, né? Que equipamentos são esses e que investimento foi esse?
1: Olha, juntando IBAMA e ICMBio, nós temos aí 19 helicópteros e 19 aviões. Então, é o maior investimento já feito. Nós temos também, sob a coordenação da Casa Civil da Presidência da República, a Sala de Situação, que já começou a se reunir. Ela reúne 19 ministérios e autarquias e órgãos vinculados que se reúnem e planejam ação. Então, Forças Armadas, Aeronáutica, Exército, Marinha, oferecendo apoio logístico e de equipamentos também. Nós temos ali os estados envolvidos que aportam com seus corpos de bombeiros. Temos uma mobilização de equipamentos que são destinados a as brigadas locais, então abafadores, sopradores, EPIs, isso é muito importante. Hoje o IBAMA e o ICMBio distribuem milhares de equipamentos para pessoas lá na ponta, mesmo que não sejam profissionais do governo federal, mas que sejam brigadas voluntárias, por exemplo, ou brigadas municipais, são muitas no Brasil.
0: As brigadas indígenas também.
1: As brigadas indígenas, as brigadas quilombolas, né, de pessoas da comunidade, que recebem equipamentos, orientação para fazer frente a isso rapidamente. Então, há um investimento muito grande, alguns equipamentos de grande porte, inclusive, retroescavadeiras que abrem valetas para fazer aceros, ou seja, um conjunto grande de equipamentos. Mas, repito, tudo isso é importante, o governo está fazendo um grande investimento, apoiando todos os envolvidos, mas, repito, o cidadão e a cidadã ali na ponta é que podem fazer a diferença. Por isso, a importância de nós termos no Brasil a consciência de que a mudança do clima criou um problema novo. Nós não estávamos acostumados. O Brasil não era um país de grandes incêndios florestais. E, infelizmente, se tornou um país com muito risco. E a cidadã e o cidadão na ponta podem fazer toda a diferença.
2: Muito bem, nós conversamos com o ministro do Meio Ambiente e Mudança do Clima, João Paulo Capobianco. Muito obrigado pela entrevista aqui à Voz do Brasil, ministro.
1: Foi um prazer, obrigado pela oportunidade que nós podemos falar com todo o Brasil de um assunto tão importante que todos podem ajudar a resolver.
0: E lembrando sempre que a prevenção é melhor do que o remédio, é melhor do que correr atrás do fogo depois, né, ministro?
1: Exatamente, a prevenção é tudo.
0: Gestores públicos, representantes de órgãos de controle e organizações da sociedade civil.
2: Mais de 7 mil integrantes da rede de parcerias coordenada pelo governo federal estão em Brasília para discutir melhorias na gestão dos recursos públicos.
0: A ideia é propor soluções para que a aplicação do dinheiro e a gestão desses recursos seja mais eficiente, melhorando a vida do cidadão nas cidades brasileiras.
3: O dinheiro que chega às escolas e postos de saúde, a aplicação de recursos em obras, compras públicas e convênios. Para garantir que tudo isso seja aplicado com eficiência e transparência, existe uma rede criada pelo governo federal há mais de 10 anos. É a rede de parcerias, formada por órgãos públicos, estados, municípios, instituições de controle, organizações e sociedade civil. E para discutir esses temas, nos próximos 3 dias, mais de 7 mil representantes dessa rede estarão reunidos em Brasília no Fórum Nacional da Rede de Parcerias, Transferências e Compras Públicas. Na abertura do evento, a ministra da Gestão e da Inovação e Serviços Públicos, Esther Dweck, lembrou que o objetivo é fortalecer a cooperação e melhorar a gestão das políticas públicas.
4: A gente tem realidades administrativas, fiscais, institucionais muito distintas entre cada uma das experiências que a gente tem aqui juntos. A gente tem trabalhado para entender essas diferenças e para construir, com diálogo, soluções que respeitem essa diversidade brasileira. A cooperação federativa, que é um eixo prioritário do nosso governo, é um mote grande desse nosso fórum.
3: Realizado todos os anos, no mês de junho, o fórum é um espaço de troca de experiências, capacitação e construção de soluções para a gestão pública brasileira. Nesta edição, são mais de 200 atividades, entre painéis, palestras e oficinas. Em salas temáticas, os gestores podem consultar especialistas de cada ministério sobre os temas do seu município. Para o analista de planejamento e orçamento do Rio Grande do Sul, Sérgio Carlos dos Santos, o evento é importante.

0: importante para que o resultado das políticas públicas chegue até o cidadão.
1: O Fórum Nacional, ele tangibiliza, né, a rede, né, porque a rede está espalhada. A gente tá conversando com os municípios, com os estados, com o governo federal, porque a gente se conversa, mas estar presente no evento é bastante importante e todo estruturado, né, para poder compartilhar as informações, participar de palestras, isso é muito interessante.
0: Durante o encontro, os gestores também poderão tirar dúvidas sobre o Contrata Mais Brasil. A plataforma aproxima órgãos públicos de pequenos negócios, como os microempreendedores individuais, fortalecendo economias locais e promovendo inclusão produtiva. Mais informações sobre a plataforma estão no site gov.br/Contrata Mais Brasil. Reportagem Gabriela Noronha.
2: O governo do Brasil vai divulgar os processos já concluídos relacionados à autorização de empresas de apostas de cota fixa, conhecidas como BETs.
3: O anúncio foi feito essa semana pelo ministro da Fazenda, Dario Durigan.
2: Ele garantiu que serão preservados os dados pessoais dos proprietários e dirigentes das empresas, sem comprometer o compromisso do governo com a transparência.
4: Nós estamos falando de 25 mil documentos, mais ou menos, que foram exigidos pelo Ministério da Fazenda para que a gente pudesse fazer uma avaliação de origem de capital, do imposto de renda das pessoas que se dizem dirigentes das BETs. Nós vamos fazer transparência das empresas, de todos os processos que já foram concluídos, processos que seguem em tramitação, nós vamos aguardar a conclusão. Claro que a gente vai precisar fazer isso com uma força-tarefa para tarjar os nomes, não implicando em responsabilidade para os servidores públicos.
3: Pois é, a força-tarefa mencionada pelo ministro será conduzida em parceria com a Controladoria Geral da União, com o objetivo de acelerar a disponibilização dos documentos.
2: As informações serão publicadas no portal oficial do Ministério da Fazenda e ficarão disponíveis para consulta.
3: A Secretaria de Prêmios e Apostas também informou que está reforçando as ações de monitoramento e fiscalização sobre os jogos online em razão da realização da Copa do Mundo de Clubes.
2: No Brasil, estima-se que cerca de 8 milhões de mulheres convivem com a endometriose, sendo 2 milhões delas adolescentes.
3: A doença, que afeta o útero, é crônica e causa dores intensas na região pélvica, cólicas menstruais fora do normal e pode levar à infertilidade.
2: Para estimular pesquisas que ajudem a descobrir novas formas de prevenção, diagnóstico e tratamento para a doença, o Ministério da Ciência e Tecnologia e Inovação anunciou um investimento de 50 milhões de reais.
3: O valor vai se somar a mais 10 milhões do Instituto Alana, organização voltada para os direitos das crianças.
2: É o maior já investido pelo governo em ciência sobre a saúde feminina.
5: 60 milhões de reais vão ser investidos em pesquisas sobre endometriose, dor pélvica e saúde menstrual no Brasil. Os recursos são de uma parceria entre o Ministério de Ciência, Tecnologia e Inovação e o Instituto Alana, anunciada nesta terça-feira. Desses 60 milhões de reais, 50 milhões de reais serão do Ministério da Ciência, Tecnologia e Inovação via Conselho Nacional de Desenvolvimento Científico e Tecnológico, o CNPq, para criar soluções que possam ser aplicadas no Sistema Único de Saúde, o SUS. Esse é o maior investimento já feito pelo MCTI em pesquisas sobre saúde da mulher. As propostas vão ser selecionadas por chamada pública do CNPq e devem abordar temas como causa e prevenção, diagnóstico, tratamento e impacto social. Segundo o Ministério da Ciência, Tecnologia e Inovação, as pesquisas vão reduzir lacunas de conhecimento sobre a endometriose, uma doença crônica que afeta cerca de uma em cada 10 meninas e mulheres e que pode levar anos para ser diagnosticada. A estimativa é que 8 milhões de brasileiras em idade reprodutiva convivam com endometriose, sendo 2 milhões de adolescentes. Priscila Machado para a Voz do Brasil.
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3: E antes antes de encerrar a Voz do Brasil de hoje, a gente passa para dar um recado para os estudantes que ainda não fizeram a inscrição do Exame Nacional do Ensino Médio.
2: O prazo vai até sexta-feira, dia 12.
3: Alunos de escolas públicas e beneficiários do PED Meia têm a inscrição pré-preenchida esse ano, mas eles precisam entrar na página do participante e confirmar a participação.
2: O pedido de isenção da taxa também não elimina a necessidade de fazer a inscrição.
3: Por isso, se a sua ainda estiver pendente, confira lá na página do participante e conclua o processo para fazer as provas que estão marcadas para os dias 8 e 15 de novembro.
2: Para os candidatos não isentos, a taxa de inscrição é de R$ 85,00 e agora pode ser paga até 17 de junho.
3: E essas foram as notícias do Governo do Brasil.
2: Uma realização da Secretaria de Comunicação Social da Presidência da República.
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2: Fique agora com as notícias do Poder Judiciário e do Congresso Nacional. Boa noite.
3: Boa noite para você e até amanhã.
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9: Supremo Tribunal Federal impõe multa diária a estados e municípios que não prestaram contas sobre emendas PICs.
10: Presidente do TSE assina acordo de cooperação com defensorias públicas.
9: TST fará audiência pública sobre controle do uso de banheiro durante jornada de trabalho.
10: Boa noite, eu sou Marcela Luiza.
9: E eu sou Walter Lima.
10: Supremo Tribunal Federal determina novas medidas sobre a execução e fiscalização das emendas parlamentares, sobretudo as chamadas emendas PIX, direcionadas ao setor de eventos.
9: A decisão é do ministro Flávio Dino, relator do caso no STF. Pablo Lemos.
11: A medida mira estados e municípios que receberam repasses entre 2020 e 2024 e ainda não esclareceram a destinação dos recursos. O relator, ministro Flávio Dino, impôs multa diária de 1% do valor da emenda recebida aos que continuarem omissos ou em falta na apresentação de planos de trabalho ou em relatórios de gestão online. Flávio Dino também deu 10 dias para o Ministério do Turismo identificar e notificar os entes federados e determinou à Controladoria Geral da União a auditoria profunda nos dados já enviados. A CGU terá 5 dias úteis para apresentar um cronograma de trabalho.
10: Presidente do TSE assina acordo de cooperação com as defensorias públicas.
9: A ideia é garantir assistência jurídica gratuita a eleitores e candidatos. Estevão Furtado.
12: Segundo o presidente do Tribunal Superior Eleitoral, ministro Cássio Nunes Marques, a iniciativa ajuda a remover barreiras e garantir uma participação mais igualitária no processo democrático.
13: Nosso compromisso é assegurar que nenhuma cidadã e nenhum cidadão deixe de exercer plenamente seus direitos políticos por ausência de orientação ou assistência jurídica. Como tenho dito, ninguém será deixado para trás em nossa jornada democrática. A Justiça Eleitoral Brasileira continuará trabalhando para garantir eleições íntegras, transparentes, acessíveis e confiáveis, com especial atenção à proteção das pessoas historicamente minorizadas e daquelas em maior situação de vulnerabilidade.
12: A parceria busca ampliar o acesso à justiça eleitoral e prevê atuação prioritária em casos de fraude à cota de gênero, violência política, assédio político e assédio eleitoral no ambiente de trabalho.
10: Tribunal Superior do Trabalho fará audiência pública sobre controle do uso de banheiro durante jornada de trabalho.
9: O debate vai auxiliar o julgamento sobre os limites do poder do empregador e eventual configuração de dano moral. Marla Lacerda.
14: Você pode dar a sua opinião. A audiência pública vai tratar de situações bem específicas, como no caso das linhas de produção, por exemplo, em que o posto não pode ficar desocupado em momento algum. E se a empresa pode ser punida por dano moral, caso tente controlar ou limitar o número de vezes que o trabalhador ou trabalhadora vai ao banheiro, considerando inclusive as condições de saúde do empregado. A audiência vai ser em agosto, mas o formulário para participar já está no site do TST.
10: São nulos os contratos de empréstimo bancário feitos por pessoa analfabeta em terminais de autoatendimento, como caixas eletrônicos.
9: Essa conclusão é do Superior Tribunal de Justiça, Fátima Uchoa.
15: A terceira turma do STJ declarou a nulidade de empréstimos contratados por um homem analfabeto e determinou a devolução dos valores descontados da conta dele em razão de contratos e outras despesas, mas compensando com quantias que o banco já havia disponibilizado. Segundo o relator ministro Ricardo Vilas Boas Cueva, a pessoa analfabeta tem plena capacidade para praticar atos da vida civil, mas para a validade de contratos escritos, a lei exige formalidades como a assinatura a rogo, ou seja, com a assinatura de outra pessoa a pedido do analfabeto e na presença de duas testemunhas, a fim de garantir a compreensão e a manifestação da própria vontade do contratante.
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10: Uma boa noite.
9: E até amanhã.
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17: Eu sou Paula Groba.
18: E eu sou Humberto Pinheiro.
17: E estes são os destaques de hoje do Jornal do Senado, que começa agora.
18: Senado aprova projeto que amplia apoio a vítimas de trabalho escravo.
17: Avança projeto que permite internação de adolescentes por até 10 anos.
18: Presidente do BRB presta esclarecimentos no Senado sobre acordo com Banco Master.
17: Boa noite.
18: Boa noite.
17: Senadores da Comissão de Assuntos Econômicos ouviram hoje o presidente do Banco de Brasília, BRB, Nelson Antônio de Souza, e pediram esclarecimentos sobre a negociação com o Banco Master, fechada sem que o balanço de 2025 da instituição adquirida tivesse sido apresentado.
18: Aos senadores, Nelson de Souza defendeu que o BRB tem condições de recuperação. A repórter Marcela Cunha tem mais detalhes.
19: O presidente do BRB, Nelson Antônio de Souza, disse a Comissão de Assuntos Econômicos que o banco precisa de um aporte de 8 bilhões e 800 milhões de reais para enfrentar os efeitos das operações com o Banco Master. O plano prevê um empréstimo do Fundo Garantidor de Créditos ao governo do Distrito Federal e securitização de dívida do GDF. Mas o presidente da CAI, Renan Calheiros, do MDB de Alagoas, questionou a homologação do acordo pelo Supremo Tribunal Federal antes da divulgação do balanço de 2025 do banco.
20: Eu não entendo como é que o Supremo aprova um plano sem que o BRB publique o balanço de 2025. Como se faz um plano? Um plano nas nuvens.
19: Nelson afirmou que não havia decisão judicial impedindo a publicação do balanço, mas explicou que as demonstrações financeiras precisaram ser revisadas a cada novo achado da auditoria independente. Ele disse que o BRB adotou medidas de governança e troca de dirigente e defendeu que o banco tem condições de recuperação. O senador Isalci Lucas, do PL do Distrito Federal, questionou o risco transferido aos cidadãos do DF, considerando que o GDF é o garantidor da operação.
20: A garantia desse 16% compromete, né, a saúde, a educação, a segurança, porque o Fundo de Participação de Estado e de Município é para isso.
19: As críticas foram reforçadas pela senadora Leila Barros, do PDT do Distrito Federal, que destacou que a conta para salvar o banco representaria mais de R$ 2.200 por habitante do DF.
17: A sanção da lei que aumenta as punições para o exercício ilegal da medicina veterinária teve repercussão no Senado.
18: A nova legislação passa a tratar a prática como crime previsto no Código Penal e tem como objetivo ampliar a proteção dos animais, preservar a saúde pública e fortalecer a segurança sanitária do país. Repórter Henrique Nascimento.
21: Quem atuar como médico veterinário sem autorização legal poderá ser punido com detenção de 6 meses a 2 anos. A medida está prevista na nova lei que passa a incluir a medicina veterinária entre as profissões protegidas pelo Código Penal contra o exercício ilegal. Ao comentar a sanção da norma, o senador Sérgio Moro, do PL do Paraná, relator da proposta no Senado, disse que a medida vai ajudar no combate à atuação de pessoas sem qualificação profissional.
22: Muitas vezes acabam exercitando legalmente essa profissão, até realizando às vezes cirurgias médicas veterinárias com resultados desastrosos. E eu creio que é um avanço importante, tanto para proteger a profissão, como igualmente para proteger, né, os animais, e a gente tem esse grande apreço.
21: O senador Esperidião Amin, do Progressistas de Santa Catarina, destacou a contribuição dos veterinários para que o Brasil avançasse no combate à febre aftosa.
0: E eu celebro a importância do veterinário por registrar o seguinte: o meu estado, quando eu estava no governo, em 99, 2000, conseguiu, graças aos veterinários catarinenses e brasileiros, a condição de primeira unidade política da América Latina livre de aftosa sem vacinação.
21: Antes da mudança, o exercício ilegal da medicina veterinária era tratado apenas como contravenção penal. Agora, a atividade passa a receber o mesmo tratamento previsto para médicos, dentistas e farmacêuticos.
17: O furto ou o roubo de combustíveis poderão receber punições mais severas.
18: A Comissão de Infraestrutura do Senado aprovou um projeto que cria uma modalidade específica para esses crimes, com penas que podem chegar a 10 anos de reclusão. Repórter Márcio Maturana.
1: Furto ou roubo de petróleo, gás natural e outros combustíveis podem ter pena de 4 a 10 anos de reclusão, segundo um projeto aprovado pela Comissão de Infraestrutura. O texto, já aprovado pela Câmara, segue para a Comissão de Segurança Pública com parecer favorável de Jaime Bagatoli, do PL de Rondônia.
4: Tem que ter punições mais severas para esses tipos de furto, para esses tipos de roubo, para esse tipo de danos que essas pessoas estão causando, prejuízo econômico e prejuízo ambiental.
1: O projeto prevê que a pena vai ser aumentada em 1/3 se o crime for praticado por 2 ou mais pessoas, por ex-empregado e quando houver destruição de algum obstáculo. E em 2/3, quando o crime causar paralisação das atividades, incêndio, poluição, lesão corporal grave ou morte.
17: E hoje a legislação brasileira limita a 3 anos o tempo de internação de adolescentes em conflito com a lei, mas esse prazo pode aumentar.
18: A Comissão de Segurança Pública aprovou um projeto que prevê até 10 anos de internação para jovens envolvidos em crimes violentos. Os detalhes na reportagem de Bruno Lourenço.
23: O projeto de lei aumenta de 3 para até 5 anos o tempo máximo de internação de adolescentes infratores. Já para as infrações praticadas com violência, grave ameaça ou equiparadas a crime hediondo, o período de restrição de liberdade pode chegar a 10 anos. O texto aproveitou iniciativa já aprovada no ano passado do senador Fabiano Contarato, do PT do Espírito Santo. Ele espera que, com a pressão do Senado, essas matérias, enfim, sejam votadas na Câmara dos Deputados.
24: Eu não acho razoável você explicar para uma mãe que teve a filha vítima de estupro, para um rapaz de 17 anos, que após estuprar, matou e ocultou o cadáver, ele vai ficar internado até 3 anos. Não quer dizer nem que ele vai pegar 3 anos.
23: A proposta prevê a audiência de custódia no prazo de 24 horas, também altera atenuantes por idade que diminuem o tempo de prescrição da pena e especifica que o adolescente que atingir a maioridade durante o cumprimento de medida socioeducativa deverá ser transferido para unidade específica e separada dos demais adolescentes e distinta de estabelecimentos prisionais destinados a adultos.
17: O senador Humberto Costa, do PT de Pernambuco, defendeu a decisão do Ministério da Saúde de suspender preventivamente a aplicação da vacina contra a dengue produzida pelo Instituto Butantan após o registro de 2 mortes sob investigação. Médico, ele ressaltou que ainda não há evidências de relação entre os casos e o imunizante.
18: Segundo o senador, a suspensão temporária demonstra cautela das autoridades sanitárias e não representa uma condenação da vacina. Humberto Costa destacou que a vacina passou por todas as etapas de testes clínicos, foi aprovada pela Anvisa e já foi aplicada em mais de 500 mil pessoas.
25: Os estudos demonstraram eficácia geral de 65% contra a doença e eficácia superior a 80% contra os casos mais graves. Esses números são extremamente relevantes diante de uma enfermidade que há décadas desafia a saúde pública brasileira.
17: E o plenário do Senado aprovou uma proposta que estabelece medidas para proteger e acolher trabalhadores resgatados de condições análogas à escravidão.
18: O projeto também altera diversas leis para incluir disposições sobre o combate ao trabalho escravo, a priorização de benefícios sociais para as vítimas e a facilitação do acesso à justiça. Repórter Douglas Castilho.
26: Uma das novidades é a preferência da população vitimada para receber o Bolsa Família. Outra inovação é que, para para a fiscalização, será possível entrar no domicílio em que ocorre a possível violação sem mandado judicial, necessitando para isso apenas de autorização do empregador ou do empregado residente no local. O relator do projeto, o senador Paulo Paim, do PT do Rio Grande do Sul, explicou a iniciativa.
2: Prevê proteção efetiva aos trabalhadores e trabalhadoras domésticos resgatados da condição análoga à de escravo, para garantir, por exemplo, a fiscalização do trabalho e a autuação imediata.
26: O texto ainda prevê a concessão de 6 parcelas do seguro-desemprego à pessoa resgatada e o direito ao abrigamento emergencial, bem como a alteração do Código Penal para incluir pessoas em relação de trabalho doméstico como vítimas de lesão corporal no contexto de violência doméstica. O texto vai à sanção presidencial.
18: Com edição de Paula Groba e trabalhos técnicos de João Lira, o Jornal do Senado fica por aqui. Acompanhe agora as notícias da Câmara dos Deputados. Boa noite.
17: Boa noite e até amanhã.
3: Jornal Câmara dos Deputados. Câmara aprova inserção de doenças crônicas na carteira de identidade.
5: Comissão proíbe a inclusão de ração como supérfluo para fins fiscais.
3: Exigências de infraestrutura para escolas públicas já estão em vigência.
5: Boa noite. Já virou lei a proposta aprovada pela Câmara com exigências de infraestrutura para escolas públicas. Saiba mais na reportagem de José Carlos Oliveira.
6: As comissões da Câmara dos Deputados aprovaram um projeto de lei do Senado com requisitos mínimos obrigatórios para a infraestrutura de escolas da rede pública da educação básica. Entre as exigências estão biblioteca, cozinha, refeitório, banheiro e quadra poliesportiva coberta. As instalações devem ter acessibilidade garantida para pessoas com deficiência. Além disso, as escolas deverão apresentar número adequado de alunos por turma, manejo de resíduos, abastecimento de água tratada e esgotamento sanitário, como destaca a deputada Socorro Neri, do PP do Acre, relatora do texto na Comissão de Educação.
7: Trata de detalhar condições mínimas de infraestrutura para as escolas públicas de educação básica, que deveriam estar universalizadas em todas as unidades escolares, o que, lamentavelmente, ainda não é realidade. De fato, de acordo com o Censo Escolar de 2023, nas escolas municipais de educação infantil, por exemplo, apenas 46,6% contavam com banheiros adequados e 61,7% contavam com recursos de acessibilidade para pessoas com deficiência.
6: Para a deputada, a falta de padrões mínimos é uma realidade inadmissível nas escolas. Socorro Neri citou outros dados do Censo Escolar de 2023, agora relativos à internet e aos laboratórios de ciências.
7: Entre as escolas públicas de ensino fundamental, apenas 69,2% dos estabelecimentos municipais dispunham de internet banda larga. Entre as escolas públicas estaduais de ensino médio, observou-se que nas regiões norte e sul, menos de 80% das unidades escolares contavam com internet banda larga. Entre as escolas públicas estaduais e municipais de ensino fundamental, apenas 10% dispunham de laboratório de ciências. Essa instalação estava disponível apenas em 43,5% das escolas públicas estaduais de ensino médio.
6: O texto inclui as novas exigências de infraestrutura escolar na LDB, a Lei de Diretrizes e Bases da Educação Nacional. A proposta também foi aprovada na Comissão de Constituição e Justiça, onde a deputada Laura Carneiro, do PSD do Rio de Janeiro, ressaltou a busca por um padrão de qualidade na oferta de ensino público no país. Da Rádio Câmara de Brasília, José Carlos Oliveira.
3: Educação. Marcon, do PT do Rio Grande do Sul, destaca o programa Pé de Meia como uma importante política de incentivo à permanência de estudantes de baixa renda no ensino médio. Ele explica que a iniciativa oferece apoio financeiro aos jovens e contribui para reduzir a evasão escolar.
5: Marcon também ressalta as ações do governo federal voltadas ao setor produtivo, como a renegociação de dívidas rurais e a ampliação dos recursos do Plano Safra. Para o deputado, essas medidas fortalecem a atividade agropecuária e estimulam a economia.
3: Paulão, do PT de Alagoas, celebra o lançamento do programa MEC Idiomas, que oferece gratuitamente cursos de inglês e espanhol por meio de plataforma digital. Segundo o deputado, a medida cria novas oportunidades para estudantes e trabalhadores.
5: Paulão também menciona ações voltadas aos entregadores por aplicativo, como a implantação de pontos de apoio com estrutura básica para descanso. Ele defende ainda o avanço da regulamentação do setor, com a análise de propostas que ampliam os seus direitos.
3: Raimundo Santos, do PSD do Pará, celebra o Dia Nacional da Música Gospel. Ele ressalta a presença do gênero em diferentes espaços da sociedade, enfatizando sua relevância cultural e religiosa na transmissão de mensagens de fé, esperança e solidariedade.
9: Eleições.
5: Daiane Bittencourt, do União do Ceará, contesta a decisão do TSE que determinou a recontagem de votos para deputado federal nas eleições de 2022, podendo atingir seu mandato. Ela defende que a punição por suposto uso indevido de recursos eleitorais abranja apenas o candidato acusado.
3: Daiane Bittencourt sustenta que o julgamento teve falhas, como a inexistência de ampla defesa e do contraditório. Ela informa que aguarda a análise de pedido cautelar apresentado por seus advogados, enquanto reafirma a disposição de manter a atuação parlamentar.
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9: Comissões.
5: Comissão aprova projeto que proíbe a inclusão de ração animal como bem supérfluo para a cobrança de ICMS. Vamos ouvir mais informações sobre o tema com Luiz Cláudio Canuto.
11: Projeto aprovado pela Comissão de Meio Ambiente da Câmara dos Deputados proíbe que rações para animais de estimação sejam tratadas como supérfluos, algo que, para fins de incidência do ICMS, pode aumentar a tributação. O ICMS é um imposto estadual. O relator da proposta, deputado Célio Studart, do PSD do Ceará, argumenta que ração para animais de estimação deve ser considerada um item essencial para ter uma tributação mais justa e alinhada com o conceito de bem indispensável.
12: Ração é algo caro, é um item caro e não é supérfluo, é um item vital para a vida de animais, especialmente daqueles que cuidam de 10, 20, 30, 40 animais. Então, o que esse projeto fez é reduzir o ICMS, ou seja, menos imposto, incidindo nessas rações para que possa baratear os custos e a gente tenha aí, obviamente, mais avanços dentro da pauta animal e, obviamente, mais respeito, zelo e menos animais com fome, porque isso pesa caro no bolso daqueles que protegem os animais.
11: O projeto segue agora para análise nas comissões de finanças e tributação e de Constituição e Justiça. Para virar lei, precisa ser aprovado pela Câmara e pelo Senado. Da Rádio Câmara de Brasília, Luiz Cláudio Canuto.
9: Meio Ambiente.
3: Delegado Matheus Laiola, do União do Paraná, denuncia representantes políticos de Paranaguá que defenderam as rinhas de galo. O parlamentar lembra que a legislação e a jurisprudência dos tribunais brasileiros já classificam essa prática como crime ambiental.
5: Delegado Matheus Laiola informa que o partido instaurou um processo administrativo para expulsar os responsáveis. Segundo o deputado, a defesa das rinhas é incompatível com os princípios do partido e com a proteção ao bem-estar animal.
9: Agricultura.
3: Lucas Edecker, do PSD, comemora um avanço da proposta que trata da securitização das dívidas dos produtores rurais atingidos por estiagens e enchentes no Rio Grande do Sul. Para ele, a medida garante a recuperação da produção e preserva a atividade econômica no campo.
5: Lucas Edecker também frisa que a matéria foi aprovada pela Câmara há quase um ano e ainda aguarda a análise do Senado. Ele acredita que a lentidão do processo legislativo agravou a situação dos produtores, que, segundo ele, seguem com dificuldade para retomar suas atividades.
3: Daniel Trisesiak, do PSDB, cobra uma solução definitiva para os produtores rurais afetados por eventos climáticos no Rio Grande do Sul e defende a securitização das dívidas do setor. Ele afirma que tudo isso é necessário para que os agricultores continuem produzindo.
5: Daniel Trisesiak diz que o governo demora a adotar medidas de apoio ao campo, acrescentando que os produtores buscam instrumentos para a recuperação da sua atividade. Ele ressalta ainda a relevância do agronegócio para a geração de emprego, renda e riqueza no estado gaúcho.
3: Sérgio Turra, do PP do Rio Grande do Sul, cobra a aprovação da matéria que trata da securitização das dívidas dos produtores rurais. Na visão do deputado, a medida é essencial para garantir a continuação da atividade agropecuária após sucessivos eventos climáticos.
5: Sérgio Turra também destaca a importância do agronegócio para a economia nacional. O parlamentar afirma que auxiliar os produtores rurais significa preservar empregos, fortalecer a produção de alimentos e estimular o desenvolvimento do país.
9: Economia.
3: Coronel Assis, do PL de Mato Grosso, aponta risco de desequilíbrio nas contas públicas do país. O deputado critica a política econômica do governo federal e atribui o problema ao aumento dos gastos, ao crescimento da dívida pública e à perda de confiança de investidores.
5: Coronel Assis afirma que os juros elevados sufocam a economia, dificultando o crédito para famílias e empresas. Ele alerta que a trajetória das despesas pode levar a um colapso orçamentário a partir de 2027, caso não haja controle fiscal.
3: Luiz Lima, do Novo, do Rio de Janeiro, aponta risco de agravamento das contas públicas diante de gastos acima da arrecadação, inflação alta e juros elevados. O parlamentar afirma que a situação compromete a capacidade do governo de controlar a dívida pública.
5: Luiz Lima cita a editorial da mídia que alerta para os perigos do crescimento dos gastos públicos e menciona também levantamento recente sobre medidas que reduzem receitas. Ele assinala que decisões eleitoreiras podem transferir para a população o custo do desequilíbrio orçamentário.
3: Márcio Gerri, do PCdoB do Maranhão, cita pesquisas recentes que indicam o fortalecimento político do governo e o enfraquecimento de parte da oposição. O deputado acredita que esses dados são reflexos da participação de lideranças da direita em denúncias sobre o Banco Master.
5: Benedita da Silva, do PT do Rio de Janeiro, apresentou o projeto que estabelece o PIX como infraestrutura estratégica nacional. A deputada salienta que o sistema de pagamentos instantâneos é uma tecnologia brasileira que ampliou o acesso da população a serviços financeiros.
3: De acordo com Benedita da Silva, a proposta busca garantir a gratuidade do sistema, proteger os dados dos usuários e impedir que o PIX seja utilizado em negociações internacionais. Para ela, cabe ao Congresso proteger políticas públicas que fortaleçam a autonomia econômica do país.
5: Helder Salomão, do PT do Espírito Santo, questiona a atuação de parlamentares que viajaram aos Estados Unidos para tratar de temas ligados à economia brasileira. Ele acredita que a articulação ameaça a soberania nacional por envolver debates sobre o PIX e minerais estratégicos.
3: Helder Salomão exalta o PIX como um patrimônio criado por técnicos do Banco Central com impacto direto no desenvolvimento do país. Ele também associa as novas tarifas dos Estados Unidos contra produtos brasileiros às articulações entre deputados da oposição e autoridades norte-americanas.
5: Hildo Rocha, do MDB do Maranhão, celebra o reconhecimento internacional da Praia de Atins, nos Lençóis Maranhenses, eleita a melhor praia do Brasil e a sétima melhor do mundo, no ranking Best Beaches in the World 2025.
3: Na visão de Hildo Rocha, o reconhecimento consolida o potencial turístico do estado, que reúne outras atrações naturais, como o Rio Preguiças e o Delta das Américas. Ele aproveita para convidar a população a visitar o Maranhão durante o período dos festejos juninos.
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8: Saúde.
5: Câmara finaliza a votação de projeto que inclui doenças crônicas na nova carteira de identidade. Vamos saber mais na reportagem de Júlia Lopes.
13: Hipertensão, diabetes, asma e obesidade estão entre as doenças crônicas que mais afetam os brasileiros. Atualmente, 52% da população com 18 anos ou mais já recebeu o diagnóstico de pelo menos uma doença crônica. Diante desse cenário, a Comissão de Constituição e Justiça da Câmara dos Deputados aprovou um projeto de lei que permite incluir, de forma voluntária, informações sobre doenças crônicas na Identificação Civil Nacional, a ICN. A proposta é garantir cuidados especiais no atendimento a essas pessoas. Pelo texto, a inclusão da informação só será feita a pedido do próprio cidadão ou de seu representante legal. Além disso, será necessária a comprovação junto ao órgão estadual competente por meio de um relatório médico com a Classificação Internacional de Doenças, a CID. Para o relator da proposta, deputado Patrus Ananias, do PT de Minas Gerais, o projeto garante que ninguém será obrigado a expor sua condição de saúde, evitando constrangimentos ou qualquer tipo de discriminação. No Brasil e no mundo, as doenças crônicas são consideradas um dos maiores desafios de saúde pública. Elas estão associadas a mortes prematuras, perda de qualidade de vida e também a altos custos para a sociedade e para os sistemas de saúde. Segundo o relator da proposta na Comissão de Saúde, deputado Dr. Francisco, do PT do Piauí, em situações de emergência, a informação sobre uma doença crônica pode fazer toda a diferença no atendimento.
14: E uma vez identificado no seu documento de identificação civil nacional, possibilita em alguma situação de urgência e emergência essa pessoa ser percebida a sua situação e isso facilitar os órgãos de saúde, o local onde possa acontecer algum infortúnio e essa pessoa ter as condições de ser acolhida, ser atendida e direcionada para um atendimento mais rápido.
13: Entre 2010 e 2023, o número global de anos de vida saudável perdidos por incapacidade ou morte causada por doenças crônicas não transmissíveis aumentou de 1 bilhão e 450 milhões para 1 bilhão e 800 milhões. As principais responsáveis por esse crescimento foram a cardiopatia isquêmica, o acidente vascular cerebral, o AVC e o diabetes. Já os transtornos depressivos de ansiedade e o diabetes apresentaram o crescimento mais acelerado no período. O projeto que permite a inclusão voluntária de doenças crônicas na nova carteira de identidade segue agora para análise no Senado. Da Rádio Câmara de Brasília, Júlia Lopes.
8: Direitos Humanos.
3: Vavá do Avante de Minas Gerais relata a realidade de abandono enfrentada pela comunidade autista em regiões vulneráveis do país. O parlamentar denuncia as barreiras burocráticas impostas pelo INSS, que exige laudos médicos especializados para a concessão do BPC.
5: De acordo com Vavá, a demora nas respostas administrativas gera uma crueldade institucional que sobrecarrega as mães solo. O deputado sugere a criação de centros regionalizados de diagnóstico e tratamento e a implementação de uma política nacional de neurodivergência.
8: Segurança Pública.
3: O Tony de Paula presta homenagem aos policiais militares mortos em confrontos nas comunidades do Rio de Janeiro. Na visão do deputado, as atuais ações de combate ao crime organizado são ineficientes e desgastantes para as forças policiais.
5: O Tony de Paula cobra a formulação de políticas baseadas em inteligência e planejamento estratégico. Ele argumenta que o parlamento e as demais autoridades precisam atuar de forma coordenada para proteger a vida dos agentes que estão na linha de frente do combate ao crime.
3: Delegado Paulo Bilin, do PL de São Paulo, defende o endurecimento das medidas de combate ao crime organizado. Além disso, o deputado apoia a classificação de facções criminosas brasileiras como organizações terroristas.
5: Delegado Paulo Bilinski pede que a segurança pública seja tratada como prioridade e cobra ações mais efetivas no enfrentamento à criminalidade. Ele afirma que é necessário ampliar os mecanismos de combate às facções para garantir mais proteção ao povo brasileiro.
8: Justiça.
3: Tadeu Venere, do PT do Paraná, critica o contexto em que a proposta de redução da maioridade penal volta à pauta da Comissão de Constituição e Justiça. Para ele, o debate está sendo impulsionado para desviar a atenção de outros temas em evidência no cenário nacional.
5: Tadeu Venere também questiona a condução do debate público sobre o assunto e afirma que a discussão tem sido utilizada com objetivos políticos. Segundo o deputado, é necessário analisar com cautela as motivações que cercam a retomada da discussão dessa pauta.
3: Dandara, do PT de Minas Gerais, repudia a proposta que reduz a maioridade penal no Brasil. A deputada argumenta que o sistema prisional brasileiro possui altos índices de reincidência e funciona como um espaço de fortalecimento de facções criminosas.
5: Para Dandara, o avanço do país depende da ampliação de oportunidades para a juventude e do fortalecimento de legislações protetivas, como a criminalização da misoginia. Ela afirma que o ódio e o preconceito direcionados contra as mulheres são a raiz do feminicídio.
3: Júlio César Ribeiro, do Republicanos do Distrito Federal, defende o equilíbrio nos debates sobre a violência de gênero. O parlamentar reitera seu compromisso com a proteção das mulheres, mas levanta preocupação com a criação de tipos penais de interpretação subjetiva.
5: Júlio César Ribeiro alerta que conceitos amplos de identidade de gênero trazem insegurança jurídica e colocam em risco garantias constitucionais, como as liberdades de expressão e religiosa. No entendimento dele, divergências filosóficas, biológicas ou religiosas não podem ser criminalizadas.
3: Termina agora o Jornal Câmara dos Deputados, produzido pela Rádio Câmara, com trabalhos técnicos de Everson Orani e apresentação de Márcio Aquilissardi e José Carlos Andrade. Uma ótima noite para você.
5: Boa noite, a Voz do Brasil volta amanhã.
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